0: monitoramento, planejamento ambiental e econômico e combate ao desmatamento. Atualmente, 8 milhões de propriedades estão inscritas no Cadastro Ambiental Rural. De acordo com Gabriela Gonçalves, coordenadora-geral da gestão do SICAR, o registro é obrigatório, gratuito e dá oportunidades para quem vive no campo.
1: É muito importante estar com o cadastro em dia e acompanhar as notificações na central do proprietário possuidor, porque o cadastro ambiental rural ele é obrigatório para o acesso ao crédito, ele também traz melhores condições de acesso ao crédito quando ele está regularizado. Então, é necessário e vale muito a pena acompanhar o cadastro ambiental rural através da central do proprietário possuidor.
0: Produtores do Acre, Rondônia, Pará, Tocantins, Mato Grosso, Mato Grosso do Sul, Goiás, Bahia, Espírito Santo, São Paulo e Santa Catarina devem acessar os cadastros ambientais do próprio estado para checar pendências. Todos os demais vão encontrar as informações no sistema federal, car.gov.br. Reportagem Graziele Bezerra.
2: E produtores rurais podem procurar na Embrapa orientações sobre as mudanças climáticas causadas pelo El Niño.
3: As previsões climáticas indicam mais chuva e temperaturas acima da média para a região sul do país nos próximos meses.
2: Diante desse cenário, produtores rurais podem adotar medidas de planejamento para reduzir os impactos nas lavouras e na pecuária.
4: O El Niño deve permanecer até o início de 2027 e trazer mais chuva, maior nebulosidade e temperaturas acima da média para a região sul do país. Mas, segundo especialistas, conhecer o fenômeno com antecedência permite reduzir riscos no campo. Orientações técnicas voltadas às principais atividades agropecuárias da região reúnem recomendações que podem auxiliar os produtores nesse planejamento, explica José Reinaldo Moraes, pesquisador da Embrapa Clima Temperado.
5: Ele reúne aí recomendações específicas para grãos, fruticultura, silvicultura, horticultura, pastagem, né, diversas aí, né, tipos de manejo, sempre com base no histórico de eventos, né, anteriores que nós tivemos e também no conhecimento acumulado de anos, né, que a gente tem aí de convivência com esse fenômeno.
4: O documento recomenda que o produtor acompanhe as previsões meteorológicas oficiais, respeite o zoneamento agrícola de risco climático, planeje os investimentos e considere a contratação do seguro rural. A orientação é adaptar o manejo de acordo com cada cultura, já que os efeitos do El Niño variam entre lavouras e sistemas de produção. Nos cereais de inverno, como trigo, cevada e aveia, a atenção deve ser redobrada com doenças e com o planejamento da colheita. Para soja, milho e arroz irrigado, o foco está na drenagem das áreas, conservação do solo e monitoramento fitossanitário, para detectar pragas e doenças. Já na fruticultura, o excesso de chuva pode favorecer erosões, doenças e até comprometer a produtividade dos pomares. O pesquisador José Reinaldo da Embrapa ressalta que planejar pode evitar grandes perdas no campo.
5: Quanto antes o produtor incorporar essas orientações, né, no plano da sua safra, menor tende ele a sofrer os impactos financeiros, né, que pode levar o El Niño.
4: Além das recomendações para cada atividade, prevenir perdas começa antes mesmo da chegada das chuvas. O acompanhamento das informações climáticas e a adoção de práticas já conhecidas pela pesquisa ajudam o produtor a tomar decisões mais seguras e aumentar a capacidade de enfrentar os desafios provocados pelo El Niño. Reportagem Pablo Mundim.
3: E a chegada do El Niño com previsão de mudanças climáticas acendem o alerta dos cuidados para evitar doenças transmitidas por insetos e mosquitos, como dengue e chikungunya.
2: Altas temperaturas e maior volume de chuva em algumas regiões podem favorecer a circulação do mosquito Aedes aegypti a partir do segundo semestre desse ano.
3: E o Ministério da Saúde recomenda que estados e municípios intensifiquem as ações de vigilância e controle. Saiba mais com Diego Freitas.
6: O Ministério da Saúde emitiu uma nota técnica em que alerta estados e municípios para a possibilidade de aumento na transmissão de arboviroses, como dengue e chikungunya, em razão da previsão de ocorrência do fenômeno El Niño ao longo do segundo semestre deste ano. Segundo projeções citadas no documento, o aumento das temperaturas e das chuvas em algumas regiões e os períodos de seca em outras áreas podem favorecer a proliferação do mosquito Aedes aegypti. A estimativa é de cerca de 1 milhão e 700 mil casos de dengue em 2027, considerando cenários climáticos que ainda podem ser atualizados. A orientação é reforçar as ações de vigilância e controle, com bloqueio da transmissão nos primeiros casos identificados, reorganização das atividades dos agentes de combate às endemias e adoção das medidas de controle do vetor. A população também deve eliminar possíveis criadouros do mosquito, observar os sintomas das arboviroses e procurar atendimento de saúde ao surgimento dos primeiros sinais da doença. Para acompanhar os alertas, basta acessar o portal info.dengue.mate.br. Diego Freitas, para a Voz do Brasil.
2: Os Estados Unidos anunciaram novas tarifas de importação a produtos brasileiros.
3: E o governo brasileiro acaba de divulgar nota contestando a decisão.
2: A repórter Luana Karen está aqui no estúdio da Voz do Brasil e tem mais informações para a gente. Boa noite, Luana.
7: Boa noite, Luciana e Ellen. Boa noite aos ouvintes da Voz do Brasil. Olha, em nota divulgada há pouco, o governo brasileiro rechaçou a decisão do governo dos Estados Unidos de impor tarifas de 12,5% sobre produtos brasileiros. A nova tarifa está relacionada a investigações sobre trabalho forçado. De acordo com a nota assinada pela Secretaria de Comunicação Social da Presidência da República, ao longo da investigação, o Ministério do Trabalho e Emprego prestou explicações e forneceu farta documentação sobre a legislação brasileira e da atuação das autoridades aduaneiras para coibir importações de bens produzidos por trabalho forçado. O documento afirma que o Brasil é reconhecido há décadas pela Organização Internacional do Trabalho, pelos fortes compromissos assumidos no combate ao trabalho forçado. Além do compromisso internacional com o combate ao trabalho forçado, o governo brasileiro cita o compromisso interno intensificado pelas políticas domésticas de fiscalização, prevenção, acolhimento das vítimas e combate ao trabalho escravo contemporâneo. A nota ainda destaca que o governo brasileiro responsabiliza as empresas e indivíduos, aplicando multas severas e mantendo um cadastro de lista suja de empregadores.
3: Luana, e o governo indicou quais são as medidas que deve tomar a partir de agora?
7: Indicou sim, Ellen. O documento afirma que o Brasil iniciará imediatamente os trâmites para acionar os instrumentos previstos na Lei de Reciprocidade, aprovada por unanimidade pelo Congresso Nacional, e levará o tema ao Mecanismo de Solução de Controvérsias da Organização Mundial do Comércio. Ellen e Luciana.
2: Luana, muito obrigada pela sua participação ao vivo aqui na Voz do Brasil.
3: O papel da ciência é transformar a realidade e trazer melhorias práticas para o dia a dia da sociedade.
2: Com essa missão, o Prêmio Jovem Cientista chega à sua 32ª edição, destacando a inteligência artificial para o bem comum.
3: O objetivo é reconhecer projetos de estudantes e pesquisadores que utilizem a inteligência artificial para reduzir desigualdades, proteger o meio ambiente e melhorar os serviços públicos no Brasil.
2: Para falar sobre o prêmio e como a ciência pode revolucionar o uso da tecnologia no nosso dia a dia, eu e Nazi Brum conversamos mais cedo com Olival Freire Júnior, presidente do Conselho Nacional de Desenvolvimento Científico e Tecnológico, CNPq. Vamos ouvir. Nós vamos conversar agora sobre ciência. Presidente, muito obrigada pela sua participação aqui na Voz Brasil.
8: Muito obrigado.
2: Para começar, vamos falar sobre o Prêmio Jovem Cientista. O que é esse prêmio?
8: É uma das ações mais tradicionais do CNPq. Ela tem quase 50 anos de existência. É uma iniciativa conjunta do CNPq com a Fundação Roberto Marinho. E temos também sempre um patrocinador master que pode variar ao longo do tempo. Atualmente é a Shell. Qual é a importância desse prêmio? Eu gosto de dizer que prêmios são importantes em todas as atividades humanas. Acabamos de ver um exemplo de um prêmio que foi um fracasso para nós brasileiros. Qual é o brasileiro que não ficou frustrado com a Copa do Mundo? E qual é o brasileiro que não ficou contente com o desempenho do Wagner Moura e da Fernanda Torres na premiação do cinema? Então, prêmios são importantes em quaisquer atividades. E na ciência não é diferente. A particularidade desse prêmio, que é um prêmio para tentar fisgar um jovem promissor. Então, não é um prêmio Nobel, não é o prêmio Álvaro Alberto, então não é o prêmio para o pesquisador já consolidado. Então, é uma tentativa nos mantendo na questão do futebol, de você olhar para a divisão de base e dizer, aquilo ali tem futuro. Essa que é a ideia. Na última rodada, nós premiamos várias pessoas, algumas delas foram tão destacadas que na comemoração dos 75 anos do CNPq, nós convidamos alguns deles, Emanuele, Elisângela, o Raul, para apresentarem seus trabalhos para aquele público, que era um público diversificado, que estava comemorando os 75 anos do CNPq.
9: Uhum. Bom, presidente, esse ano, qual que é o tema do Prêmio Jovem Cientista e por que que ele foi escolhido?
8: Então, isso é muito importante porque o tema, ele orienta a escolha e orienta quem vai se candidatar, e a gente sempre busca um tema na fronteira da pesquisa. Já tivemos o tema, como no ano passado, o problema da mudança climática em escala global, e o tema desse ano é inteligência artificial relacionada ao bem comum. Esse dilema que o mundo inteiro hoje atravessa de uma transição tecnológica disruptiva, mas uma transição em que nós estamos preocupados com o modo como a sociedade incorpora e não se perde nessa transição.
2: E como é que o investimento em jovens talentos pode contribuir para esse desenvolvimento tecnológico, científico do país?
8: Veja, os prêmios, eles são importantes também pelo valor financeiro, pelas bolsas que são atribuídos. Mas eles também colocam luz sobre certos projetos. Eu falei dos projetos desse ano. Um dos projetos que eu posso reportar para vocês é um projeto que foi destacado. Era um projeto de você ter uma célula fotoelétrica portátil que aquele coletor de castanha na floresta amazônica, veja que eu estou falando de um produto que o Brasil vende para o mundo inteiro, não, o Brasília Noites, aqui a gente chama de castanha do Pará, o pessoal do Acre, do Amapá vai me matar, né? Mas eu estou fazendo a ressalva, né? É a castanha do Brasil, né? Então o prêmio é um kit portátil que você carrega nas costas. Eu confesso para vocês que eu participei da entrega desse prêmio. Eu achei importante, mas eu não entendi a profundidade do impacto desse prêmio. Eu só compreendi tempos depois, numa viagem ao Amapá, e eu conversando com mais calma com o orientador da Emanuele, e aí ele me explicou o tempo que o castanheiro passa sem contato telefônico, sem luz à noite, 40 dias, 60 dias. Então, você veja que é algo que, é claro que ainda é um projeto, é um piloto, ainda precisa chegar, ter escala para chegar no mercado, mas é algo que impacta na vida dos povos da Amazônia e impacta na economia brasileira, porque é o pessoal que coleta um dos produtos de exportação do Brasil.
9: Então, são projetos que podem fazer a diferença realmente, né?
8: Exatamente, exatamente.
2: E quem pode participar desse prêmio, que vai falar de inteligência artificial, que é um tema tão atual, como o senhor disse, né?
8: Em princípio, porque o prêmio tem faixas, então, em princípio, todos os alunos do segundo grau da universidade, aluno de mestrado, aluno de doutorado, um jovem pesquisador já com doutorado, todos esses podem se candidatar. Aí tem que olhar no edital qual a faixa em que ele se enquadra.
2: E vamos lembrar que o endereço, para quem tiver interesse no prêmio, é jovemcientista.cnpq.br.
8: Perfeito.
2: Todo mundo pode participar e tentar impactar, mandar projetos que impactem, né, a vida, não só do cientista, mas também do país, né, presidente?
8: E se tiver alguma confusão, bota lá no Google, Jovem Pesquisador CNPq, não vai dar outro endereço, é esse que você acabou de falar.
9: Agora, presidente, vamos falar rapidamente sobre a SBPC, a Sociedade Brasileira para o Progresso da Ciência, que começa agora. Como é que vai ser a participação do CNPq?
8: Veja, a SBPC é uma entidade da sociedade civil, até um pouco mais antiga do que o CNPq, né? Mas que tem tido um importante papel ao longo da história do Brasil. É a voz do cientista que, como sociedade civil, se dirige à própria sociedade e ao governo. Então, o CNPq sempre apoiou essa reunião da Sociedade Brasileira do Progresso da Ciência e sempre participou dessa reunião. Esse ano, em Niterói, belíssima cidade, nós vamos participar com uma atração dentre outras, que essa atração eu queria chamar a atenção. Nós concebemos uma linha do tempo, a propósito dos 75 anos do CNPq, uma linha do tempo que dá corpo e voz ao lema dos 75 anos, que é olhando bem, tem CNPq. É a ideia de que em muitas das atividades de ciência e tecnologia que nós brasileiros nos orgulhamos, por vezes a gente não percebe que tem a marca do CNPq. Então, nessa linha do tempo, a gente vai encontrar, por exemplo, pesquisa de petróleo em águas profundas, tem o DNA do CNPq. A atividade do ITA, que permitiu a criação da Embraer, que hoje o Brasil tem a terceira empresa de aeronáutica do mundo, tem o DNA do CNPq. Citei esses exemplos, mas tem, eu diria, vários outros. O desafio do enriquecimento do urânio, o desafio de ter transformado o Brasil nessa enorme potência agrícola, tem lá o selo da Embrapa. Né? Então, por vezes, o selo do CNPq não aparece tão diretamente. É preciso olhar bem para ver o apoio do CNPq. Então, quem tiver a oportunidade de ir a Niterói, eu convido para que passe no estande do CNPq para ver essa linha do tempo.
2: Muito obrigada pela sua participação aqui na Voz do Brasil. A gente conversou com o presidente do Conselho Nacional de Desenvolvimento Científico e Tecnológico, Olival Freire Júnior. Muito obrigada, presidente.
8: Eu agradeço a vocês pela possibilidade de falar do CNPq, de falar da pesquisa no Brasil, e agradeço também, claro, à EBC e ao público que nos acompanhou.
3: E a consulta ao terceiro lote de restituição do Imposto de Renda 2026 será aberta nesta sexta-feira, dia 24 de julho.
2: Quem ainda não recebeu a restituição deve verificar se há inconsistências.
3: Saiba como verificar a restituição e resolver possíveis pendências.
10: A consulta ao terceiro lote da restituição do Imposto de Renda será liberada nesta sexta-feira, dia 24, a partir das 9 horas. Mais de 2 milhões e 700 mil contribuintes serão contemplados e o pagamento está previsto para o dia 31 de julho. Para saber se a sua restituição foi liberada, basta acessar o serviço Meu Imposto de Renda no site da Receita Federal ou consultar pelo aplicativo oficial do órgão em celulares e tablets. De acordo com a Receita Federal, cerca de 165 mil restituições não foram creditadas, porque o contribuinte informou o CPF como chave PIX para recebimento, mas não possui conta bancária vinculada a essa chave. Nesses casos, é possível cadastrar uma chave PIX CPF junto a uma instituição financeira, atualizar os dados pelo serviço Meu Imposto de Renda ou enviar uma declaração retificadora. Após o processamento, permanecerão pendentes apenas restituições que ficaram retidas em malha fiscal ou que apresentam inconsistências nos dados bancários informados para recebimento, como os casos relacionados à chave PIX. Thaís de Araújo, para A Voz do Brasil.
2: Atenção, microempreendedores individuais e microempresários.
3: A implantação do novo Cadastro Nacional da Pessoa Jurídica pela Receita Federal vai suspender temporariamente os serviços de abertura, alteração e baixa de empresas realizadas pelas juntas comerciais.
2: Até o próximo sábado, às 7 horas da manhã, a base do CNPJ fica disponível apenas para consultas.
3: No sábado, a base ficará totalmente indisponível, impossibilitando consultas e qualquer outra operação relacionada ao cadastro.
2: O prazo para o restabelecimento total dos serviços está previsto para segunda-feira, 27 de julho.
3: A emissão do novo formato do CNPJ alfanumérico está marcada para o dia 31 de julho.
2: E atenção, estudantes, termina amanhã o prazo para os pré-selecionados da primeira chamada do ProUni entregarem a documentação que comprova as informações de inscrição à instituição de ensino onde foram selecionados.
3: Neste segundo semestre, o programa oferece mais de 471 mil bolsas de estudos parciais e integrais em todo o país.
11: Os estudantes pré-selecionados no programa Universidade para Todos, o ProUni, do segundo semestre deste ano, têm até sexta-feira, dia 24, para comprovar as informações passadas durante a inscrição. A documentação exigida pode ser apresentada diretamente na instituição em que o aluno foi pré-selecionado. É responsabilidade do candidato verificar com a universidade os horários e locais para realizar este processo. A perda do prazo ou não comprovação das informações implicará na reprovação dos alunos. Quem não foi pré-selecionado nesta etapa poderá participar da segunda chamada do ProUni, prevista para o dia 5 de agosto. Também será possível manifestar interesse na lista de espera entre os dias 26 e 27 de agosto. A divulgação da lista ocorrerá no dia 1º de setembro e a comprovação das informações deve ser feita entre 1º e 14 de setembro. Nesta edição, o ProUni recebeu mais de 529 mil inscrições e ofertou 471.304 bolsas de estudo em 380 cursos de graduação. A iniciativa oferece bolsas de estudo integrais que cobrem 100% do valor da mensalidade e parciais, que correspondem a 50%. A iniciativa é realizada duas vezes ao ano. Mais informações em acessounico.mec.gov.br/ProUni. Thaisa Vitória para a Voz do Brasil.
2: O Ministério da Educação recebe até o dia 31 de julho a declaração do Censo Escolar 2026 e orienta gestores a preencherem os dados referente aos alunos da educação especial.
3: Eles podem acessar um guia do INEP com orientações específicas sobre oferta de atendimento educacional especializado.
2: Os dados devem ser fornecidos em educacenso.inep.gov.br.
3: E essas foram as notícias do Governo Federal.
2: Uma realização da Secretaria de Comunicação Social da Presidência da República.
3: Com produção da empresa Brasil de Comunicação.
2: Fique agora com as notícias do Poder Judiciário e do Congresso Nacional. Uma boa noite.
3: Boa noite e até amanhã.
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14: Decisão do Supremo Tribunal Federal permite retomada da cobrança de IPTU em Teresina, no Piauí.
15: STJ reafirma que quando a vítima de homicídio deixa filhos menores, essa consequência pode aumentar a pena base do condenado.
14: TSE orienta tribunais regionais a criarem parcerias com instituições especializadas para combater a desinformação eleitoral.
15: Boa noite, eu sou Marcela Luiza.
14: Eu sou Walter Lima.
15: O Supremo Tribunal Federal suspendeu o liminar do Tribunal de Justiça do Piauí, que havia interrompido a cobrança de IPTU na cidade de Teresina.
14: De acordo com a decisão do ministro Alexandre de Moraes, o município declarou que a queda da arrecadação poderia causar grave impacto na economia pública e comprometer a execução de serviços essenciais. Fernanda Porto.
16: Diante da urgência, o caso foi julgado pelo ministro Alexandre de Moraes, que está na presidência do STF nesta segunda quinzena de julho. Ao atender o pedido para restabelecer a cobrança do imposto, o ministro Alexandre de Moraes considerou o levantamento da Secretaria Municipal de Finanças de Teresina, que indica que a paralisação da cobrança do IPTU impactou em arrecadação de mais de 84 milhões de reais. Na decisão, o ministro Alexandre de Moraes ressaltou que o município demonstrou que a queda de arrecadação poderia causar grave impacto na economia pública e comprometer a execução de serviços essenciais.
15: Quando a vítima de um homicídio deixa filhos menores, essa consequência pode aumentar a pena base do condenado.
14: Esse entendimento foi reafirmado pelo Superior Tribunal de Justiça, Fátima Uchoa.
17: Agora, sob o rito dos recursos repetitivos, a terceira sessão do STJ fixou essa tese que deve ser observada por juízes e tribunais. De acordo com o relator ministro Reinaldo Soares da Fonseca, o fato de a vítima do crime deixar filhos menores pode repercutir no aspecto material e gerar impacto em questões emocionais, mas esse posicionamento não pode ser aplicado automaticamente porque transformaria uma circunstância judicial em fator objetivo de aumento da pena. Ainda segundo o ministro, Não é necessário exigir a comprovação de impacto excepcional ou individualizado para os dependentes da vítima, sob o risco de se esvaziar a própria finalidade da análise dessa circunstância judicial.
15: O Tribunal Superior Eleitoral orienta tribunais regionais a criarem parcerias com instituições especializadas para combater a desinformação eleitoral.
14: A ação permitirá a ampliação da capacidade técnica da Justiça Eleitoral, garantindo segurança jurídica na análise de processos que envolvam desinformação e conteúdo gerado por inteligência artificial. Juliana Cariri.
18: Os acordos poderão prever o compartilhamento de metodologias, o acesso a profissionais especializados, laboratórios e ações de capacitação. O TSE ressalta que as parcerias não alteram as competências das autoridades judiciárias nem as garantias.
15: Tribunal Superior do Trabalho mantém decisão que anulou reintegração de metalúrgico demitido por justa causa.
14: O trabalhador foi dispensado após comentar em rede social sobre a empresa em que ele trabalhava. Marla Lacerda.
19: O metalúrgico havia sido reintegrado por decisão provisória em primeira instância, alegando que sofria de depressão e que não podia ser dispensado por motivo de doença ocupacional. Mas o TRT de Campinas, São Paulo, suspendeu a medida. O caso foi analisado então pela SDI2 do TST, que confirmou a decisão de segundo grau. Para o colegiado, ainda não há elementos suficientes para concluir que a demissão foi irregular. Os ministros destacaram também que a estabilidade pela doença ocupacional não impede a dispensa por justa causa. Portanto, a validade da demissão ainda será analisada na ação principal após a produção das provas necessárias.
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15: Uma boa noite.
14: E até amanhã.
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21: Eu sou Humberto Pinheiro e estes são os destaques de hoje do Jornal do Senado, que começa agora. Nova lei fortalece a produção nacional de medicamentos e vacina. Piso dos professores, frete rodoviário e renovação da CNH estão entre as medidas aprovadas pelo Senado. Emendas parlamentares para shows podem ser proibidas. Boa noite. Foi sancionada a lei que cria a Estratégia Nacional para o Desenvolvimento do Complexo Econômico Industrial da Saúde. A nova legislação busca fortalecer a produção nacional de medicamentos, vacinas, equipamentos e insumos médicos. O objetivo é reduzir a dependência do Brasil de produtos importados, ampliar a capacidade da indústria nacional e garantir mais segurança no abastecimento do sistema de saúde. A reportagem é de Patrícia Oliveira.
22: São mecanismos para incentivar empresas e instituições de pesquisa a desenvolver e fabricar esses produtos no país. A nova lei também amplia parcerias entre o governo, universidades e empresas e prevê linhas de crédito. Para o relator do projeto que deu origem à lei, senador Rogério Carvalho, do PT de Sergipe, a pesquisa tecnológica em saúde deve se voltar para soluções dos problemas brasileiros.
23: A pandemia de Covid-19 demonstrou que buscar a autossuficiência em fármacos, vacinas e equipamentos hospitalares é um dever do Estado para assegurar o direito constitucional à saúde.
22: A nova lei também altera normas do SUS e a lei de licitações para facilitar as compras públicas no setor de saúde.
21: No primeiro semestre de 2026, o Senado aprovou medidas provisórias que tratam do piso salarial dos professores da educação básica e do frete rodoviário de cargas. Os senadores também deram aval à renovação automática da Carteira Nacional de Habilitação. Repórter Pedro Pincer.
0: O Congresso Nacional aprovou medidas provisórias importantes, como a que reajusta o piso salarial dos professores da educação básica para R$ 5.130,63 em 2026, um aumento de 5,4% sobre o valor anterior, com ganho real de 1,5 ponto percentual acima da inflação. O texto aprovado estabelece novo cálculo para reajuste anual. A senadora professora Dorinha Seabra, do União do Tocantins, destacou a importância de valorizar o trabalho dos docentes.
1: Não tem educação boa, nem educação de qualidade, se os profissionais da educação não forem devidamente respeitados e valorizados. Esse é o nosso apelo para que, a partir do piso, as carreiras sejam

0: horário de entrega, com a distância da família, com as condições das nossas rodovias.
1: Outra medida provisória aprovada no primeiro semestre do ano garante a renovação automática da Carteira Nacional de Habilitação de motoristas que, ao término da validade do documento, estiverem no Registro Nacional Positivo de Condutores. O cadastro mostrará o nome das pessoas que não tenham cometido nenhuma infração de trânsito nos últimos 12 meses.
2: E o Senado deve analisar a partir de agosto um projeto que cria o Prêmio Nacional da Educação Brasileira. A proposta busca reconhecer iniciativas de estados, municípios, escolas e estudantes que contribuam para melhorar a educação. O objetivo é valorizar boas práticas e incentivar ações que fortaleçam a educação em diferentes etapas, da educação infantil ao ensino médio. A proposta prevê categorias específicas para reconhecer experiências bem-sucedidas em todo o país. Os detalhes com o repórter Rodrigo Rezende.
3: O Senado deve analisar a partir de agosto um projeto que cria o Prêmio Nacional da Educação Brasileira. A ideia, apresentada pelo senador Camilo Santana, do PT do Ceará, reconhece estratégias e iniciativas para a promoção de avanços na melhoria da qualidade da aprendizagem na educação básica feitas por estados, municípios, escolas ou estudantes brasileiros. Camilo Santana, atual presidente da Comissão de Educação do Senado, ressalta que todas as formas de desenvolvimento da educação brasileira devem ser valorizadas.
4: Eu sempre digo que a educação precisa estar acima de qualquer questão político-partidária nesse país. Está em jogo a qualidade da educação para nossas crianças e jovens desse país. Temos muito ainda a fazer, muito caminho a ser percorrido.
3: O prêmio terá 8 categorias e regulamento posterior irá definir a forma de seleção dos vencedores. A proposta de criação do Prêmio Nacional da Educação Brasileira ainda será analisada pelas comissões do Senado.
2: Um projeto apresentado no Senado tipifica como ilícito o uso de emendas parlamentares para o financiamento de shows e apresentações artísticas. A medida pretende modificar a lei de improbidade administrativa para penalizar os gestores públicos infratores de maneira mais dura e até mesmo com a perda da função. Mais informações com o repórter Douglas Castilho.
5: Apresentado pelo senador Eduardo Girão, do Novo do Ceará, o texto prevê que o uso de emendas parlamentares para financiamento de shows e apresentações artísticas seja enquadrado como ato que causa prejuízo ao erário. Essa modalidade de infração tem também como sanções a perda dos direitos políticos por até 8 anos, multa de até 2 vezes o valor do dano causado e o ressarcimento integral dos danos verificados.
6: É um dinheiro que se evapora e que, se for em equipamentos para o hospital, fica lá por anos, por décadas, né? E esse projeto nosso visa normatizar isso e considerar como improbidade administrativa, com punição.
5: O autor do projeto justificou ainda que a medida pode combater o superfaturamento e os desvios que costumam ocorrer nesse tipo de transação. Além disso, segundo ele, haveria diversas vezes um conflito de interesses, pelo fato de gestores usarem dinheiro público para contratarem bandas ou grupos que têm eles próprios como empresários. O projeto aguarda a destinação para discussão nas comissões do Senado.
2: Mais de 158 milhões de brasileiros estão aptos a votar nas eleições de 4 de outubro. O número é o maior da história e representa um crescimento de mais de 2 milhões de eleitores em relação a 2022. No primeiro turno, os eleitores vão escolher presidente da República, governadores, 2 senadores, deputados federais, deputados estaduais e distritais. A reportagem é de Rodrigo Rezende.
3: 158 milhões e 700 mil pessoas devem decidir os mandatários dos próximos anos para a presidência da República, governos estaduais e distrital, Senado, Câmara dos Deputados e Assembleias Estaduais. Em relação às eleições de 2022, houve um acréscimo de 2 milhões e 200 mil eleitores. As mulheres representam quase 53% do eleitorado e cerca de 3 milhões e 500 mil eleitores têm 18 anos ou menos. O presidente do Tribunal Superior Eleitoral, ministro Nunes Marques, ressalta que a população brasileira é soberana para escolher seus representantes e definir o futuro do país.
7: O futuro da nossa democracia não será delineado por máquinas, mas pelos milhões de brasileiras e brasileiros que depositam nas urnas sua mensagem de esperança.

0: traduzida no voto direto, secreto, universal e periódico.
1: Os três maiores colégios eleitorais estão na região sudeste: São Paulo, com 34 milhões, Minas Gerais, com 16 milhões e Rio de Janeiro, com quase 13 milhões de eleitores. 918 mil brasileiros vivendo no exterior estão aptos para votar.
2: O senador Wellington Fagundes, do PL de Mato Grosso, defendeu o projeto de lei que permite a destinação de emendas parlamentares da saúde para o atendimento pré-hospitalar realizado pelos corpos de bombeiros militares. Na análise dele, a proposta reconhece que esse serviço integra a rede de atendimento em saúde e amplia as responsabilidades de investimento na estrutura das corporações. Com trabalhos técnicos de Josivaldo Souza, o Jornal do Senado fica por aqui. Acompanhe agora as notícias da Câmara dos Deputados. Boa noite.
3: Jornal Câmara dos Deputados. Câmara transforma em lei atendimento a brasileiras que vivem no exterior.
4: Herdeiros poderão retirar valores de até 40 salários mínimos sem inventário.
3: Comissão aprova inclusão digital de alunos com deficiência da rede pública.
4: Boa noite. A Comissão de Educação aprovou a criação da Política de Alfabetização Digital das Pessoas com Deficiência. A repórter Sofia Peçanha tem os detalhes da votação.
5: A Comissão de Educação da Câmara dos Deputados aprovou o projeto que institui a Política Nacional de Alfabetização Digital das Pessoas com Deficiência. Antes disso, o texto também foi aprovado pela Comissão de Defesa dos Direitos das Pessoas com Deficiência. A proposta tem como objetivo garantir o letramento digital de estudantes com deficiência da rede pública de ensino. Isso inclui desde o uso básico de computadores e internet, até ferramentas que auxiliam na comunicação, no acesso à informação e no desenvolvimento escolar. A relatora do projeto na Comissão de Educação, a deputada Maria Rosas, do Republicanos de São Paulo, destacou a importância da medida para promover a inclusão.
6: Aprovar essa Política Nacional de Alfabetização Digital, especificamente para as pessoas com deficiência, é um marco para que nós possamos trazer e falar na ação a pessoa com deficiência, dizendo: nós lutamos pela inclusão dos direitos da pessoa com deficiência.
5: Para isso, o projeto prevê a capacitação de professores e gestores, a adaptação dos métodos de ensino e investimento em infraestrutura tecnológica nas escolas, como equipamentos e conexão à internet. A ideia é que a tecnologia deixe de ser um obstáculo e passe a ser uma ferramenta de inclusão, como ressaltou a relatora ao afirmar que a transformação digital precisa considerar as necessidades de todos os estudantes.
6: A transformação digital da educação somente se realiza plenamente quando contempla a diversidade dos estudantes e assegura a eliminação de barreiras que dificultam o acesso à participação e aprendizagem das pessoas com deficiência.
5: A política de educação digital para pessoas com deficiência também estabelece que o desenvolvimento dos alunos e da instituição deverá ser acompanhado bimestralmente. Segundo o autor da proposta, o deputado Carlos Henrique Gaguin, do União de Tocantins, com mais acesso e preparo, os estudantes com deficiência podem ter mais autonomia nos estudos, mais participação nas atividades escolares e melhores oportunidades no futuro, inclusive no mercado de trabalho. O próximo passo para a aprovação da Política Nacional de Alfabetização Digital das Pessoas com Deficiência será a análise pela Comissão de Finanças e Tributação. Da Rádio Câmara de Brasília, Sofia Peçanha.
3: Educação. Bibo Nunes, do PL do Rio Grande do Sul, é autor do projeto que proíbe a aprovação automática de alunos não alfabetizados nos três primeiros anos do ensino fundamental. O texto altera a Lei de Diretrizes e Bases da Educação Nacional e aguarda análise pela Comissão de Constituição e Justiça.
7: Tem que saber ler e escrever, isso é o mínimo. Escola é para educar, que acima de tudo o objetivo das escolas é a educação. Se não for educação, não tem o menor fundamento. Espero que aprove para o bem da educação no Brasil. Não tem fundamento uma criança no primeiro, segundo, terceiro ano serem aprovados sem saber ler e escrever. Essa é a minha luta para melhorar de fato a educação no Brasil.
4: Bibo Nunes acredita que a promoção automática dos alunos serve apenas para melhorar indicadores educacionais. Na avaliação do deputado, a medida desestimula estudantes e professores, cria uma falsa sensação de aprendizado e compromete a qualidade da educação.
3: Justiça. Comissão aprova a proposta que permite até 40 salários mínimos para a retirada de valores a herdeiros. A repórter Júlia Lopes explica a atualização dos valores.
8: A Comissão de Finanças e Tributação da Câmara dos Deputados aprovou um projeto que atualiza para até 40 salários mínimos, o equivalente hoje a R$ 64.840, o valor que poderá ser liberado a herdeiros sem necessidade de inventário em cadernetas de poupança e fundos de investimento. A proposta foi apresentada pelo deputado Celso Russomano, do Republicanos de São Paulo, e altera a lei que trata do pagamento a dependentes ou sucessores de valores não recebidos em vida pelo titular, como restituições do imposto de renda e outros tributos. A regra vale para casos em que não há outros bens sujeitos a inventário. No texto, o autor explica que, nesses casos, os herdeiros costumam utilizar os valores recebidos para cobrir despesas como impostos, custas judiciais e honorários de advogados, entre outros gastos. O relator da proposta, deputado Hildo Roge, do MDB do Maranhão, afirma que a atualização é necessária, porque a legislação atual utiliza como referência a obrigação do Tesouro Nacional, a OTN, que não existe mais, o que gera dificuldades de interpretação.
9: Essa regra já existia, só que como ele estava estipulado, referenciado em cima de um título do governo, que era a antiga OTN, e como a OTN não existe mais, não existia mais a referência de até quanto poderia ser pago de forma imediata para a viúva, ou para o viúvo, ou para o filho. Então isso impedia a evolução e a facilidade e a rapidez da transferência desses recursos de uma conta para a conta do herdeiro. E isso é facilitado agora.
8: Além disso, a proposta altera o Código de Processo Civil para estabelecer que o juiz não poderá negar o pedido de gratuidade da justiça apenas com base na renda de um herdeiro ou na posse de um imóvel. O projeto, que busca atualizar o limite a ser retirado por herdeiros em cadernetas de poupança e outras aplicações no valor até 40 salários mínimos, segue em análise na Comissão de Constituição e Justiça. Da Rádio Câmara de Brasília, Júlia Lopes.
3: Economia.
4: A Câmara aprovou proposta que garante imunidade tributária aos templos religiosos e suas entidades filantrópicas, também sobre tributos incidentes no consumo de bens e serviços. Marcelo Crivella, do Republicanos do Rio de Janeiro, afirma que a medida regulamenta um direito já previsto na Constituição.
10: Essa é a grande, eu diria, notícia para os templos religiosos, é fazer com que a imunidade prevista na Constituição Federal se torne realidade com relação aos tributos que incidem no consumo de bens e de serviços. Essa PEC foi aprovada no plenário com 385 votos favoráveis, 93 votos contrários e 7 abstenções. Portanto, teve ampla maioria.
3: Na opinião de Marcelo Crivella, a medida pode reduzir os custos de igrejas e instituições beneficentes na aquisição de equipamentos e insumos utilizados em atividades religiosas, assistenciais e sociais. A proposta agora será analisada pelo Senado.
4: Eleições. Depois de ser aprovado na Comissão de Constituição e Justiça, o projeto que aumenta o prazo para transferência de domicílio eleitoral está pronto para ser votado pelo plenário da Câmara.
3: A proposta também altera as regras para comprovação de vínculo com a localidade, como informa a repórter Silvia Munhato.
11: A Comissão de Constituição e Justiça da Câmara aprovou o projeto que amplia de 150 para 180 dias antes das eleições o prazo final para o pedido de transferência do domicílio eleitoral. Pelo texto, o tempo de residência mínima no novo município também muda de 3 para 6 meses. A deputada Júlia Zanatta, do PL de Santa Catarina, relatora do texto, foi favorável à mudança.
12: A prática do turismo eleitoral, a transferência fraudulenta de domicílio com fins meramente eleitoreiros, constitui uma burla que corrói a representatividade democrática e a soberania popular em sua dimensão municipal. O voto é o exercício de soberania localizado. E a fraude de domicílio rompe o nexo da pertinência essencial entre o eleitor e a comunidade política local, cujos rumos ele pretende definir.
11: A proposta também altera a forma de comprovação de vínculo com a localidade. Será exigida a apresentação de comprovante de residência oficial em nome do eleitor, como contas de água, luz, gás, telefone fixo ou correspondência oficial de órgãos governamentais. A lei atual permite a comprovação por meio de declaração do próprio eleitor ou outros meios que forem considerados convincentes pelo juiz eleitoral. Da Rádio Câmara de Brasília, Silvia Minhato.
13: Desenvolvimento Regional.
4: Rodrigo Hollenberg, do PSB, teme que o empréstimo de 6 bilhões de reais feito pelo governo do Distrito Federal para cobrir o rombo do Banco de Brasília, no caso Master, comprometa a saúde e a educação públicas. Por isso, o deputado acionou a justiça em defesa de crianças e famílias atípicas.
14: Nós, então, oficiamos ao Ministério Público do Distrito Federal e Territórios, solicitando que determine que o governo do Distrito Federal faça concurso para orientadores educacionais para que essas crianças, esses jovens com deficiência, possam ser acolhidos adequadamente na rede pública de educação do Distrito Federal. Do mesmo modo, nós estamos solicitando ao governo do Distrito Federal que realize a contratação de médicos, de enfermeiros, de técnicos de enfermagem, que possam garantir o atendimento a essas famílias.
3: Presidente da Comissão de Defesa dos Direitos das Pessoas com Deficiência, Rodrigo Hollenberg, relata o drama de famílias atípicas sem atendimento adequado e lamenta a falta de concurso para orientadores educacionais no Distrito Federal desde 2017.
13: Previdência.
4: O tempo para a aposentadoria de policiais militares e bombeiros poderá ser reduzido. Uma proposta aprovada pela Câmara permite que os estados e o Distrito Federal editem leis locais para diminuir esse prazo. Confira na reportagem de Maria Neves.
15: Aprovado na Comissão de Constituição e Justiça da Câmara dos Deputados, projeto que reduz o tempo de serviço de policiais e bombeiros militares para ter direito à aposentadoria integral, pode seguir para o Senado. Pela proposta, os estados poderão editar legislação própria para reduzir em até 5 anos o tempo mínimo de exercício na função para receber proventos integrais. O autor do projeto, deputado Júnior Amaral, do PL Mineiro, argumenta que a medida busca trazer justiça para policiais e bombeiros militares que trabalham em condições difíceis e são pouco valorizados.
16: Os profissionais de segurança pública no Brasil já sofrem com falta de retaguarda jurídica, já sofrem com falta de logística adequada para trabalhar, já sofrem com baixos salários. Então, essa questão da previdência é algo mínimo que a gente pode fazer aqui na Câmara dos Deputados para impedir que esses homens e mulheres sejam ainda mais desprestigiados, como infelizmente são historicamente no nosso país.
15: Atualmente, a lei exige 35 anos de serviço para militares receberem a aposentadoria com valor integral. Desse tempo, pelo menos 30 anos devem ser em atividades militares. Com o texto aprovado, o período mínimo de atividade militar poderá cair de 30 para 25 anos. Na regra de transição vigente, militares que ingressaram no cargo há mais tempo, antes de 2020, e ainda não cumprem os requisitos, têm de contar pelo menos 25 anos de serviço militar, mais um pedágio. Eles devem trabalhar mais 4 meses para cada ano que falta. A proposta também permite que os estados reduzam esse tempo de pedágio para 20 anos por lei local. Da Rádio Câmara de Brasília, Maria Neves.
3: Tarcísio Mota, do PSOL do Rio de Janeiro, apresentou projeto que estabelece regras para a aplicação de recursos dos regimes próprios de previdência dos servidores públicos. A proposta busca reduzir os riscos nas aplicações financeiras e aumentar a segurança do dinheiro destinado às aposentadorias.
17: Nós não podemos deixar que os institutos de previdência e os governos apliquem os recursos dos servidores em bancos que não têm condições de garantir a liquidez e garantir a rentabilidade e garantir que esses recursos não serão perdidos. Então, a proposição desse PLP é de que os institutos de previdência de cada município brasileiro e dos estados brasileiros, eles tenham um limite, que 80% dos recursos dos servidores sejam obrigatoriamente aplicados em títulos que estão lastreados no Tesouro Nacional e em bancos públicos, que dão garantia de que esse recurso não será perdido. E os demais 20% sejam aplicados em critérios muito rígidos de solidez dessas instituições financeiras.
4: Segundo Tarcísio Mota, a medida evita perdas em aplicações de alto risco e garante maior segurança aos recursos descontados de cada servidor. Ele argumenta ainda que o texto reduz a influência de interesses políticos e financeiros na gestão dos fundos previdenciários dos servidores.
3: Habitação. Padre João, do PT de Minas Gerais, defende a aprovação de projetos que incentivam cooperativas habitacionais a participarem do Minha Casa Minha Vida. Ele avalia que a contribuição dessas entidades pode ampliar o acesso à casa própria com unidades mais acessíveis e de melhor qualidade.
13: Então temos que continuar avançando e avançando também com a nossa relatoria, com o projeto de lei que garanta a autogestão. Ou seja, além da responsabilidade e disposição de estados, do Distrito Federal e municípios, a sociedade civil organizada em forma de entidade ou cooperativa poder não só construir as moradias na forma de autogestão, mas também outros equipamentos importantes para a comunidade.
4: Padre João observa que o déficit habitacional atinge quase 5 milhões e 700 mil famílias no país. Ele afirma que a autogestão dá segurança jurídica a experiências já existentes e permite incluir equipamentos comunitários nos empreendimentos habitacionais.
3: Segurança Pública. A Câmara aprovou proposta que transforma em lei o atendimento a brasileiras no exterior. Saiba mais sobre o assunto na reportagem de Paula Bittar.
11: A Comissão de Constituição e Justiça da Câmara aprovou uma proposta que transforma em lei a política de atendimento a brasileiras que vivem no exterior por meio dos Espaços da Mulher Brasileira. A iniciativa, desenvolvida pelo Ministério das Relações Exteriores em consulados brasileiros, oferece orientação e apoio especializado com prioridade a mulheres em situação de vulnerabilidade. Entre os objetivos da política estão o combate à violência doméstica, a orientação sobre direitos e o apoio à capacitação profissional, ao empreendedorismo feminino e ao aprimoramento educacional. O texto aprovado também prevê que o atendimento poderá contar com profissionais especializados e instituições parceiras em áreas como imigração, direito de família, legislação trabalhista e previdenciária, apoio psicológico e capacitação linguística, educacional e financeira. A proposta estabelece que a implantação dos Espaços da Mulher Brasileira ocorrerá de forma gradual, conforme a avaliação do Itamaraty. A prioridade será dada às localidades onde houver maior necessidade de reforço do atendimento às mulheres, conforme a disponibilidade de orçamento, funcionários e de espaço físico nas repartições consulares. De acordo com dados do Ministério das Relações Exteriores, a rede consular brasileira realizou 1.556 atendimentos a brasileiras vítimas de violência doméstica e de gênero no exterior em 2023. Segundo a relatora na comissão, deputada Maria do Rosário, do PT do Rio Grande do Sul, o projeto garante a segurança jurídica de uma prática que o Itamaraty já desenvolve com sucesso.
18: Os objetivos específicos da criação deste espaço da mulher brasileira é o combate à violência doméstica, é a defesa das imigrantes contra a discriminação e a orientação a elas para a salvaguarda dos seus direitos humanos, é garantir a sua capacitação, o apoio ao empreendedorismo feminino, o apoio ao respeito, o aprimoramento educacional. Então, estas mulheres brasileiras que vivem no exterior passarão a ter um apoio maior dentro dos consulados como mulheres. E esse trabalho, sinceramente, será muito importante para a valorização dessas mulheres e tranquilidade das suas famílias que se encontram aqui no Brasil.
11: O projeto que transforma em lei a política de atendimento a brasileiras que vivem no exterior por meio dos Espaços da Mulher Brasileira já pode ir diretamente para o Senado, a menos que haja recurso para votação antes pelo plenário da Câmara. Da Rádio Câmara de Brasília, Paula Bittar.
3: Meio Ambiente.
4: Delegado Palumbo, do Podemos de São Paulo, é autor de projeto de lei que aumenta a punição para quem maltratar animais. O deputado explica que a proposta eleva a pena máxima de prisão dos atuais 5 para até 12 anos para os condenados por esse tipo de crime.
19: Nós estamos lutando. O meu projeto estipula uma pena de até 12 anos de cadeia. O indivíduo que maltrata um animal tem que ficar encarcerado, de preferência trabalhando para pagar o próprio sustento. É assim que a gente trata criminoso, gente desalmada, que não tem coração, que maltrata os animais. Se esse projeto for aprovado, eu espero que seja, nós estamos lutando para isso, o criminoso que maltrata o animal vai ficar 12 anos enjaulado, que é onde ele tem que ficar.
3: Delegado Palumbo argumenta que a legislação atual não consegue manter presos os autores de maus tratos. O parlamentar também destaca sua atuação em defesa da causa animal e cita outras iniciativas apresentadas por ele ao longo da vida pública.
4: Termina agora o Jornal Câmara dos Deputados, produzido pela Rádio Câmara, com trabalhos técnicos de Everson Urani e a apresentação de José Carlos Andrade e Luciana Vieira. Uma boa noite para você.
3: Ótima noite. A Voz do Brasil volta amanhã.
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4: 10 e 12. Oh, Carol.

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1: 11:39.

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1: Meia-noite 57.
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2: 1:48.

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1: 1:57.
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1: 2:32. 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
1: 6:35.

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1: 4 e 12.

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1: 4:25.
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3: 4h54.
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2: 5:29.

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6: 5:52.
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10: Maravilha, gente, já estamos na sexta-feira. Está no ar a partir de agora mais uma super edição do nosso Sertanejo Classe A, tocando só modão pra você, hein? Sextou tudo por aqui, Beto Paulino, abrindo mais uma programação. Onde quer que você esteja, seja muito bem-vindo. Que Deus abençoe você, o nosso Papai do Céu esteja aí sempre abençoando você e sua família e todos que estão ligados com a gente aqui. Valeu, muito obrigado pela companhia, viu? Já vem chegando aqui o primeiro modão de hoje. Hoje é o nosso Sertanejo Classe A. É bom demais da conta, senhor.
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1: Maravilha, gente, tá aí finalizando o primeiro bloco do nosso Sertanejo Classe A, tocando só as melhores pra você. Daqui a pouco, depois do intervalo, tem mais. Não sai daí não, que daqui a pouco voltamos. É rapidinho, prometo, hein?
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9: 6:15.
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1: Muito bem, gente, já estamos de volta com mais Sertanejo Classe A. Aumente o volume que vem chegando mais modão.
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1: Sensacional, tá aí, finalizando mais um super bloco do nosso Sertanejo Classe A, tocando só modão pra você, aquela moda de viola gostosa pra você ouvir aqui com a gente, né? Daqui a pouco, depois do intervalo, tem mais, não sai daí não, hein?
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1: Já estamos de volta, vem chegando mais músicas aqui no nosso sertanejo classe A. Aumente aí o volume.
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2: Tá aí, só o modão aqui no nosso Sertanejo Classe A, Beto Paulino com você. Olha, infelizmente já tá ficando por aqui mais uma edição, mas amanhã, sabadão, tem mais Sertanejo Classe A. Um forte abraço pra você, fique com Deus e até amanhã, gente.
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15: Bom dia, 7 horas da manhã em Palmeiras, já está no ar o Clube dos Aniversariantes nesta manhã gostosa, geladinha hoje, né? de sexta-feira. Sexta-feira é sexta-feira. Ela chegou finalmente, né? Graças a Deus. Estamos aí juntos novamente, mais um Clube dos Aniversariantes, mais uma manhãzona aí juntos. E é você que está com a gente aí, muito obrigado, hein? Já está mandando aquela mensagenzinha, tem alguém de aniversário na família, já está mandando para a gente. Vai lá, isso aí, faz isso mesmo, viu? 42 999 533 669, o nosso WhatsApp à sua disposição, para você participar com a gente, para você mandar a sua mensagem, enfim, confirmar a audiência aqui na programação Ipiranga FM. Beleza? Vamos que vamos! A todos os aniversariantes do dia de hoje, dessa sexta-feira, 24 de julho, o nosso grande abraço, os nossos parabéns, hein? Hoje, sexta-feira, tá de aniversário. Hoje, sexta-feira, tá de aniversário a Neuza de Fátima de Matos, do Benfica. Alô, dona Neuza, um abraço, bom dia, felicidades. Também a Camille Cezeluzniak, que aqui é de Palmeiras. Camille Cezeluzniak, ou Celuzniak, né? Um abraço forte para você. Tá de aniversário hoje, recebendo também o carinho especial de toda a família. E, obviamente, o nosso grande abraço aqui também, viu? Amanhã, sabadão, 25, vai estar aniversariando o senhor Dirceu Antonietti, aqui de Palmeira. Alô, Dirceu, bom dia! O André Baggio, de Campestre de Vieiras, vai estar amanhã também aniversariando. A Elisângela Maria Cruz dos Santos, alô, Elisângela, bom dia! Amanhã vai estar celebrando mais um ano de vida também. Já recebe o nosso carinho, nosso abraço, bom dia! Domingão, dia 26, quem recebe o carinho especial de toda a famiagem e o nosso abraço também, nosso grande ouvinte aqui também, o senhor Vicente dos Passos. Alô, Vicentão, aquele abraço, rapaz, que Deus te abençoe de maneira grandiosa e poderosamente, viu? Tudo de bom, viu? Vicente, que domingão vai estar de aniversário, vai ter churrasco, né, Vicente? Vai ter churrasco aí pra comemorar, pra celebrar o dom da vida. E isso é bom, né? Sempre bom ter motivos, ter razões para agradecer, para pedir ao Papai do Céu também sempre bênçãos, né, e proteção para todos os nossos dias. 7:03 da manhã. Vamos lá. Hoje é sexta-feira, 24 de julho, é final de semana. Momento é de renovação, de força, de fé, gratidão a Deus por mais uma semana que, para muitos, né, vencendo já a semana de trabalho, né, outros trabalham amanhã ou domingo, enfim, acaba que estende-se um pouquinho aí, mas a gratidão no coração por mais uma semana é sempre bom ter, né? Que a sua sexta-feira hoje seja realmente iluminada pela paz e pela certeza de que Deus está cuidando de cada detalhe. Acredite na sua força e renove as suas esperanças. Recomece, ou melhor, comece o dia com o coração em paz. Há um universo de novas oportunidades preparando, ou melhor, preparado, né, para você. Então, que o seu dia seja realmente iluminado, abençoado. Encare esse dia, último dia útil da semana para muitos, né? Que encerra-se hoje o dia, especialmente falando aí de trabalho, né? Enfim, com coragem para enfrentar qualquer desafio, né? E tomar as decisões mais assertivas possíveis. Com gratidão pelas conquistas da semana, uma ótima sexta-feira abençoada por Deus, por todos, é o que a gente deseja. Luz e boas energias para o fim de semana que se inicia. Uma ótima sexta-feira para todos. Vamos que vamos aqui com o nosso Clube dos Aniversariantes. 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Vamos que vamos. Agradecendo aí o carinho da sua sintonia, onde quer que você esteja. Trazendo música. Daqui a pouquinho voltamos com o programa Canal Aberto, aqui já para você participar com a gente. 995-33669. Trazendo essa do Fred e Pedrito. Já curtiu essa aqui ou não? Mariquinha, bom dia. 7h06.

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3: 79. 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
3: Bom dia, 7h14 da manhã na Cidade Clima do Brasil. Vamos seguindo com a programação Ipiranga FM agora com o programa Canal Aberto até as 8 da manhã. Música, informação, abraço pra galera que tá com a gente, a sua participação no 429-9953-3669, hoje, sexta-feira, 24 de julho de 2026. Grande abraço pra você que já tá com a gente aqui, né? Fabiano Mendes, bom dia, Lucélia, Vani, Vani Costa, também a Olinda Novak com a gente, bom dia, obrigado pela audiência. Grande abraço, Delmir Wendler Costa, compadre Dinho, obrigado pela audiência, viu? 714. Vamos assim até próximo das 8, então, com o programa Canal Aberto. Giovanni por aqui já, né? Nos preparativos para o programa Hora do Campo, daqui a pouquinho, a partir das 8 da manhã. Uma excelente sexta-feira para todo mundo, é o que a gente deseja. Hoje é o dia 24 de julho, Dia Internacional do Autocuidado, instituído para conscientizar a população sobre a importância de cuidar da própria saúde física e mental diariamente. Ambas, né, tanto a saúde física quanto mental, precisa realmente daquela atenção especial, porque quando, assim diz, né, com, tendo saúde, o resto ainda dá um jeito, né? Saúde é o que interessa, o resto não tem pressa, como diz a frase, né? Porque realmente deu aquela balançada na saúde física, né? Qualquer que seja a dor, seja no dedinho mindinho aqui, ó, incomoda pra caramba, né? Então, não existe a pior ou a menor, enfim, a maior ou a pior dor. Existe qualquer dor física que tem ali, incomoda, não adianta, né? Tem que dar graças a Deus quando tá tudo certo, tudo bem. Se tiver algum probleminha, já fica, puxa vida, né? Mas temos que manter a fé sempre, sempre em alta, aí, o máximo que pudermos, né? E a saúde mental também, né? Porque quando dá aquela combalida, a pessoa já fica também, né, desesperada, enfim, acaba não raciocinando direito, enfim, é complicado. Então tem que cuidar. Dia Nacional do Suinocultor também hoje, em homenagem aos profissionais que atuam na criação de suínos no Brasil. É Dia Nacional da Tequila também hoje, 24 de julho. Data que celebra a famosa bebida de origem mexicana. Para as nossas orações, 24 de julho, é dia de São Charbel Makhlouf, monge maronita libanês, conhecido por sua vida eremita e milagres. Também é dia de Santa Cristina, jovem virgem e mártir dos primeiros séculos do cristianismo. 7h16 da manhã na cidade de Clima. No dia de hoje, lá em 1911, o explorador Irã Bingham redescobre a cidade inca de Machu Picchu, no Peru. Também em 1923, houve a assinatura do Tratado de Lausanne, que definiu as fronteiras da Turquia moderna. Em 1928, no dia de hoje, a criação da Polícia das Estradas pelo governo de Washington Luiz, corporação que deu origem à atual Polícia Rodoviária Federal no Brasil. São as comemorações e os fatos históricos, né, que aconteceram no dia de hoje, no passado, anos passados. Às 7h17 da manhã, trazendo música boa para você e, claro, aquela mensagem de otimismo, de alegria, né, de gratidão a Deus também, porque é realmente necessário para os nossos dias. Que a sua sexta-feira seja iluminada, abençoada por Deus, e que possamos contar sempre com a graça de Deus, enfim, a intercessão dos santos e dos anjos, os arcanjos, para que tenhamos uma sexta iluminada. Que seja, aliás, devemos entregar os nossos planos nas mãos de Deus, confiando no seu propósito e também no descanso, né? Na fé, que a nossa fé seja renovada no dia de hoje, que as nossas forças e que o nosso coração transborde de gratidão por todas as vitórias e aprendizados desta semana. Tenhamos um excelente final de semana, é assim que a gente espera que seja, para mim, para você, enfim, para todo mundo. Vamos que vamos, 7h18. Música boa para você, daqui a pouquinho a gente volta aqui com as informações, agradecendo a Bruna Camargo pela redação, enfim, pelo preparo dos boletins de notícias, as informações que a gente vai estar transmitindo a vocês, queridos ouvintes, logo mais
0: aqui na programação, trazendo uma música boa pra gente começar. Enquanto isso, vai mandando também a sua mensagem pra gente, 995336669. 7:19, bom dia.

0: Páginas de Glória, tem o grupo Reponte por aqui na programação. Fica aí que já já tem mais músicas, informações. E abraço carinhoso para você, ouvinte querido, 91.7. Bom dia.
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0: Opa, de volta aqui, seguindo com a nossa programação, 7 da manhã, 26 minutos. A você que está ligado aqui com a gente, muito obrigado. Seja bem-vindo sempre à nossa programação. Alô, alô, abraço aqui a Roseli Costa Gonçalves, Lloyd Nilson, bom dia. Se possível, toque aí pra nós, por favor. Calma, não precisa pedir por favor, só indicar pra nós aí, tá bom? Obrigado, Roseli. A música Casa de Caboclo, né, do Rick Renner, tá programada que já vai rolar, tá bom? Abraços de uma ótima e abençoada sexta-feira e pra todos, bom dia. Obrigado pelo carinho, viu? Quem mais tá com a gente? A Vani Costa Gonçalves, Só Vani Costa, não é Gonçalves, não. Só Vani Costa. Bom dia. Feliz sexta-feira. E quando perguntarem onde está Deus, onde está teu Deus, apenas diga onde sempre esteve, no controle de tudo. Uau! Que profundo, hein? Verdade. Um abraço, Vani. Quem mais está com a gente? A O Reinaldo Bordião, compadre Rei, também a comadre Arilto, Dudu, bom dia, galera de Faxinal aí, né? Ótimo dia, Deus abençoe sempre, amém, nós todos. O Adinaldo Roscoste tá ligado também, obrigado Adinaldo, tudo de bom aí, viu? Quem mais? Lá, bom dia, saúde em primeiro lugar sempre, né? Problema de saúde muda a rotina da gente, prevenção sempre é bom, né? Recuperação, como é que é? Recuperando gratidão. Ah, sim. Ok. Não estando bem, se prevenir antes e caso tenha algum problema, a recuperação depois, havendo, sim, a gratidão é importante. Amém. Abraço, Claudinei falando. Bom dia, Claudinei. Agradeço o carinho da audiência e viu tudo de bom para vocês. Quem mais? A Maria José está com a gente também. Um grande abraço. Nosso querido o Ismael Gonçalves está aí com a gente também. Bom dia, abençoado dia a todos. Bom dia, abençoado. Ah, se referiu a mim aqui, né? Bom dia, abençoado. Que Deus abençoe sua vida, todos. Bateu saudade dos monarcas, esse possível programa para nós. Valeu, o Maeco. Obrigado pela audiência aí, viu? Vamos que vamos, seguindo aqui com a programação, trazendo informações. Os horários de celebração... Começamos assim, ó, com as celebrações do final de semana... Já trazendo as informações para o pessoal se programar, né? Para participarem das celebrações que acontecem aqui em Palmeira e também em Porto Amazonas. Nesta sexta-feira, hoje, dia 24, haverá missa 17h30 em Faxinal do Silva. Às 19h, 7 horas da noite, em Poço Grande e às 8 horas da noite, lá em Vitimarsum. No sábado, amanhã, dia 25, as celebrações acontecem 17h e 5 horas da tarde, na Vila Rosa. Todos convidados, comunidade Vila Rosa e aos arredores e também, né, dos bairros que quiserem participar, todos convidados. Às 19 horas haverá missa em Vileiros, amanhã, com a noite da polenta. Uau, já chegou, né? Já chegou a noite da polenta. E também na comunidade Nossa Senhora Aparecida, em Porto Amazonas. Na Matriz, acontece missa jovem, às 19h30, amanhã também, então dia 25, né? Na Matriz. Muito bem. No domingo, dia 26, as missas serão às 8 horas da manhã na Igreja Matriz, aqui em Palmeira. Bom, aqui a missa, só voltando, né? A missa jovem de amanhã, na Matriz aqui de Palmeira, 19h30, né? Isso. E no domingo, dia 26, tem missa às 8 horas da manhã, como é de praxe. Você já sabe, daí também às 7 horas da noite aqui na Igreja Matriz. Às 10 horas da manhã, também no domingo, haverá celebração em Faxinal dos Quartins, com a festa, e também na Matriz Menino Jesus em Porto Amazonas, é às 10 da manhã no domingo. 18 horas, domingo, acontece missa de encerramento do ECC, aqui na comunidade de Fátima, e às 19 horas, na Igreja Matriz, novamente, portanto. A missa dos avós especial vai acontecer neste domingo, dia 26, aqui na Igreja Matriz. Então, netos, tragam os avós, tragam os netos para participar desta celebração especial domingo, dia 26, aqui na Igreja Matriz, uma missa especial aí aos avós. Domingão, portanto, dia 26. 7h30 da manhã, muito bom dia para você ligado com a gente aqui na programação da Ipiranga FM. Vamos lá, o Sicredi iniciou o Plano Safra 2026-2027 com mais de 72 bilhões em recursos disponíveis para produtores rurais. O assunto foi destaque no noticiário P7. O assunto foi destaque já no noticiário P7 com a entrevista do assessor de crédito rural, Cainan Pinheiro Batista, e da gerente da região, da agência aqui de Palmeira, Denise Chamne. A cooperativa destaca linhas para custeio, investimento e comercialização, além de uma opção especial para fumicultores da região. A matéria completa você acompanha em nossa página, radiopiranga.com.br. Acesse, está lá, inclusive, o áudio, né, com a fala do pessoal aí, né? Tanto do assessor de crédito, o Cainan Pinheiro Batista, e a participação também que aconteceu ontem aí da Denise Chamri, que é gerente da unidade aqui de Palmeira, né? Tá certo, 7h32 da manhã, uma informação sobre um suposto falso agente de combate à dengue. Está circulando pelas redes sociais e aplicativos de mensagens. Olha, isso é bom ficar atento, viu? A população afirma que um homem estaria se passando por funcionário da prefeitura para entrar em residências e cometer furtos. Mas o caso não foi confirmado. A orientação é que a população mantenha os cuidados de segurança, verifique a identificação dos agentes e procure os canais oficiais da prefeitura, em caso de dúvida, antes de compartilhar informações. Ficar atento, né? Essa questão da identificação é muito, muito, muito importante, né? Porque realmente pode acontecer. Claro, vai depender muito aí de como também se comporta o indivíduo, enfim, acompanhar, estar junto ali, né? Porque realmente não dá para deixar entrar sozinho, né? Fazer, né? Tem que estar junto ali. A gente tem que ficar atento quanto a isso. 7h33 da manhã na Cidade Clima do Brasil. Mais uma informação e mais música na sequência, ó. Termina nesta sexta-feira, hoje, dia 24, o prazo para candidatos pré-selecionados na primeira chamada do ProUni do segundo semestre de 2026 a entregarem a documentação necessária nas instituições de ensino superior. Os candidatos podem consultar a lista da primeira chamada no portal único de acesso ao ensino superior na área do ProUni. Então é hoje o último dia, hein? Fiquem atentos, 7h33, tem música boa chegando pra vocês e ó, já já voltamos com mais abraço pra galera. Tá ligado? Manda mensagem, não deixa de participar, interagir, enfim, confirmar sua audiência aqui na programação da Ipiranga FM. Bom dia! 7h34 agora.

0: 7h37 da manhã, bom dia. Essa é uma daquelas músicas que fica ouvindo e imaginando as cenas ali, bacana, né? Já já tem mais, hein? Fica aí.
1: 7h37. 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

A música Cerveja aí do Leonardo, daqui a pouquinho vai rolar o som aí, tá bom, Chué? Galera de Pinheiral de Baixo, né? 12 graus é o que marca o clima-tempo de temperatura nesse momento, né? O clima-tempo marca, portanto, 12 graus de temperatura. Vamos rapidamente aqui, ó, falando um pouquinho a respeito de como fica o tempo hoje, mas a previsão completa é com o Andrei, na participação especial daqui a pouco aí no Hora do Campo. Bem, previsão do tempo hoje, segundo o CIMEPAR e também o clima-tempo, é o seguinte, ó, 24 de julho de 2026 em Palmeira indica, portanto, um dia com muito frio, é o que estamos vivenciando, né? Muitas nuvens e alta probabilidade de chuva. Uma frente fria que atua sobre a nossa região derruba as temperaturas máximas e trazendo instabilidade atmosférica. A Defesa Civil do Paraná emitiu um aviso meteorológico de riscos moderados de tempestades localizadas, com chances de chuvas pontualmente fortes, ventos e possível queda de granizo em curto espaço de tempo aí. Então, a orientação, né, é para que nos vistamos bem, enfim, aquele casaco, né, sempre se proteger do frio, porque a sensação térmica fica mais baixa devido ao vento nordeste e à umidade expressiva e presente no ar. Atenção também ao trânsito, você que vai pegar a estrada, né, com uma previsão de chuva forte à tarde e à noite, redobre, portanto, os cuidados e atenção com pistas escorregadias e risco de alagamentos pontuais também. Forte chuva pode tender a isso, né? Proteção, vamos apelar para isso também, tendo sempre um guarda-chuvas ou capa protetora ao sair de casa, né? Os cuidados, a prevenção é sempre bom. Vamos lá, agora são 7h43 da manhã na Cidade Clima do Brasil. Agradecendo o carinho, a audiência, onde quer que você esteja ligado aqui, nossa programação sobre a temperatura de hoje, né? Ela fica aí em 11 graus, já tivemos essa marca aí na madrugada e a máxima chega a 14, então fica bem assim desse jeitão, mais geladona mesmo, né? Mais geladona aí o dia, né? Enfim, amanhã e também a tarde aí. Não há previsão de alterar, enfim, e ter algo mais ameno. Vai ficar nesse sentido aí. 7h44, bom dia para você que se liga com a gente. Eloíno Rodrigues, bom dia. Tomando um chima e escutando a Ipiranga FM. Eloíno Rodrigues está em Faxinal do Silva nos acompanhando. Obrigado pela audiência. A Lina em Queimadas está com a gente também, um grande abraço, bom dia, obrigado pela audiência. Aí o Elf Stelle Hartmann está com a gente aqui no Rocio, um abençoado final de semana. É Rocio 1 ou 2 aí, Elf? Sempre me fico na dúvida aqui, viu? Grande abraço, obrigado pela audiência, está sempre ligada com a gente. Quem mais? Olá, bom dia, fala, como que tá? Novamente na escuta por aqui, abraços, Deus abençoe. Quem é? Ah, o João, ô João, tudo bem? João Elman, ontem encontrei ele aqui na rua e subindo a Conceição. Um abraço forte pro João Elman, nosso seminarista aí, né? Piazão, gente boa demais esse menino aí. 7h45, obrigado pelo carinho, pela audiência, viu, João? Valeu pela sintonia aí. 7h45 da manhã, seguindo então com mais informações por aqui. Olha, o governo federal prorrogou por mais 30 dias o subsídio de 44 centavos, 0,44, ou seja, 44 centavos por litro da gasolina. O benefício, que terminaria neste sábado, dia 25, foi estendido, né? A partir de domingo também, dia 26, para reduzir os impactos da alta do petróleo no mercado internacional. Segundo o Ministério da Fazenda, a decisão foi motivada pelo agravamento do conflito no Oriente Médio, que voltou a pressionar o preço do barril do petróleo. Com o subsídio, parte do aumento é absorvida pelo governo, evitando um repasse maior ainda aos consumidores. Já o subsídio do diesel, de R$1,12 por litro, segue mantido e continua em vigor. Mais uma informação chegando à Defesa Civil e a Diretoria de Segurança Pública e Trânsito de Palmeira acompanharam, na última quinta-feira ontem,
a detonação controlada de rocha.

0: Orchas, que aconteceu aqui na PR-151, em frente ali ao Colégio Agrícola. A operação exigiu a interdição total da rodovia durante a execução dos trabalhos. As equipes deram apoio na organização do trânsito, acompanharam os procedimentos de segurança e monitoraram a área durante toda a ação. Após a conclusão dos serviços e a vistoria técnica, a rodovia foi liberada para o tráfego de veículos. Segundo a Defesa Civil, operações desse tipo exigem planejamento rigoroso para garantir a segurança da população e dos usuários da rodovia. Essa detonação controlada de rochas aconteceu ontem, né? Alguns vídeos circularam nas redes sociais, né? O pessoal que compartilhou do momento em que estavam acontecendo, portanto, as detonações ali das rochas, né? É impressionante, né? E interessante de ver até. Muito bem, são 7h47 da manhã na Cidade Clima do Brasil. Também acontece, tem acontecido com frequência, né, a detonação muito controlada por explosivos aqui na BR-277 também, né? Utilizada aí em grande volume, e na 277 tem muitos trechos com pedras, né? Tempos atrás eu passei naquela rodovia que liga ali o Campo Largo, a Lapa, também lá muita rocha, muita pedra, hein, gigantesca, né? Então há necessidade de uso de explosivos para que realmente sejam retiradas, enfim, removidas essas pedras que são gigantescas e é impossível, né, movê-las sem fazer esse desmonte controlado aí. 7h48 da manhã na Cidade Clima do Brasil. A gente segue aqui com a nossa programação, agradecendo o carinho da audiência onde quer que você esteja ligado aqui com a gente. Vamos que vamos, trazendo mais uma música boa para vocês. E daqui a pouquinho a gente volta aqui já finalizando o programa de hoje, agradecendo o carinho da sintonia. Terezinha Novak, bom dia. Obrigado pela audiência, Rocio 1, né? Tá aí sempre ligado. Lindamir Camargos, no Faxinal também com a gente, bom dia. Agradeço o carinho da sintonia aqui na programação da Ipiranga FM. Bom dia.
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0: Canal aberto é para você interagir, para você participar com a gente, contar de onde você ouve, né? Pode relatar alguma situação que você queira, né? Enfim, possa vir a presenciar aí. Enquanto vai ao trabalho, enquanto leva a criançada para a escola, já a partir de segunda-feira, né? As aulas retomando. E aí você pode estar enviando para a gente também alguma situação que você possa vir a presenciar. Tem alguma sugestão? Algo que você gostaria de que se tornasse pauta de notícias aqui no jornalismo da Ipiranga FM, pode mandar para a gente também. Eu vou estar encaminhando ao nosso setor de jornalismo, né? O departamento de jornalismo, dizendo, né? A Bruna, ao Helder, para que possam assim estar trabalhando em cima e desenvolvendo uma matéria bacana a respeito aí, tá bom? Então, tem algum assunto, algum tema que você gostaria, ó, queria saber sobre isso e tal, né? A gente pode estar encaminhando aqui aos nossos companheiros, colegas de trabalho aqui, né? Beleza? 7h50 da manhã, uma excelente sexta-feira e um bom final de semana pra você. E quando bate a saudade, faz o quê, hein? Os Monarcas por aqui, 7h50 da manhã. Bom dia! Iranga.

0: matar.
1: Aí os monarcas. Bateu saudade. Alô, alô, o Maeco. Um grande abraço, bom dia. Obrigado pela audiência. Ô, Maeco, tá por casa, Maecão? Manda um salve, preciso dar uma passada, dá um prosear aí. Prosear sobre aquela bike, Maeco. É, tem prosear com o Maeco aí. Porque eu vou passar agora sem da rádio aqui, 8 horas. Bom dia, 7h53.
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6: Vamos tentando transmitir o melhor da gente. Alegria, positividade sempre, né? Vamos que vamos. 7h57, olha, na hora de escolher um carro, você leva em conta a cor? É, uma pesquisa da Web Motors mostra que os paranaenses têm uma preferência bem definida. No primeiro semestre deste ano, a cor preta foi a mais procurada, tanto entre os carros zero quilômetro quanto entre os usados. Entre os modelos novos, o ranking segue com cinza, branco, azul e prata. Já nos usados, depois do preto aparecem o branco, cinza, prata e o azul. Agora tem umas cores novas, né? Tem um cinza diferente aí, né? Um azul metálico, umas cores diversas aí. Então fica até difícil escolher na hora, né? Mas, e cada cor, ela impacta também no valor do veículo. Essa é a grande verdade. Queridos, eu tô ficando por aqui, tá bom? Alô, Odete, um abraço forte pra você, viu? Obrigado pela audiência e um grande abraço. A Luciantas também tá com a gente. Bom dia, obrigado pela sintonia sempre. São ouvintes sempre abrilhantando a grande audiência aqui da Ipiranga FM. Queridos, vou ficar por aqui, mas 18h30 hoje tem o Sintonia Total, o programaço que a gente faz aqui com você, o nosso melhor ouvinte, né? Por isso que é um programaço. Imagina só, eu sozinho aqui falando, sem ninguém participando, fica sem graça, né? É importante demais, demais da conta a sua participação, a sua interação. Canal aberto é isso, né? E a Ipiranga FM. Sabe que quando foi pensado no nome do programa Sintonia Total, lá no passado, Sintonia Total, tô falando, né? No passado foi pensado nisso, a melhor sintonia com você, nosso melhor ouvinte, tá? O programa Canal Aberto é isso, é pra você participar com a gente, Canal Aberto pra você, tá? Pra você interagir, enfim, tá sempre aí junto com a gente na programação Ipiranga FM. Rádio é isso, é interatividade, é alegria, né? Positividade, e você junto com a gente sempre. E se for tomar uma, já sabe, né? Valeu, Chué, um grande abraço, até mais. Daqui a pouco, Giovanni Chicanoski chega por aqui com o programa Hora do Campo. Daqui a pouco, daqui a pouco, daqui a pouco. Olha,

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0: Muito bom dia! São 8 horas e 6 minutinhos, estamos chegando por aqui, né? Nessa sexta-feira. Sexta-feira um pouquinho mais fria, né? Durante os dias aí que a gente teve na semana. Mas sextou com certeza aqui com a 91.7 FM. Agradecendo primeiramente a Deus, né? Por estar aqui com você, nosso amigo ouvinte, trazendo a boa música, as informações. Já já nosso amigo Andrei conversa com a gente, né? Esse último dia aqui, né, da semana que se passou, passou com a graça de Deus, Nossa Senhora passando à frente aí, abrindo os caminhos. E assim, a gente vai trazendo sempre a boa música, a sua participação.
1: Em curto distâncias, alô,
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0: Nosso WhatsApp liberado, então você já pode mandar a sua mensagem, manda aí, anota aí. Você não tem o número ainda? Então anota, 42 99953 3669.

0: Já são 8 horas e 11 minutinhos, 8 e 11, você está ligadinho na programação da Ipiranga FM, né? Nessa sexta-feira animada, bastante música por aqui. E já está por aqui o nosso companheiro Andrei. Bom dia, meu amigo.
1: Bom dia, seu Giovanni. Como é que vai a força aí, companheiro?
0: Tudo tranquilo, tudo certinho. Depois de uma janta de ontem, Andrei do céu, pense uma janta.
1: Lá.
0: Você deve conhecer o Rancho do Capivarão.
1: Assim, com certeza.
0: É, tivemos lá uma janta com toda a equipe dos Buja ali, o Jacques aí, né, ele que é bombeiro, nosso amigo, ele que promoveu a janta ali. Rapaz do céu, aí vai uma conversa aqui, outra dali. É complicada a situação, né, meu amigo?
1: Vai longe a prosa, né?
0: Vai longe. Queria ver se tivesse chuva hoje, se o Danilo ia passar a chuva, porque o rapaz ficou ontem até tarde.
1: É, mas ele tava cedinho já me passando as informações aqui, inclusive... É. Lá aquelas garoinhas que estavam de ontem de manhã, né? Uhum. Que tava aquele dubladinho aí com uma garoinha. Deu 2 milímetros, nós já conversamos com o Danilo agora cedo aqui.
0: Olha, o Danilo
1: então... é uma máquina, rapaz.
0: Rapaz, aquele engove que ele tomou ontem antes de sair deu boa, então.
1: Era necessário.
0: Brincadeira à parte, né? A gente teve ali uma confraternização, tudo tranquilo, tudo certinho, né? Graças a Deus. E também, conheci uma pessoa ontem, né? Disse que é um grande ouvinte nosso. Agora você vai me ajudar aqui, Andrei. É, diz que ouve a gente, né, bastante aí, ouve aí Ipiranga FM, provavelmente seja cliente, amigo de vocês aí. Se eu não me falha a memória, a gente conversou ontem, seu Joel Gorte.
1: Joel Gorte. Seu
0: Joel
1: Pode
0: Gorte.
1: Pode ser, muito provavelmente.
0: Com certeza.
1: O Joelzão aí, com certeza, esteve aqui na empresa esses dias aí, a gente conversou um pouquinho aqui. O Joel é gente finíssima também aí, a gente se conhece com o Joel... Desde o tempo que eu morava em Ponta Grossa já, né?
0: Isso
1: já
0: mesmo.
1: Já plantava aqui, né? Tinha família aqui, mas isso. Com o Joel, a Giane, o Guilherme, né? Os filhos dele, a Ana, a esposa dele. Então a gente já tem um convívio de muito tempo aí, né? Lógico, a gente não tem o dia a dia aqui.
0: Sim.
1: Mas atividade, os caminhos da vida sempre acabam cruzando a gente aí. Então aproveitar e mandar um grande abraço a ele, ainda mais sabendo que... Tá nos acompanhando aí também pelas ondas da Ipiranga.
0: Isso mesmo, falou que houve bastante programa. Ele teve ontem junto na janta, conheci ele ali, a gente conversou, né? Aí trocamos ali umas histórias, eu menti pra ele, ele mentiu pra mim, e assim a gente foi levando a conversa. Mas claro, um abraço pra ele então, né? Que está ligadinho com a gente. Foi um prazer conhecer o senhor, rapaz do céu. E pense um senhor gente boa pra gente conversar, André. A conversa vai longe, os assuntos são bons.
1: Com toda certeza, não, Joelzão, e tem muita história de vida, ele, o pai dele aí, né, família estabelecida ali na época, ali na comunidade do Lago.
0: Isso mesmo.
1: Então, o Joel até hoje, né, desenvolvendo as atividades aí na parte da agricultura, todos, né, localizados próximos ali da colônia do Lago, então é algo aí que tá com anos de história e convivência aí na sociedade, na comunidade, então... Tem bastante história para contar. E todo lagueano tem uma história boa para contar, né? Não tem como não conversar com o lagueano. Não dá risada de vez em quando também.
0: Tem cada história para contar ali. Ontem saiu algumas, né? Mas aí eu vou na Comercial G qualquer dia para a gente trocar uma ideia. Porque, ó, Andrei, é conversar com eles, porque daí eles gostam das imitações. Eles, ó, vira uma festa mesmo, pessoal. Então, um abraço, pessoal do Lago, Benfica, toda aquela turma ali que nos escuta.
1: É, exatamente, e vários deles ali também têm um ouvido muito musical, né, tem
0: isso.
1: Esse apelo também para a questão da música, aí, né, da arte, da expressão, hoje, né, o Isonel aí tem nessa, toca aí, né, tem ele e o Luciano,
0: sim,
1: são famosos aí na cidade, então todo mundo tem uma cultura, tem alguma coisa ali para agregar, eu sempre gosto muito do pessoal ali da comunidade do Lago.
0: Com certeza. Meu amigo Andrei, 8h14, o que que diz aí o clima pra gente? Como que você tá vendo essa previsãozinha? Teve atualização?
1: Vamos lá então, Giovanni. Teve atualização, mas nada muito diferente do que a gente já vinha visualizando nos últimos dias.
0: Sim.
1: Vamos pegar aqui a atualização do CIMEPAR para o início desta sexta-feira. Já estamos no dia 24 de julho, rapaz. O mês passou voando.
0: Sim.
1: Logo, logo já iniciamos agosto e também... Começa já os preparativos para as safras de verão. Mas vamos lá, CIMEPAR, sexta-feira é um dia com presença de muitas nuvens no nosso estado. Ingresso de calor e umidade do norte do Brasil, expressivo, em baixos e médios níveis da atmosfera, favorecendo áreas de instabilidade numa boa parte do estado, aí, mas que não atinge a nossa região. Oeste, noroeste e norte são as regiões que vão ser afetadas por essas instabilidades no dia de hoje. Dá para a gente ver aqui pela imagem do radar, pela imagem do satélite, que é onde vai ter essa atuação de um pouquinho mais de chuva. Ela não deve chegar até a nossa região, mas mantém o céu bastante nublado, temperatura mais amena, né? Tava até mais friozinho pelo amanhecer aí, mas tudo dentro de uma certa normalidade. Das chuvas, parará, temperaturas não variam muito ao longo do dia. Essa é a descrição do CIMEPAR aqui para todo o estado, especificamente no nosso município aqui, Palmeira e toda a região. Não há previsão de chuvas significativas. Temperatura hoje variando entre 10 a 18 graus. Amanhã também, dia bem nublado. Temperaturas oscilam um pouco, aí 11 a 21 graus. E ainda no domingo, mínima 12, máxima 22, sem previsão de chuvas. Lógico, tempo nublado, fechado, pode ter alguma nuvenzinha, algum chuvisco, até alguma garoa, mas não deve deter nada muito significativo, segundo essa atualização aqui do CIMEPAR. E os demais institutos também falam mais ou menos nessa linha aí, no máximo em 2 milímetros acumulados nesse final de semana, então pouquíssima possibilidade de chuva aí no final de semana. Segunda-feira o sol aparece, temperatura máxima vai a 24, terça melhor ainda, vai máxima a 26. Quarta, a previsão de chuva permanece, porém com volume mais baixo, 4 milímetros. E depois, nova possibilidade de chuva lá entre sábado e domingo da semana que vem, dia 1º, dia 2 de agosto. Só mês que vem daí, com chuvas um pouco mais significativas. Claro que até chegarmos lá, vamos atualizando dia após dia e acompanhando, né, os demais institutos que vão falando aí sobre essas condições para nós.
0: Com certeza, né? A gente vê também aqui pelo climatempo. O climatempo tirou aquela previsãozinha de chuva para o final de semana, Andrei. Então, aqui
1: Justamente.
0: tá como 0 milímetro, então pode, né, garoar, dar aquele chuvisco, mas o climatempo não prevê aí chuva e a máxima fica em torno de 19, 21 graus.
1: Exatamente. O que a gente tem é mais nesse, né, tempo, essa configuração de tempo bastante nublado, vai ter uma outra abertura de sol, mas a maior parte do tempo será realmente num tempo mais fechado, né? E sem uma condição aí, graças a Deus, de uma chuva muito significativa. Desde que fique assim, vai se indo, vai se ajeitando e a gente também vai conseguindo avançar aí nas nossas atividades do dia a dia.
0: Com certeza, porque se a gente for ver, né, fica um pouquinho mais úmido, mas o produtor aí tem serviço, tem trabalho para fazer, né?
1: Com certeza, né? Trabalho no campo ele nunca acaba, né? A gente tá, né, nessa questão da limpeza das plantas de inverno, condução de culturas ali, como trigo, cevada, aveia, né? Que a gente pensa, né, em colher os grãos, colher as sementes ali. Então tem que fazer, né, o acompanhamento adequado, controle de doenças, pragas muito tranquilo até esse presente momento, né? Todas as pragas aí com uma pressão bastante baixa. A gente fica de olho nos manejos, vai fazendo o que é possível. O solo ainda está bastante úmido frente, né, essa última chuva, mas aos pouquinhos vai podendo fazer uma atividade ou outra e principalmente, né, programando, ajeitando, né, as próximas atividades, os próximos manejos e as entradas já para a safra de verão. Quando o inverno, né, a safra de inverno está um pouco mais fraca, tem um pouco menos de culturas no campo, a gente já vai adiantando, né, os trabalhos para a próxima safra de verão.
0: E a próxima safra de verão começa mais ou menos em que dia, Andrei?
1: Então, a gente tem normalmente já um plantio antecipado de feijão e milho, principalmente onde a gente vai fazer uma safrinha após essas culturas, né? Então, finalzinho de agosto, início de setembro, já vai plantando ali, né, as primeiras áreas de feijão e de milho. Para isso, elas têm que já ser acompanhadas desde já, fazer uma correta dessecação, né? Controlar direitinho as plantas daninhas que estão nessas áreas, inclusive também matar as culturas de cobertura para proporcionar um bom plantio. E na sequência disso, né, já vem ali para setembro, outubro, final de setembro, início de outubro, inicia-se o plantio da soja também, principalmente nas regiões mais quentes, né, final de setembro. A nossa região, basicamente, início de outubro, inicia o plantio da soja também. Então, uma coisa acaba meio que emendando na outra já.
0: Com certeza. Então o produtor rural tem bastante serviço, né? Agora com a cobertura de inverno já terminando, trabalhando aí, né? Que nem você falou, dessecando daqui a pouco, bastante trabalho ocorrendo. Depois vem essa safra e o pessoal fica perguntando assim, Andrei: ah, Giovanni, mas você falou aí com o Andrei que não pode plantar, que agora tem vazio sanitário. É para a soja, né,
1: Exato.
0: Andrei?
1: Sim, com certeza. Temos o vazio sanitário da soja, da cultura da soja, é algo já colocado em lei, é uma lei nacional, e visa, né, a diminuição do inóculo de doenças, principalmente da ferrugem asiática da soja. Mas esse período vai ali, agora não lembro especificamente a data, mas é de meados de junho até meados de final, início de setembro, se não me falha a memória. São 90 dias ali. Vamos
0: Sim.
1: pegar bem certinho as datas aqui, ver se eu consigo atualizar. Mas são esse período, é esse período de 90 dias livre de qualquer planta de soja. Não pode plantar, não pode cultivar. E, inclusive, temos que controlar as plantas espontâneas, as plantas que nascem, né, depois da colheita.
0: Sim.
1: Então, isso tem que ser feito, é uma obrigatoriedade legal e é uma vantagem de manejo técnico para o agricultor.
0: Com certeza. Falávamos ontem também, estava na janta, a gente acabou conversando com o nosso companheiro aí, amigo, o Luciano Agotani. Ele estava explicando um pouquinho para a gente também, né? E eu queria ver com você, Andrei, para a gente marcar um bate-papo e trazer ele aqui. Porque ele hoje atua como presidente do Sindicato Rural aqui da cidade, né? Ele foi eleito em 2023,
1: Perfeita.
0: triênio 2026. Para a gente trazer, sanar algumas dúvidas do produtor rural, né? E também ele que está à frente aí. Eu acho que seria interessante a gente trazer uma conversa, nós três aqui no estúdio, né? Para ter essa questão aí com os nossos amigos ouvintes do campo.
1: Perfeitamente. Vamos aqui atualizando essa questão do vazio sanitário, período de 90 dias de proibição absoluta do cultivo ou manutenção de plantas vivas de cultura da soja para combater especificamente ferrugem asiática, e eu acredito que esse manejo ajuda em muitas outras pragas e doenças também. Região 1 do estado do Paraná, que compreende a nossa área de Palmeira aqui, sul, leste, Campos Gerais e litoral, vazio sanitário ocorre desde o dia 21 de junho até o dia 19 de setembro. Após aí o dia 20 de setembro já é permitido cultivar soja, mas para a nossa região, região um pouquinho mais fria, a gente acredita que seja mais adequado o plantio a partir do mês de outubro, conforme as cultivares que a gente tem disponíveis também. Claro, depende muito de uma situação climática, né? Soja é uma cultura de verão, né? Uma planta de dias curtos, então ela precisa de calor para bem germinar e bem se desenvolver. Não adianta a gente pegar ali, né, no finalzinho de setembro, às vezes é até risco de geadas
0: Sim.
1: ou um solo muito frio, a planta demora muito a nascer, a germinar, né, a se fazer e acaba tendo prejuízos em relação à produtividade global da cultura.
0: Com certeza. O meu amigo Henrique Risto, um bom dia para você, tá ligadinho com a gente, né?
1: Olha aí.
0: Ele que é um cara aí que a gente quer muito bem, né? Um amigo nosso aqui, um amigo da comunidade, pessoal de Pirau de Baixo, né? Ó, é dizer ele que temos que acompanhar aí também as arques das culturas. Olha o nosso amigo, né?
1: Perfeitamente, muito bem lembrado, né? A gente consulta sempre, tem um aplicativo hoje disponível, né? Eu tenho ele sempre tento consultar ali. É um aplicativo que está se tornando cada vez mais complexo,
0: Sim.
1: vamos falar assim, mas também mais completo. Ele varia conforme condições de solo, risco climático. Então, é importantíssimo a gente trabalhar, né, baseado também nesses fatores técnicos
0: Sim.
1: e também estabelecidos, regidos pela legislação, porque na necessidade de eventualmente aí, algum sinistro, né? Ou seja, né, a gente acionar o seguro por conta aí,
0: Sim.
1: né, de alguma situação climática, essa cultura tem que ter sido plantada de acordo com os ARC, né, que é o zoneamento de risco agroclimático.
0: Com certeza. Dá pra gente falar um pouquinho mais semana que vem, Andrei? A gente aprofunda mais aí no nessa questão aí, pode ser?
1: Show de bola, vamos chamar os amigos aí para colaborarem, né, em relação a esses assuntos. Tem, né, maior conhecimento, a gente tem um conhecimento um pouco mais superficial em
0: Sim.
1: relação a isso, mas tem amigos aí que têm um conhecimento bem mais aprofundado. O Luciano Gutani também pode passar, né, as oportunidades que o Sindicato Rural proporciona aí
0: Com
1: aos
0: certeza.
1: amigos agricultores. Hoje, né, questão de nota fiscal eletrônica
0: Sim.
1: ainda, para muitos é um bicho de sete cabeças, apesar de já estar tendo que rodar aí, né, não tem muito como escapar. Mas é importante, né, passar essas informações atualizadas e o que está rodando de mais importante no mundo da agricultura, da pecuária, no nosso município.
0: Com certeza, meu amigo Andrei, são 8h25, mais alguma coisa para hoje?
1: Já deu bom papo, né? Já estendemos bastante aí. Vamos, né, contar com o auxílio dos amigos. E, se Deus quiser, na segunda-feira atualizamos as previsões climáticas, previsões aí do tempo para a nossa região como um todo. O nosso muito bom dia, um excelente final de semana a todos. Agradecemos aí as colaborações dos ouvintes e até segunda, se Deus quiser.
0: Valeu, meu amigo Andrei, um bom dia para você, um bom dia para toda a equipe da Comercial AG. 8h25, chegando por aqui música e já já eu volto.

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Já são 8 horas 34 minutinhos, 8h34. 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

Sueli Kubiak, bom dia, Sueli. Vou procurar a sua aqui. Ela quer uma música com os quatro Galderes. Se não der tempo hoje, eu deixo na programação, minha amiga. Roseli Costa Gonçalves, bom dia. Olha só o pessoal lá encercado. Toda minha tralha. Minha amiga Luzia Campa, bom dia. Seu Pedro Cesanoski já está por aqui.

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Meu amigo Evandro por aqui. Bom dia, Evandro, né? Ligadinho na programação. Luiz Ramos também já está sintonizado.

Um abraço também lá pro nosso amigo Tony. Ô Tony, ligadinho com a gente. Olha, só na boleia ali, curtindo Ipiranga FM nessa sexta-feira. Muito bom dia, meu amigo. Obrigado. 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

Assunto. 8h44, a gente agradece a sua participação. Finalzinho do programa, dona Neuza, bom dia, obrigado pela audiência. Também quem está por aqui ligadinho com a gente, meu amigo Manuel. Alô, Manuel, aquele abraço pra você, obrigado pra toda a rapaziada que estão aí junto trabalhando com você, sintonizado com a gente. Obrigado aí, né, por vocês estarem ligados na programação. Aí temos que se encontrar, Manuel, lá no Peral qualquer dia, né? Eu vi umas fotos, uns vídeos de vocês lá, acho que esse final de semana ou passado, tava bonito demais, família reunida. É, e assim a gente vai ficando por aqui, meu amigo, obrigado aí pela participação. Chegando agora, ó, Manuel, hoje é sexta-feira, meu amigo, sai aquela cerveja? Vamos marcar, Manuel, vamos marcar assim aí, falar com a rapaziada ali do Peral, né, fazer aí uma, que tal, uma costela aí, um chope. Vamos organizar pra sair, com certeza, meu amigo. E assim eu termino, nessa sexta-feira, obrigado pela sua audiência, você que ficou sintonizado, ligadinho na programação, 8h45, não desligue seu rádio, porque aqui é um amigo a cada hora. Tchau, tchau.

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0: 7h54.
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Já são 9 horas da manhã, bom dia, nesta sexta-feira, graças a Deus o fim de semana chegou, hoje 24 de julho de 2026, seja bem-vindo, estamos aqui abraçando e cumprimentando você nesta programação do Manhã do Ouvinte. É o Helder Skolimowski aqui na apresentação, nos estúdios da Ipiranga também está o Giovanni Skanoski nos trabalhos técnicos. Bom dia, até as 10 horas você fica em boa companhia com muita música, alegria no seu rádio, a interação do ouvinte, porque aqui o programa já diz tudo, né? Manhã do Ouvinte, então é você que faz a programação junto conosco e vai mandando a sua mensagem aqui, manda aquele abraço, tem alguém de aniversário, já conta pra nós que nós vamos prestar homenagem também. A Neuza Maria Galdino já está ligadinha, já mandou mensagem. Marcelo Scheid já chegou aqui conosco também. Bom dia, um abraço lá pro Tony. A Roseli Costa Gonçalves, bom dia, Helder, sextou. Se der, toca a música aí. Rádio Pirata com Banda RPM. Muito obrigado, abraços e uma excelente sexta-feira e um fim de semana abençoado. Obrigado, Roseli. A todos também, comunidade do Cercado. Alô, pessoal aí das Pedras. Aquele abraço para vocês, um bom fim de semana. Maria do Carmo também já está chegando conosco nesta manhã. Hoje é 24 de julho, Dia Nacional da Agricultura Familiar. Uma homenagem aos agricultores familiares responsáveis por grande parte dos alimentos que chegam diariamente à mesa dos brasileiros. Hoje também dia da iluminação pública. Parabéns aí, mais uma vez, aos agricultores, a todos aí da agricultura familiar, você que produz alimento, você que está a cada dia trabalhando na terra em prol da alimentação de todos nós. O alimento que é produzido aqui na nossa região, vamos pegar aqui a nossa cidade e comercializado através do comércio da cidade de Palmeira, também no mercado municipal, na feira que acontece, os trabalhadores da agricultura familiar, quem optou e trabalha com produtos orgânicos certificado aqui na nossa cidade. Isso é muito importante. Lá na Feira Verde, todo sábado de manhã também, tem a oportunidade de você adquirir produtos direto do produtor. 9 horas e 3 minutos, no Minuto que Faz Bem de hoje. Chegar ao fim de semana já é uma vitória. Valorize cada passo dado, mesmo aqueles que ninguém viu. Alô, Delmir, alô, comunidade de Pinheiral de Baixo. Avante, Trovão Azul! Domingo é dia de decisão do Campeonato Campo-Larguense e tem aqui a equipe da Sociedade Esportiva Pinheiral na final, né? Será que tem torcedores, além do Delmir que mandou mensagem para mim agora, tem mais torcedor aí do Pinheiral sintonizado conosco? Já vai mandando mensagem, conta para nós da expectativa, domingo, aí fora de casa, contra o Corcovado, lá em Balsa Nova, jogão de bola e o Pinheiral vai juntamente com a sua equipe torcida em busca de mais um título. 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
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Vani Costa, bom dia. Trovão Azul, tá feliz da vida. A Lourdes também, vai Trovão Azul. Toca aí sexta-feira, Leonardo, oferece para todos os torcedores do Trovão Azul. É, toca aí sextou com Leonardo, daqui a pouquinho eu vou trazer. Alô Elisa Marlene, bom dia, Deus abençoe o nosso dia e também o nosso final de semana, que se inicia com as bênçãos da Mãe Imaculada Conceição. Bom dia, obrigado pela mensagem também. É, Vladimir, está conosco aqui. Aquele abraço, Helder. Estou na escuta, o João aqui no Benfica. Toca os Monarcas, Chorar por Amor, para mim... É a Terezinha Novak aí do Rocio 1, minha namorada. Ah, pessoal que tá mandando um abraço. Então, já, chorar por amor nunca mais. 9-7, a previsão do tempo para hoje. Sexta-feira será de tempo firme em Palmeira. Temperaturas entre 11 a 14 graus sem chuva. E essa previsão, ela deve se estender também para o fim de semana. Agora, o Climatempo não prevê mais chuva para o fim de semana. Mudou tudo, né? Tinha chuva prevista para hoje, também ia chover no sábado, domingo tinha mais chuva. Tá tudo zerado pelo Climatempo. Previsão desta manhã de sexta-feira para a cidade de Palmeira. Bom dia, vai Trovão Azul. Quem mandou para mim aqui? Alô, Mariluz. Bom dia, obrigado pela companhia. O Hélio Muchinski, o Barto. Tamo aí, né? Podando fumo e escutando a Rádio Piranga. Toca uma aí. É, cor do... Como é que é? Uma do cor de rosa. Ah, já vou trazer aqui pra gente buscar essa aqui também. 9:08. Ah, do Grupo Cordiona. Ah, lembrei. Já vou trazer pra vocês. Agora tem a reflexão do Diga, a historinha do Manhã do Ouvinte.

0: Mais uma semana está chegando ao fim. Talvez ela tenha sido exatamente como você planejou. Ou talvez tenha sido cheio de imprevistos. A verdade é que ninguém atravessa uma semana sem aprender alguma coisa. Todos nós ganhamos experiências. Erramos, acertamos, mudamos de ideia, superamos dificuldades. E por isso, antes de entrar no fim de semana, faça uma pergunta a si mesmo. O que vale a pena levar comigo? Isso, o que vale a pena levar comigo? Leve os bons momentos, leve os aprendizados, leve os abraços sinceros, leve as amizades. Mas deixe para trás aquilo que só ocupa espaço no coração. As mágoas, as discussões, a culpa por aquilo que já não pode ser mudado, o excesso de preocupação. A vida fica mais leve quando aprendemos a carregar apenas o que realmente importa. Aproveite o fim de semana para descansar, conversar com quem você ama, dar risada, recarregar as energias e agradecer por mais uma semana vencida. Que Deus acompanhe cada passo da sua caminhada, proteja a sua família e conceda um fim de semana repleto de paz, saúde e esperança. Para fechar essa semana com uma mensagem positiva, vamos ouvir um clássico que fala sobre paz e esperança. Roupa Nova, aqui no Manhã do Ouvinte, 9:10, bom dia!
1: Crianças. 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

0: São 9 horas e 15 minutos. Bom dia, muito obrigado pela audiência. Bom dia, Helder. Essa reflexão toca os corações. Gostaria de ouvir a música Família Reunida, Rio Negro e Solimões. Abraço aqui do Lineu. Ô, Lineu, obrigado pela audiência. Você também aí que está sintonizado conosco, vai participando. Nosso contato direto no estúdio, WhatsApp 999-53-3669. 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
1: 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Então, dor no ciático acomete muitas pessoas. A gente vai saber o que é exatamente essa dor no ciático, né? O que aparece essa dor, se além dessa dor vai ter outro sintoma, né? Numa crise de dor ciática, como que é essa dor? Será que a pessoa vai poder se movimentar, vai poder caminhar? Se existe cirurgia, né? 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E se uma pessoa já tem dor na coluna, ela pode ter dor no ciático junto, né? 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
0: 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É muitos assuntos, muitos temas que já foram aqui abordados, certo que alguns deles eles acabam voltando no ar até pela demanda e pelo calendário. A gente vai sempre falar aí de situações, por exemplo, de protetor solar, vai falar sobre gripe, resfriado, porque é um calendário que acontece todo ano, ele se repete e precisa também ser reforçado e trazer as inovações. Mas tem temas diversos que já foram abordados aqui e o mais interessante, que desperta mesmo o tema do programa com informações, com dúvidas aí do pessoal que vai até a farmácia, né?
1: Isso mesmo, Helder, é um programa, né, interativo. Por quê? Porque a gente depende das sugestões dos nossos ouvintes, nossos clientes, nossos amigos, das pessoas que vêm até a farmácia buscar ajuda, para a gente trazer informação que pode servir para muitas pessoas, né? E esse é o sentido do Farma Informa, já há 26 anos, trazendo orientação, informação de saúde, informação de qualidade.
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0: 9 horas 21 minutos. Bom dia, aqui é a Marta do Rossio 2. Quero que vocês parabenizem o meu filho, Alex, está de aniversário hoje. O Alex, parabéns para você. Que Deus abençoe muito aí. Com muita saúde, com muita paz e alegria. Parabéns, Alex! Bom dia lá para dona Bernadette, também está conosco ligadinha na Ipiranga. Um abençoado final de semana para todos! Alô, comunidade aí de Faxinal dos Quartins. Ó, pessoal, se prepara, porque domingo vai ser assim, ó.
2: Agora não falta nada na vaneira bagualada. 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
0: É o grupo Cordiona, esse grupo que sempre acompanhou o grande cantor, eterno Porca Véia.

0: 9h23, o intervalo comercial e eu volto já. Fica conosco aqui na Ipiranga.
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0: Nove e vinte e sete, os Monarcas, aqui na Ipiranga, bom dia!

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0: Tchau, tchau. Tudo do seu jeito é Lojas MM. 9h34, a Irene e o José já estão conosco também aqui no programa. Em Correias tem festa também, 2 de agosto. Abraço pra Correias. A Luiz e Kel, nosso amigo, tá aí na escuta, né? Nos preparativos daquele pão no bafo, aquele churrasco de festa do interior. Aquele abraço, bom trabalho pra vocês. A Sueli Kubiak também, bom dia. Gostaria de ouvir a música P do Pecado, Grupo Menos é Mais. Já já vou trazer também pra vocês. Dona Maria José, obrigado pela companhia, pela audiência. Agora eu tenho aqui Rio Negro e Solimões 935 na Ipiranga. Valeu, Lineu! Aquele abraço!

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0: 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Bom trabalho para vocês, meus amigos! 9h45, eu vou pro intervalo e volto já. Fica ligado! Não esquece, não. Vai mandando mensagem aqui para nós também. WhatsApp 999-53-3669. 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

0: 9:50, faltando 10 para as 10 horas da manhã. 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
0: 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Valeu, Jean. Tchau, tchau.
1: 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Tchau. 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
0: Obrigado igualmente. 9h55.

0: É, e quero desejar um bom final de semana pra você também. O nosso programa está chegando ao final. Alô, pessoal aí da Sportec, bom dia! 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Não precisa falar muito não, né? São 32 anos pensando em você. 9h57, Marcelo Scheid, um abraço para você aí também, bom fim de semana. A Roseli de Fátima dos Santos, bom dia, Roseli. Um bom final de semana para vocês, obrigado igualmente. Bom dia, obrigado pela audiência. Perdi um celular ontem na estrada do Monte Alegre, próximo da igreja, na Capinha, e tem documentos. Pertence a Carolina Makoski, é da minha filha, um Moto G 34. Se você encontrou, olha, agora já sabemos aqui como que você faz para devolver esse celular. Fala para nós, manda aqui no WhatsApp da Ipiranga, que eu já tenho contato aí de quem perdeu esse celular, tem documentos também, é importante, né? Faça este gesto aí para a pessoa que perdeu. Entra em contato conosco, WhatsApp 999533669. Lucimar, um bom final de semana também, tudo de bom, 958, obrigado Giovanni, fica na Ipiranga, já já Padre Reginaldo Manzotti, aquele abraço, até segunda-feira no Manhã do Ouvinte, tchau, tchau!
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1: Louvado seja nosso Senhor Jesus Cristo, para sempre seja louvado. Onde quer que você esteja, onde você se encontra, que a paz do Senhor esteja com você. E tenha certeza de que Deus está contigo. Quero saudar a todos. Nós estamos em plena novena do preciosíssimo sangue de Jesus. Hoje, o quinto dia. Hoje é sexta-feira da misericórdia. E somos chamados a pedir misericórdia divina que brota do seio do Pai. Eu confio em vós. Jesus, eu confio em vós. Eu quero saudar a todos, queridos irmãos e irmãs, a partir da Rádio Evangelizar, de onde tudo começa. As rádios irmãs, cujos nomes cito neste momento. Saúdo a você pela TV Evangelizar, sinal digital em todo o país, em várias cidades, canal aberto, pelo YouTube Padre Manzotti Oficial. Vai lá no YouTube, se inscreva, pela Associação Evangelizar é Preciso e todas as plataformas digitais. Filhos queridos, povo amado, eu comecei dizendo onde quer que você se encontre. Circunstâncias difíceis, noite escura, tempestade, não importa, o Senhor está contigo. Vamos mergulhar neste Deus, vamos mergulhar fazendo sobre nós o sinal da Trindade Santa e da Cruz do Senhor, em nome do Pai, do Filho e do Espírito Santo. Amém. Naquele tempo, Jesus disse aos seus discípulos: ouvi a parábola do semeador. Todo aquele que ouve a palavra do reino e não a compreende, vem o maligno e rouba o que foi semeado no seu coração. Este é o que foi semeado à beira do caminho. A semente que caiu em terreno pedregoso é aquele que ouve a palavra e logo a recebe com alegria, mas não tem raiz em si mesmo, é de momento. E quando chega o sofrimento ou a perseguição por causa da palavra, ele desiste logo. A semente, continua Jesus, que caiu no meio dos espinhos e aquele que ouve a palavra, mas as preocupações do mundo, a ilusão da riqueza, sufocam a palavra e ele não dá fruto. A semente que caiu em terra boa é aquele que ouve a palavra e a compreende. Este produz fruto, um dá 100, outro 60, outro 30. Senhor, nós somos este terreno onde a semente é lançada, o mundo, mas nossos corações e nossa alma, nossa vida, é o lugar onde Deus semeia a palavra e as sementes do reino. Mas, Senhor, às vezes fica na periferia da minha vida e o inimigo se movimenta rapidamente para roubar a palavra. Se a palavra não cair no coração e ela ficar na periferia das minhas experiências, do meu pensar, do meu querer, rapidamente essa palavra será roubada de dentro de mim. Senhor, eu reflito a partir deste texto também a palavra que não cria raiz. E na primeira dificuldade eu desanimo. na primeira dor, eu me aparto de Deus e não entendo que Deus está comigo no meio da tempestade, que Deus está comigo em meio à dor. Ele nem sempre tira-nos da dor, mas nos dá força para passar por ela. Dai-me, Senhor, raízes profundas da fé. Dai-me, Senhor, raízes profundas para enfrentar um luto. Dai-me raízes profundas para enfrentar um desemprego. Dai-me raízes profundas para enfrentar um diagnóstico de câncer. Vai rezando, filho. Vai rezando, filha. Eu estou pronto para o novo que virá, Senhor. Eu só preciso acreditar, Jesus. Então dai-me raízes profundas. Senhor, também as preocupações da vida, as ilusões da vida, sufocam a palavra de Deus em mim. Tira essa preocupação com o amanhã, para amanhã será outro dia, e amanhã Deus me dará de novo forças. Põe isso no teu coração. Por hoje, me ajude a viver o hoje, Senhor. E que as preocupações não me sufoquem. Que as ilusões da vida não sufoquem teu apelo em mim. E por fim, que eu seja um terreno fecundo. Diga comigo, filho. Meu Deus, eu creio. Eu creio, Jesus. Eu adoro, Jesus. Espero, Jesus. E amo-vos, Jesus. Diga isso para o Senhor, e eu volto a repetir: Deus está no meio da tua tempestade hoje, Deus está no meio da tua dor, Deus está contigo. Então, sinta essa presença de Deus te confortando, sinta esse Jesus das santas chagas dolorosas e gloriosas, tomando as tuas mãos e dizendo: vem comigo. Caminhe comigo, vamos em frente. Deus está trabalhando, está escutando? Deus está trabalhando em você, em mim. A minha hora vai chegar. Diga isso para Deus. Eu não abandono jamais, Senhor, porque eu sei que nunca me abandonarás. Senhor, eu caminho contigo. Toma-me nas mãos. Conduza-me, Senhor. Conduza-me, Senhor, nada temerei, pois Deus comigo está. Repita isso, repita perto desta pessoa doente, repita isso no meio da sua noite escura: nada temerei, pois Deus comigo está. Tomou essa palavra? Gravou-a? Nós vamos para o intervalo e voltamos já. Volte comigo. Chame um amigo ou uma amiga. Voltamos já.
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0: a frase de hoje: nada temerei, pois sei que Deus comigo está. Tiago, que a paz de Jesus esteja com você. Alô?
1: Bom dia, padre.
0: Bom dia. Deus abençoe, Tiago. Deus abençoe. Você fala de onde?
1: Saudade, Santa Catarina.
0: Saudade, Santa Catarina. Como é que você me acompanha ali, filho?
1: Aplicativo e YouTube.
0: Tá certo. Eu só já deixo você falar, eu quero dizer a todo mundo. Gente, é muito fácil baixar o aplicativo no seu celular. Muito fácil. Você vai lá na loja dos aplicativos e coloca lá Associação Evangelizar. E você baixa. É gratuito. E também é gratuito para manter. Digo isso porque você vai ter televisão em qualquer lugar do mundo, rádio em qualquer lugar do mundo e o Evangelho do dia, a liturgia diária. Tiago, a palavra é sua, meu filho.
1: Padre, eu preciso de uma direção espiritual.
0: Tá, que o Divino Espírito Santo nos ilumine. O que está acontecendo?
1: Faz quase 5 meses que eu separei da minha namorada. Na verdade, ela separou de mim, por causa que eu sou viciado em aposta esportiva. Eu estou lutando todo esse tempo para reconquistar o amor dela, porque meu coração pede isso. Eu comecei a rezar mais, me apeguei mais a Deus. Graças a Deus, ela era já associada da obra Evangelizar e comprou os livros do padre Manzotti, que eu já li 4 livros seus, padre, e me ajudaram muito para me fortalecer, para lutar contra esse vício.
0: Sim.
1: Esse vício faz mais de 2 meses agora que eu consegui me libertar desse vício. Me sinto muito bem, não me faz falta. E estou lutando a cada dia para reconquistar o amor da pessoa amada, que é a Sandra.
0: Entendi. Tiago, é uma luta contínua, você sabe disso. E
1: sim,
0: é um vício, a pessoa, você sabe, você já sentiu isso.
1: Sim.
0: E louvado seja Deus que já há 2 meses você está sem jogar. Você tirou os aplicativos no celular, né, que você joga?
1: Eu fiz o passo que o padre já falou há uns dias atrás, que é bloquear o CPF no site do governo.
0: Isso.
1: E ele não tem mais como acessar os aplicativos, está tudo excluído.
0: Louvado seja Deus, que bom que você escutou meu conselho, eu devo ter aconselhado uma outra pessoa.
1: Sim, foi numa outra pessoa.
0: E deixa eu perguntar, você percebe, que ela tem dado espaço para um retorno?
1: Ela faz uns 1 mês e meio que os pais dela descobriram isso, que eu era viciado em aposta.
0: Tá.
1: E até então a gente ainda dialogava, a gente se encontrava para conversar sobre a nossa situação. E depois disso, os pais dela, não tira a razão deles, porque eles também amam ela, mas eles me proibiram de ter contato com ela e da gente se aproximar.
0: Entendi. Você está endividado?
1: Graças a Deus, não. Já recuperei a minha vida financeira, padre. Inclusive, consegui participar da última parcela do Livro Ouro, que era um objetivo nosso.
0: Que bom. Tiago, você vai ter que ter muita serenidade agora. Você há de convir que é muito recente, eu diria, essa abstinência do jogo. Porque não deixa de ser uma abstinência.
1: Sim.
0: Você tem que ter serenidade. Serenidade e esperar a poeira baixar. É muito recente. Os pais estão a protegendo.
1: Sim.
0: Você tem que você já está mostrando mudança. Perseverar neste caminho. E ela vendo, e a família vendo, que houve uma mudança. Se for um amor em Deus, vai se concretizar. Você tem intenções de constituir uma família com ela?
1: Inclusive, a gente tinha feito curso de casamento aqui na paróquia.
0: Certo.
1: Só não concretizamos o casamento.
0: Hein? Certo.
1: Então, a gente combina muita coisa, padre. E, inclusive, ela é muito devota do padre. E
0: certo.
1: Foi através dela que a gente acompanha o padre.
0: Então, certamente, ela deve estar ouvindo ou vai ouvir o reprise.
1: Provavelmente, sim, padre.
0: De tempo ao tempo. Eu digo isso para que os pais creiam na veracidade da sua libertação do jogo. E você não quer nunca mais, né, Tiago?
1: Não, padre. Os pais dela e tanto a Sandra, eles sabem dos dons que Deus me deu.
0: Então,
1: eu sou uma pessoa, padre, que eu sei fazer muita coisa, graças a Deus.
0: Certo.
1: E eu só me desviei no caminho por causa dessas malditas apostas.
0: Mas...
1: E eu não quero nunca mais voltar para isso, porque o meu objetivo maior é reconquistar a Sandra e construir uma família baseada em Deus.
0: Amém. E Deus vai confirmar isso. Ainda mais que vocês estavam se preparando para o casamento e todos erram. O perdão existe. E ela vai te perdoar.
1: Isso que eu confio, padre, que Deus vai tocar o coração dela, porque ela é uma pessoa de igreja, inclusive ela é animadora da igreja,
0: tá, padre,
1: é uma pessoa maravilhosa, Sandra. E eu confio que Deus vai iluminar o caminho dela para a gente ter um retorno.
0: Amém. Que Deus continue levando você por este caminho de libertação. Deus abençoe, Tiago. Rezarei na sua intenção. Um abraço, a saudade, Santa Catarina. Acompanha pelo aplicativo Dom Odelir José Magre de Chapecó. E só quero lembrar que dia 31 de julho eu estarei em Araquari, Santa Catarina, na festa do Senhor Bom Jesus de Araquari. Às 7:30 da noite, Santa Missa e depois um show de evangelização. É na outra sexta. Acho que é isso. É isso mesmo. Na outra sexta. E você pode acompanhar pela TV Evangelizar e YouTube Padre Manzotti. Filhos queridos, eu gostaria de dizer que amanhã é dia de São Cristóvão. E talvez na sua cidade possa acontecer a bênção dos motoristas, dos carros. Você conhece assim. Eu gosto de chamar dos motoristas. Nós, hoje, e eu estou mostrando ao vivo para estimular você. Nós estamos fazendo, Curitiba, região metropolitana, na rua lateral do Santuário de Nossa Senhora de Guadalupe, Jesus das Santas Chagas, hoje, até às 19 horas. Você está vendo imagens reais. Eu mesmo acordei cedo, fui à rodoviária. Quando voltei, passei para abençoar o carro e é a bênção para mim. Porque mais do que abençoar o carro, entenda bem, é a bênção do motorista. Então você que vem para a missa do meio-dia ou passar pelo centro de Curitiba, não perca a oportunidade da bênção. Você está vendo imagens ali. Tem um diácono e um sacerdote e vão revezando todo o tempo abençoando os carros. Conto para você o que está acontecendo conosco. De repente na sua cidade, hoje ou amanhã, terá a bênção, vamos dizer, do carro. Bênção do motorista. Mas desde já, São Cristóvão, abençoai todos os motoristas. Deixa eu falar. Ana, que a paz de Jesus esteja com você, Ana.
2: Alô? Bom dia, padre Reginaldo Manzotti.
0: Deus abençoe, eu vi seu nome, sumiu da tela, mas eu vi desde o começo lá seu nome. De onde você fala, Ana?
2: Eu falo de Fortaleza, fazendo a contagem regressiva.
0: É verdade, meu abraço, querido povo de Deus de Fortaleza. Contagem regressiva para o nosso evangelizar é preciso dia 31 de outubro.
2: Outubro.
0: Como é que você me acompanha, Ana, em Fortaleza?
2: Aqui eu acompanho o senhor por várias rádios, pela Rádio Calonge, Cadeiro, pelo Canal 21.
0: Tá certo. Tá aí meu apelo.
2: E há 19 anos que eu sou associada da obra.
0: Amém, que coisa maravilhosa, filha.
2: Ei, padre.
0: Diga lá, minha filha, só quero lembrar, depois eu vou fazer um apelo que nós precisamos trocar o transmissor do 21.1 de Fortaleza. É, precisamos trocar. Porque tá chegando bem aí.
2: Todo dia o senhor faz esse apelo. Isso. Na hora do programa.
0: Ana, eu vou falar com você depois do intervalo. Você se importa de esperar, por favor?
2: De jeito nenhum.
0: Então, eu disse aguarde
2: pra telefonista. Eu disse para telefonista, eu passo até o dia aqui.
0: Não, eu falo com você daqui a pouco. Gente, eu vou pro intervalo com imagens da bênção dos carros. Por quê? Talvez você esteja precisando da bênção do motorista. Eu volto já, volte comigo.
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0: Nós vamos para a leitura orante e eu vou dividir o que nós chamamos o hino do amor em três partes. Hoje, amanhã e retomamos na segunda. Mas eu estou falando com a Ana, Fortaleza, fala minha querida. A palavra é sua.
1: Ei, padre, eu gostaria de dar um testemunho. É porque eu estou com vários nódulos na tireoide.
0: Certo.
1: E minha endocrinologista solicitou uma biópsia.
0: Certo.
1: E para a honra e glória de Jesus e da Santa Chaga, a biópsia não deu nada.
0: Amém. Graça recebida?
1: Recebida é graça testemunhada. Toca o sino, sacristão.
0: Amém, Ana querida. Quer deixar alguém em oração?
1: Eu quero sim. Pitácio Oliveira, que é o irmão de uma amiga minha que está hospitalizado no hospital aqui em Fortaleza. Está muito grave o estado dele.
0: Sim.
1: Eu quero botar meu nome, Ana Freitas.
0: Levarei na missa do meio-dia de hoje.
1: Eu tenho artrite, tenho artrose, sinto muitas dores.
0: Certo.
1: E também Fátima Araújo, que ela também é cheia de dores, é uma grande amiga minha.
0: Tá certo.
1: E Dona Irene Nogueira.
0: Certo.
1: Rosa Trajano.
0: Certo.
1: Fátima Silva.
0: Tá certo. Meu grande abraço, querida Ana de Fortaleza, associada fiel, diz ela, há 19 anos. Povo de Deus, faça como ela, torne-se um associado hoje. Que é isso, gente? Há quantos anos você me acompanha pelo rádio? Eu escuto pelo rádio, eu vejo o padre pela TV, o Experiência de Deus, todo dia, das 10 às 11. 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Eu falava de Fortaleza, nós estamos hoje, a campanha extra de Jesus das Santas Chagas. Inclusive eu peço, por favor, pega o boleto, vá lá. É que nós temos um grande desafio este mês, trocar o transmissor de Fortaleza, porque a qualquer momento vai parar. Então meu abraço, Fortaleza, TV Evangelizar 21.1, Jangadeira FM, Milton Turola, Shalom, Padre Douglimar, Dom Bosco, Padre Magno, querido Arcebispo Dom Gregório Paixão da Arquidiocese de Fortaleza. E claro, contagem regressiva, para mim já é sempre regressiva de um ano para o outro, 31 de outubro, Fortaleza, o 19º Evangelizar é preciso. Vamos à leitura orante, povo de Deus. Escute o que as pessoas têm dito, escute.
2: Pai de Jesus e o amor de Maria.
0: Pois não.
2: Bênção, Padre Reginaldo.
0: Deus abençoe.
2: Me chamo Patrícia, vim deixar um testemunho da leitura orante da palavra, que foi de 1 Coríntios, capítulo 11, versículo 27 e seguintes, onde o Senhor questionou como estamos recebendo o corpo e sangue de Cristo.
0: Isso.
2: E essa pergunta foi o que me impulsionou a ser catequista.
0: Olha
2: porque
0: aí,
2: em algumas
0: gente.
2: Situações, pessoas da família me disseram que era só um pãozinho,
0: olha
2: outra
0: aí.
2: Pessoa recebia e saía como se não tivesse recebido nada.
0: É.
2: Isso me impulsionou
0: uma
2: a ser catequista,
0: né?
2: E hoje eu
0: olha
2: falo
0: catequista.
2: Bastante sobre isso, que é o corpo e sangue de Cristo. Muito obrigada.
0: Que lindo, Patrícia. Fico feliz, a obra evangelizar é isso, é fazer discípulos e missionários do Senhor. Aproveite você, Patrícia, e tem lá a catequese que eu fiz terça-feira sobre qual a importância da Eucaristia. Está lá no YouTube, vai te ajudar como catequista sobre a Eucaristia. Bíblia aberta, cartilha de oração. Tua palavra é como fogo que faz arder. Está lá, gente, a importância da Eucaristia, catequese da semana. Catequistas, está aí um material para você aprofundar. 1 Coríntios, capítulo 13, versículo 1. Hino ao amor. Hino ao amor. Diz Paulo, eu poderia falar todas as línguas que são faladas na terra e até no céu. Mas Se não tivesse amor, as minhas palavras seriam como um som de um gongo ou o barulho de um sino. Versículo 2. Poderia ter o dom de anunciar a mensagem de Deus. Agora você já sabe, né? Eu fiz catequese na leitura orante dos dias anteriores, o que é essa mensagem. Está vendo como é bom acompanhar a leitura orante? Poderia ter o dom de anunciar a mensagem de Deus, até ter o dom carismático, estou eu interpretando aqui, do conhecimento, entender todos os segredos e ter tanta fé que até poderia tirar as montanhas do seu lugar. Mas se não tivesse amor, eu não seria nada. Versículo 3. Poderia dar tudo o que tenho, até mesmo entregar meu corpo para ser queimado, como fez São Lourenço, um dos diáconos. Mas se não tivesse amor, isso nada, de nada me adiantaria. Eu vou parar por aqui, mas a reflexão é a seguinte: por quê? Vamos lá. Se eu desse meu corpo para ser queimado em chamas, mas se não fosse por amor a Deus, seria um heroísmo e não uma santidade. Seria uma vanglória e não uma entrega. Eu poderia dar todos os meus bens aos pobres, mas se não for fruto de um amor a Deus, a pérola preciosa, que vai ser o tema de domingo, o tesouro escondido, se faltar amor, seria meramente assistencialismo. Se faltar amor, eu poderia manipular a fé, manipular o conhecimento. Então a grande pergunta hoje para quem começa: você ama? Você ama? Se há amor, nós suportamos tudo. É o que vamos rezar amanhã. Hoje, eu quero ficar nesse primeiro tema. Existe amor? Vamos falar de Jó. Jó não teve a resposta que ele queria, porque ele sofreu tanto. Se você leu comigo o livro de Jó, e se você leu Inabalável, infelizmente você vai chegar no final sem resposta. Por que tudo aquilo aconteceu com Jó? A resposta está que antes ele ouvia falar de Deus na catequese, ouvia falar de Deus num podcast, ouvia falar de Deus numa mensagem do WhatsApp, mas agora ele enxerga Deus, ele ama Deus. Filhos, eu sei que parece um tanto abstrato o que eu falei, mas eu estou falando de uma relação íntima com Deus. Se não há amor, fica tudo superficial. Eu volto rezando isso. Volte comigo.
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Reze comigo, dai-me, Senhor, a graça de amar-te mais. E dai, Senhor, no mundo essa consciência. É preciso amar. É preciso mais amor, por favor. Menos guerra, Senhor. Menos divisão. Você entende? A primeira parte do hino ao amor ressalta o amor. Depois nós vamos falar que o amor é paciente, o amor tudo suporta, mas é o amor o ponto central. As pessoas precisam se amar mais, discutir menos, amar mais. Isso é capaz de mudar o mundo. Isso é revolucionário. Volto a repetir. Aqui está a centralidade do Evangelho. Não foi Jesus que disse: nisso sabereis que sois meus discípulos, se vocês se amarem uns aos outros. Amai-vos uns aos outros como eu vos amei. Mais amor, por favor, Senhor. Mais amor no mundo. Mais amor no trânsito. Mais amor nas estradas, nas ruas, dentro das casas. Mais amor em nossas comunidades, em nossas pastorais. Mais amor para com os idosos que vamos celebrar domingo, dia de São Joaquim e Santana, dia dos avós, dos idosos. Mais amor, Senhor, para com os nossos doentinhos. Mais amor, Senhor, nesse mundo tão cheio de guerra. Olha que forte a mensagem, a leitura orante de hoje, gente. E nós só ficamos em 3 versículos do hino ao amor. E eu não quis atropelar. Por quê? Porque não, nós perdemos a essência. E a essência é mais amor. Amar a Deus. Amar o próximo. O amor cura. Sobe o som, sacristão. Mais amor. Grave esta palavra. Você está com problemas aí? Está com problema na família? Mais amor. Está no meio de uma intriga? Mais amor. Cura. 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

0: Santuário de Guadalupe, no México. Anita da Cruz Peixoto, de Curitiba. Olha aí. Reginaldo Manzotti e família, Alice Cavalcante Ferraz. Obrigado, Alice, de Fortaleza. José Ronald Cavalcante, toda a família. E muito obrigado. Está aí meu nome da minha família também. Ó. Olha, não sabia disso, não. Louvado seja Deus. E assim, roda um pouquinho ali. Roda mais, consegue? Proteção de Gisele. Olha, gente de Minas Gerais. A Gisele de Minas Gerais, de Curitiba, Gabriel Luz, Rio Bonito do Iguaçu, Colombo, Paraná. Faça sua doação, sua ação no livro da Casa da Mãe. Fátima, que a paz de Jesus esteja com você.
1: Amém, Padre. Bença, Padre.
0: Deus abençoe, Fátima. Você fala de onde?
1: Eu falo aqui de Vila Velha, Espírito Santo.
0: Vila Velha, Espírito Santo. Como é que você me acompanha?
1: Pela Rádio América.
0: Tá bom, mas aí você tá com uma voz triste. O que tá acontecendo?
1: Ai, seu Padre, eu tô passando...
0: O quê?
1: Uma dificuldade com meus dois filhos nas drogas.
0: Dois filhos nas drogas.
1: Dois filhos nas drogas, Padre. Eu sou viúva. Eu sozinha pra cuidar deles. Eu não tô. Tem hora que eu tô. Eu não tô. Sei lá, seu Padre. Eu não sei mais o que eu faço na minha vida com esses meninos.
0: Quantos anos eles têm?
1: Um tá no crack, saiu ontem e até hoje não voltou.
0: Meu Deus, amado.
1: É. O crack, desse crack tá da maconha, sei lá. E o outro é negócio de cheirador e a maconha, meu Padre.
0: Meu Deus, é cocaína e são coisas pesadíssimas. É coisa pesada.
1: Isso.
0: Qual a idade deles?
1: Um tem 34, o outro tem 40.
0: Meu Deus, são tudo homem feito.
1: Tudo velho.
0: É, tudo homem feito, né? Que deveria ser o amparo para você agora.
1: Então, meu filho, é.
0: São casados, solteiros, são o quê?
1: É... Morava com a mulher, arrumaram o filho com a mulher agora sentou o pé, não quer mais, por causa disso.
0: Entendi.
1: Aí tá tudo, vieram tudo pra dentro da minha casa, Padre.
0: Entendi.
1: É, Padre, mas eu tô passando, eu não sei mais o que eu vou fazer da minha vida. Já internei ele, já fiz de tudo, Padre, tudo. E ele não sai dessa.
0: Você é literalmente a Jó de hoje.
1: É
0: o que está acontecendo na tua vida.
1: Agora,
0: filha, essas suas lágrimas não passam despercebidas de Deus. Acredite nisso.
1: Tá bom, Pai.
0: E Deus, eu quero rezar com você. Calma. Mas Deus, você não está sozinha. Deus está do teu lado, eu lhe garanto isso. E nós vamos interceder por você. E eu peço que todos que puderem, anote Fátima de Vila Velha. E nós vamos rezar. Eu vou levar teu nome na missa de hoje. Os intercessores vão rezar pela senhora. Nós temos um grupo de intercessores aqui muito forte. Para que...
1: Tá bom, Padre.
0: Reza comigo.
1: Eu queria botar um nome...
0: Diga.
1: Eu queria botar o nome deles aí na oração do Senhor.
0: Você quer falar o nome?
1: É João Luiz da Silva Rezende.
0: João Luiz. E...
1: da Silva Rezende.
0: Tá. E o outro?
1: E Fabiano da Silva Rezende.
0: Tá. Reza comigo, Senhor Jesus.
1: Senhor Jesus.
0: Eu te peço.
1: Eu te peço.
0: Tenha misericórdia de mim.
1: Tenha misericórdia de mim.
0: E misericórdia dos meus filhos.
1: Tenha misericórdia dos meus filhos.
0: Jesus.
1: Jesus.
0: Eu creio no teu poder.
1: Eu creio no teu poder.
0: Eu creio que para Deus tudo é possível.
1: Eu creio que para Deus tudo é impossível.
0: Tire meus filhos do crack.
1: Tire meus filhos do crack.
0: Da cocaína.
1: Da cocaína.
0: Da maconha.
1: Da maconha.
0: Das más companhias.
1: Das más companhias.
0: Senhor Jesus, eu te peço por esta mãe viúva, sozinha, cuidando de dois filhos, um de 34 e 40. Senhor Jesus, conforte-a. Nossa Senhora, olha por essa mãe, atenda essa mãe, escute essa mãe.

0: Amém. Filhos, assumamos o compromisso hoje. Se talvez nunca vai saber o rosto da Dona Fátima, mas ela se tornou próxima de nós hoje. E assumimos o compromisso de interceder por ela. Eu volto já, volte comigo.
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0: Se aproxima o dia dos idosos, dos avós. Meu coração ficou ali com a Fátima, hein? Inclusive, se alguém, ela fala de Vila Velha, Rádio América, MFM de Vitória, Alessandro Gomes, meu respeito, consideração. Eu estive lá também, Dom Ângelo, arcebispo de Vitória. Se alguém lá de Vitória, lá de Vila Velha, puder, eu não sei se nós temos o telefone dela. Mas Fátima, liga de novo, deixa seu telefone aqui. E quem sabe alguém possa ali fazer uma visita. Eu acredito muito na pastoral da pessoa idosa, TPI. E eu diria, Fátima, ficou no meu coração algo. Se os teus filhos estão nesse nível de crack, maconha, cocaína, não aceite que de forma alguma eles possam usar de grosserias verbais ou físicas contra você, hein? Não sei porquê, mas no meu coração ficou isso. Fátima, que Deus abençoe. Rezarei o dia todo na sua intenção. Hoje, aniversário da Selva FM, a Piacás, Mato Grosso. Pode continuar, sacristão, se foi na veia. Hoje é tempestade mesmo acalmada. 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Acredite, uma mão que se abre nunca volta vazia. Mas uma mão que se fecha, ela seca, viu? Pensa nisso. Vamos à novena? Mais do que nunca, o preciosíssimo sangue de Jesus, hoje eu peço pela Fátima, a Ana de Fortaleza, o Tiago lá de Saudade, Santa Catarina, e todos os que estão precisando de uma graça especial. Juntos, quinto dia da novena, rezemos. Senhor Jesus, que derramastes o teu preciosíssimo sangue em remissão de nossos pecados, humildemente peço essa graça que tanto necessito, peça a graça. Reze, peça, suplique. Lava-me, Senhor, com teu preciosíssimo sangue. Derrama o sangue de tuas chagas, mãos, pés e do teu lado aberto. Lava-me com teu sangue por inteiro, corpo, alma, espírito. Envolve com teu sangue a minha mente, meu coração, minha vontade, os meus sentimentos. Derrama, Senhor, o teu preciosíssimo sangue sobre a minha pessoa. Senhor Jesus, que o teu sangue seja minha defesa, minha fortaleza, minha guarda, e que nada do maligno possa atingir a mim e minha família. Que pelo poder do preciosíssimo sangue derramado sobre mim e sobre todos os que agora apresentam em oração, diga o nome das pessoas, ou diga uma causa que você está lutando, lutando, lutando, lutando, e não está vendo resultado. Mas acredite, a vitória vem do joelho dobrado. A vitória vem do joelho dobrado. Repita comigo com autoridade. A minha defesa é o sangue de Jesus. A minha proteção é o sangue de Jesus. A minha cura é o sangue de Jesus. A minha fortaleza é o sangue de Jesus. Diante do teu sangue, Jesus, o inimigo é repelido e foge. Todo joelho se dobra nos céus, na terra e nos infernos, porque este sangue tem poder. O Senhor esteja convosco. Ele está no meio de nós. Hoje me vim de rezar por todos aqueles que estão há muito pedindo uma graça. estão insistindo num pedido. Estão desanimados, abatidos. Sinta a presença de Deus do teu lado, fortalecendo e amparando. Abençoai a água, a roupa dos enfermos, as fotos de família. Abençoai os remédios, por intercessão de São Pio de Pietreutina, Nossa Senhora do Carmo, nos méritos das Santas Chagas, em nome do Pai, do Filho e do Espírito Santo. Amém. Eu termino com a música Mais Amor, Por Favor, e as imagens da bênção dos motoristas. E se na sua cidade tiver a bênção dos motoristas, procure. É muito importante. Evangelizar é preciso.

0: várias.
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0: Muito bom dia pra você. 11 horas e 2 minutinhos, você está ligadinho na programação da Ipiranga FM, né? Juntos na melhor sintonia. 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
1: 11:12.
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2: 11h23.
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0: 11:28.
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8: Muito bom dia, são 11:31, está entrando no ar mais uma edição do Noticiário P7 na manhã desta sexta-feira, 24 de julho de 2026. Essa aqui é a edição de número 139 deste ano. Hoje é o Dia Nacional do Suinocultor e a Igreja Católica celebra Santa Cristina. Bom dia, Alderis Colimoski.
9: Bom dia, Bruna Camargo e ouvintes. Vamos para as manchetes de hoje.
8: Paróquia celebra a Jornada Mundial dos Avós e da Pessoa Idosa neste domingo.
9: Preço do leite sobe no Paraná e reflete nos derivados.
8: Faxinal dos Quartins realiza festa em louvor a Santa Catarina de Alexandria e também Jesus Misericordioso.
9: Pinheiral decide título do Campeonato Campo Larguense neste domingo.
8: Inscrições para concurso público da Prefeitura de Ponta Grossa terminam no próximo dia 10.
9: Vereador solicita estudos para transporte de cilindros de oxigênio a moradores da zona rural.
8: E consulta ao terceiro lote de restituição do imposto de renda abre nesta sexta-feira.
9: Estas e outras informações e notícias agora no Noticiário P7.
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9: P7. 11:32, nós iniciamos com informações do tempo, a previsão em nome da Comercial AG.
8: Nesta sexta-feira, nós devemos ter um dia de temperaturas mais baixas e o frio vai continuar. A máxima hoje não deve passar dos 16 graus aqui em Palmeira. Apesar disso, o sol aparece entre muitas nuvens ao longo do dia, com alguns períodos de céu mais encoberto. Nesse momento, os termômetros marcam 15 graus aqui na Cidade Clima do Brasil. Amanhã, o dia começa com mínima de 11 graus, mas as temperaturas sobem um pouco mais à tarde, podendo chegar aos 19. Nós não temos previsão previsão de chuva, apenas variação de nebulosidade com possibilidade de nevoeiro nas primeiras horas do sábado e também uma noite com poucas nuvens. Já para o domingo, a previsão indica tempo firme, sem chuva. A mínima deve ficar em 13 graus e a máxima aos 21. Aliás, para quem já estava sentindo falta das temperaturas mais agradáveis, vem uma melhora no tempo nos próximos dias. A partir de segunda-feira, os termômetros começam a subir. E a partir de terça e quarta, bem ali no meio da semana, as máximas podem chegar aqui em Palmeira aos 26 graus. Sobre a chuva, por enquanto ela dá uma trégua. A previsão indica retorno apenas a partir da próxima quarta-feira, mas o volume muito baixo, em torno de 2 milímetros. E claro, qualquer atualização você acompanha aqui na Rádio Piranga.
9: Agora 11 horas e 33 minutos e a Lotérica Nassar traz os resultados de ontem. Eu começo com a quina do concurso 7.073, 04, 09, 32, 34 e o 46. A quina acumulou. O prêmio estimado é de 15 milhões e meio de reais.
8: Loto Fácil, concurso 3.743. Os números sorteados da Loto Fácil foram 2, 3, 4, 5, 9, 10, 11, 13, 15, 18, 19, 20, 21, 23 e também o 25. Da Loto Fácil, concurso 3.743, nós tivemos 4 acertadores.
9: Ontem também foi dia de sorteio da Mega Sena, concurso 3.035. Os números sorteados foram 05, 07, 17, 51, 56 e 58. Ninguém acertou as 6 combinações e com isso, o prêmio chega agora a 70 milhões de reais.
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9: Hoje tem mais sorteio. A Quina paga 15 milhões e meio de reais. A Loto Maria está acumulada em 2 milhões e 900 mil. Tem Super 7, 3 milhões e 900 mil reais. Dia de sorte está com 100 mil. 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
8: 11 horas e 35 minutos, nós vamos para o primeiro intervalo aqui do Noticiário P7 e no próximo bloco a gente vai falar sobre o Pinheiral. O título do Campeonato Campolarguense vai ser decidido em Balsa Nova neste domingo.
0: É neste domingo, dia 26 de julho, a grandiosa festa em louvor a Santa Catarina de Alexandria e Jesus Misericordioso, em Faxinal dos Quartins, Palmeira. 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
8: Noticiário P7. 11 horas e 39 minutos, Noticiário P7 está de volta.
9: Já estão abertas apostas para Loto Fácil da Independência, que neste ano promete o maior prêmio da história na modalidade. O sorteio será realizado em 15 de setembro, com uma premiação estimada em R$ 300 milhões.
8: Para participar, o apostador deve escolher de 15 a 20 números entre os 25 disponíveis no volante. A aposta simples, ela custa R$ 3,50. Também é possível participar por meio de bolões. Uma opção para quem deseja apostar em grupo também e aumentar assim as chances de concorrer a esse prêmio.
9: O prêmio principal da Loto Fácil da Independência, ele não acumula. Caso ninguém acerte os 15 números, o valor ele é dividido entre os acertadores das faixas seguintes.
8: E a Sociedade Esportiva Pinheiral, o Trovão Azul aqui de Palmeira, entra em campo neste domingo às 15 horas para a grande decisão do Campeonato Campo Larguense de Futebol 2026. A equipe aqui de Palmeira vai enfrentar o Corcovado de Balsa Nova no segundo jogo da final, que vai definir assim o grande campeão da competição.
9: No primeiro confronto da decisão realizado em 12 de julho, no estádio Luiz Costa, em Pinheiral de Baixo, as equipes empataram em 1-1. O Corcovado abriu o placar, mas o Trovão Azul buscou o empate e manteve a disputa pelo título em aberto.
8: Agora, após os primeiros 90 minutos da final, tudo vai ser decidido lá em Balsa Nova. Quem vencer o confronto desse domingo vai conquistar, assim, o título do Campeonato Campo Larguense 2026.
9: Certamente a torcida da equipe da Sociedade Esportiva Pinheiral vai comparecer na cidade vizinha. E aqui fica também a nossa torcida para o representante de Palmeira.
8: Um projeto de incentivo à leitura pode beneficiar estudantes dos municípios dos Campos Gerais, incluindo Palmeira, por meio de uma parceria entre o Consórcio Intermunicipal de Desenvolvimento dos Campos Gerais, o SIM da MCG, e também a Itaipu Binacional.
9: A iniciativa Ler e Jogar, Basta Começar, prevê atender mais de 20 mil alunos do 4º e 5º ano do ensino fundamental, com a entrega de livros, jogos e materiais pedagógicos, além de formação para professores.
8: O projeto ele tem investimento estimado em R$ 5,3 milhões e ele busca estimular o hábito da leitura de forma mais interativa nas escolas da nossa região.
9: 11 horas e 42 minutos, o vereador Sargento Gaio apresentou nesta semana, durante a sessão ordinária na Câmara Municipal, um requerimento solicitando estudos para garantir o transporte e a entrega de cilindros de oxigênio medicinal aos pacientes da zona rural do município.
8: A proposta ela busca evitar que moradores e familiares precisem se deslocar para buscar esses equipamentos, reduzindo assim os riscos durante o transporte.
9: Segundo o vereador, a medida também tem como objetivo adequar o atendimento às normas de segurança para pacientes que dependem do uso de oxigênio medicinal.
8: E atenção para a comunidade palmeirense. No próximo dia 13, a Câmara Municipal de Palmeira vai promover a audiência pública para debater serviços prestados pelo Hospital Santa Casa aqui de Palmeira.
9: Este encontro será realizado às 19 horas no plenário da Casa Legislativa, reunindo representantes do hospital, autoridades, profissionais da saúde e a população, para discutir demandas, melhorias e ações relacionadas ao atendimento oferecido no município.
8: A audiência ela foi proposta pelo vereador Sargento Gaio, é aberta à participação de toda a comunidade, reforçando no próximo dia 13.
9: A ONG Heróis de Patas promove amanhã, 25 de julho, um bazar beneficente no barracão da Igreja Nossa Senhora do Rocio, no Rocio 1.
8: O evento vai ser realizado das 8 às 19 horas. Toda a comunidade está convidada a participar e a colaborar com a causa da proteção animal aqui em Palmeira.
9: 11h44, já no próximo bloco, a CIP promove evento para mulheres com foco em bem-estar, moda e negócios.
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0: 11 horas e 47 minutos, estamos de volta aqui no Noticiário P7.
1: A Associação Comercial Industrial de Palmeira, CIP, realiza na próxima terça-feira, 28 de julho, a partir das 19 horas, um evento voltado ao público feminino, com o tema Yoga Terapia e Moda Feminina.
0: A programação ela inclui, então, palestras sobre equilíbrio emocional, um espaço de troca de experiências e também troca de negócios entre as mulheres. O evento, então, vai acontecer na sede da CIP.
1: A Receita Federal libera nesta sexta-feira a consulta ao terceiro lote de restituição do Imposto de Renda 2026. O pagamento será feito em 31 de julho para mais de 2 milhões e 700 mil contribuintes, totalizando 4,6 bilhões de reais.
0: A consulta pode ser feita no site da Receita Federal, na opção Meu Imposto de Renda e depois Consultar Restituição. Também é possível verificar a informação pelo aplicativo oficial da Receita Federal, disponível tanto para celulares como tablets.
1: Consumidores com dívidas têm até o dia 3 de agosto para participar da mobilização do novo Desenrola Brasil, que incentiva a renegociação de débitos.
0: Os interessados devem procurar os canais de atendimento dos bancos participantes ou as plataformas oficiais de renegociação para consultar as condições disponíveis e buscar um acordo para quitar as pendências.
1: E o governo federal prorrogou por mais 30 dias o subsídio de 44 centavos por litro da gasolina. A medida que terminaria neste sábado foi estendida para ajudar a evitar um aumento maior no preço do combustível.
0: Segundo o governo, a decisão foi tomada por causa da alta do preço do petróleo no mercado internacional, influenciada pelos conflitos que estão acontecendo no Oriente Médio.
1: O subsídio ao diesel também continua em vigor. Na prática, o governo paga parte do custo dos combustíveis para reduzir o impacto no bolso do consumidor.
0: Encerra no dia 10 de agosto o período de inscrições para dois concursos públicos da Prefeitura de Ponta Grossa.
1: Os editais oferecem 158 vagas, além de cadastro de reserva, para candidatos com ensino.

0: no fundamental, médio, técnico e superior.
1: Entre as oportunidades estão cargos como professor, motorista, agente de trânsito, técnico de enfermagem, engenheiro, médico, dentista, entre outros. Os salários variam de R$ 2.000 até mais de R$ 14.000 reais, conforme o cargo.
0: Assim, as inscrições devem ser feitas pelo site do Instituto Unifil, responsável pela organização dos concursos. As provas objetivas estão previstas para o dia 13 de setembro.
1: E a Arquidiocese aqui de Curitiba promove no dia 12 de setembro mais uma edição do Dia Nacional da Juventude, o DNJ. Esse encontro vai ser realizado no Colégio Arquidiocesano e a expectativa é reunir entre 15 a 20 mil jovens de diversas cidades.
0: A programação ela foi preparada para oferecer momentos de espiritualidade, formação e convivência. Entre as atrações estarão palestras, rodas de conversa, esportes, desafio em equipe, espaços de oração e direção espiritual, além de atividades de lazer.
1: O encerramento vai acontecer com o show do Ministério Missionário Shalom. Segundo a organização, o objetivo é proporcionar um dia de fé, integração e fortalecimento da caminhada para os jovens da Igreja Católica.
0: E a paróquia Nossa Senhora da Conceição convida toda a comunidade para celebrar neste domingo a Sexta Jornada Mundial dos Avós e da Pessoa Idosa.
1: As missas na Igreja Matriz serão celebradas então às 8 da manhã e às 7 horas da noite. Ao final de cada celebração, haverá uma bênção especial para todos os avós e pessoas idosas.
0: A data é um momento de agradecer pelo dom da vida daqueles que, com experiência, fé e amor, fortalecem as famílias e a comunidade. O convite é para que os avós, idosos e seus familiares participem desse momento de oração e ação de graças.
1: E a comunidade de Faxinal dos Quartins realiza nesse domingo festa em louvor a Santa Catarina de Alexandria e também a Jesus Misericordioso.
0: O integrante da comunidade, Omar Kavalkiewski, fala agora sobre a programação que está sendo preparada e ainda reforça o convite para a festa.
2: Bom dia a todos. Nesse próximo domingo, dia 26, teremos a grande festa na comunidade de Faxinal dos Quartins, com a seguinte programação. Às 6 horas, alvorada festiva. Às 10 horas, Santa Missa. Ao meio-dia, o tradicional almoço com filé alcatra, frango, leitão caipira, arroz maionese, farofa, risoto e demais acompanhamentos. Às 13 horas, teremos o início do leilão. Às 14 horas, início do show de prêmios com excelente premiação. Às 15 horas, tarde dançante. E às 17 horas, sorteio da rifa. Teremos segurança, policiamento no local e será proibida a entrada de ambulantes e pessoas com cooler com bebidas. Desde já agradecemos a presença de todos. E a festa será animada pelo grupo Cordiona, o grupo do falecido Porca Véia.
1: 11 horas e 53 minutos. Você confere agora a programação de missas aqui para Palmeira e Porto Amazonas nesse final de semana.
0: Para hoje, 17h30, em Faxinal do Silva, 19h em Poço Grande e às 20h em Vito Marzum.
1: Amanhã, 17h na Vila Rosa, 19h em Vileiros, com a Noite da Polenta. 19h também em Porto Amazonas, na comunidade Nossa Senhora Aparecida. E amanhã à noite acontece na Igreja Matriz, às 19h30, a Missa Jovem.
0: Para o domingo, a programação começa às 8 horas com missa em Moinho da Várzea e aqui na Matriz de Palmeira, inclusive com a transmissão da Rádio Piranga, Facebook e canal do YouTube da paróquia Nossa Senhora da Conceição. Às 10 horas, também na Matriz Menino Jesus, em Porto Amazonas, e a missa festiva na comunidade de Faxinal dos Quartins. Ainda às 18 horas, vamos ter a missa do encerramento do ECC, Comunidade de Fátima, e 19 horas, na Igreja Matriz, a transmissão da Santa Missa, também pela Rádio Ipiranga.
1: 11 horas e 54 minutos, nós vamos para o nosso último intervalo aqui do Noticiário P7. No próximo bloco, informações da agricultura. Vamos trazer informações sobre o leite e também exportação de feijão aqui no Paraná.
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1: Noticiário P7. 11 horas e 57 minutos, estamos de volta aqui no Noticiário P7.
0: As exportações de feijão no Paraná tiveram uma queda de 65% no primeiro semestre deste ano. Enquanto o estado vendeu menos grãos para o mercado externo, o Brasil registrou um crescimento de 10% nas exportações no mesmo período.
1: Segundo o Departamento de Economia Rural, o DERAL, o principal motivo foi a redução nas vendas do feijão preto, variedade em que o Paraná é um dos maiores produtores. Além disso, países que costumavam comprar o produto paranaense diminuíram as suas importações.
0: Ao mesmo tempo, aumentou a entrada de feijão vindo da Argentina pelo Paraná, o que fez a balança comercial do grão no estado ficar negativa. O cenário preocupa o setor, que busca ampliar e manter mercados para a produção paranaense.
1: E quem compra leite e derivados no supermercado já percebe algumas mudanças nos preços. No Paraná, os produtores de leite receberam um valor maior pelo litro entregue aos laticínios em julho.
0: O preço médio chegou a R$ 2,74 por litro, uma alta de 1,5% em relação ao mês anterior. Entre os produtos, o destaque foi o queijo mozzarella, que ficou 7,46% mais caro.
1: E ainda falando sobre agricultura, a fruticultura paranaense gerou 4,3 bilhões de reais em receita e reforçou a sua importância para a economia aqui do nosso estado. Segundo o Departamento de Economia Rural, o DERAL, esse setor ele está presente em 395 municípios, dos 399, gerando emprego e renda no campo e também nas cidades.
0: A laranja lidera o faturamento. E assim, seguido pelo morango e também pela uva aqui no estado. Juntas, as culturas estão entre as principais responsáveis pelo crescimento da fruticultura no Paraná.
1: Nós não tivemos registros de ocorrências do Corpo de Bombeiros nas últimas horas aqui em Palmeira.
0: Pontualmente meio-dia, E o Noticiário P7 desta sexta-feira, edição de número 139 deste ano, fica por aqui. Tenha uma boa tarde, um bom fim de semana.
1: Um ótimo final de semana para você. Obrigada pela audiência e até mais.
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3: Meio-dia e 11.
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14: Olá, boa tarde, excelente terça-feira. Sextamos com alegria, com gratidão, com amor no coração. Que maravilha, né? Eu acho que o dia da semana mais querido pelo povo é a sexta-feira, né? Porque a sexta-feira é uma semana que a gente venceu. Vem aí o prenúncio de um final de semana, de descanso, de conversas, de risadas, né? De passeios, de viagens, enfim. É tudo de bom o final de semana. E o povo dá aquela respirada aliviado, né? Puxa vida, venci essa semana todos os desafios, todos os problemas, as lutas. E nós iniciamos essa sexta-feira, 24 de julho de 2026. Olha só, gente, 24 de julho, nós já estamos caminhando aí para o finalzinho do mês. Estamos vencendo o mês de julho e logo, logo chega o final do ano, porque já passamos da metade do ano, né? Olha só como passa rápido, rapidíssimo, né, gente? Por isso que a gente tem que viver muito bem cada dia, porque o tempo não espera por ninguém, né? Como diz a música do Teló, o tempo não espera ninguém e realmente não espera ninguém. O que tem que ser feito? Faça, faça hoje, faça com propósito, faça com confiança, faça com foco, mas faça hoje e faça bem feito, né? Não procrastine nada na sua vida, nenhuma decisão, nem nada que você precise fazer. Não procrastine, porque a procrastinação realmente nos trava, nos impede de progredir, de ter sucesso na vida. Iniciamos mais um Bem Me Quer, eu sou a José Barra, juntos nós estamos aqui nos estúdios da 91.7, é a sua melhor sintonia, aqui onde você tem um amigo a cada hora. 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Hoje é 24 de julho e olha só como que nós vamos começar hoje a nossa sexta-feira. Presta atenção. É Essa música é de Vinícius de Moraes. Mas mais do que as músicas de Vinícius de Moraes, você deve conhecer o que eu vou declamar agora para você. Soneto de Fidelidade. De tudo ao meu amor serei atento, antes e com tal zelo, e sempre e tanto, que mesmo em face do maior encanto, dele se encante mais meu pensamento. Quero vivê-lo em cada vão momento, e em louvor hei de espalhar meu canto, e rir meu riso e derramar meu pranto, ao seu pesar ou seu contentamento. E assim, quando mais tarde me procure, quem sabe a morte, angústia de quem vive, quem sabe a solidão, fim de quem ama, eu possa me dizer do amor que tive, que não seja imortal, posto que a chama, mas que seja infinito enquanto dure. Hoje, queridos ouvintes, nós começamos o programa Bem Me Quero com uma reflexão de Vinícius de Moraes, por isso que eu trouxe o Soneto de Fidelidade. Esse Soneto de Fidelidade foi motivos de muitas, inspiração para músicas, motivos de teatro, motivos de outras poesias derivadas desse soneto, enfim, famosíssimo, né? Mas a reflexão de Vinícius que eu trago hoje para vocês é do último versinho, que diz assim: que seja infinito enquanto dure. É uma reflexão que nos leva a pensar no medo do fim. E o medo do fim costuma paralisar os corações mais apaixonados diante da inevitável passagem do tempo. Como começamos o programa hoje falando, né? Sobre o tempo nós não temos domínio. O tempo passa, ninguém é senhor do tempo, né? E no Rio de Janeiro dos anos 40, a boemia carioca testemunhava o nascimento de versos que desafiavam a eternidade estática. Diante das incertezas da vida, as pessoas buscam formas de proteger os seus sentimentos contra a finitude. O amor intenso surge como uma resposta corajosa a esse dilema universal da nossa existência. Afinal de contas, nós somos tão apegados a tudo e a tanto, né, que os fins sempre nos assustam, os términos nos assustam. Seja ele um término de qualquer coisa, o término da vida, o término de um romance, o término, às vezes, de um trabalho, de algo assim que você se dedicou muito. E a literatura nacional ganhou um dos seus maiores tesouros quando o poeta escreveu essa obra-prima em Lisboa no ano de 1939, vivendo um momento de isolamento diplomático e saudades de sua terra natal. O autor traduziu a melancolia em versos de métrica perfeita. O poema capta a transição da juventude para a maturidade, consolidando uma nova forma de falar sobre os afetos na poesia. Os leitores modernos encontram nessa composição um reflexo exato das dores da paixão. Essa criação artística equilibrada à estrutura clássica, com uma linguagem direta e emotiva. Desse modo, o texto abandonou o distanciamento antigo para abraçar a sensibilidade das ruas brasileiras. E o público se identifica com essa honestidade. Mas o que significa viver o amor de forma infinita? A celebração absoluta do afeto exige uma entrega total ao momento presente. Aceitando que o amanhã foge ao nosso controle, não somos donos do futuro. O futuro é incerto. O autor propõe que a eternidade não deve ser medida pela quantidade de dias, mas sim pela profundidade da experiência vivida. Quando nos dedicamos inteiramente a alguém, criamos um espaço de tempo imutável na memória. E isso não digo só para dedicação de casais, de pares, mas eu digo também dedicação, filhos para pais, pais para filhos. Quando nos dedicamos inteiramente a alguém, nós criamos esse espaço de tempo imutável na nossa memória. Ninguém tira de nós. E essa postura filosófica transforma os relacionamentos cotidianos em laços repletos de significado real. A dedicação total ao ser amado constrói a base de toda a estrutura lírica pensada pelo autor. Ele manifesta o desejo de se manter atento ao sentimento antes de tudo, com um zelo constante que ignora as distrações do mundo exterior. Essa postura exige o desapego do egoísmo para que a felicidade do outro se torne o foco principal da convivência diária. Os sentimentos profundos não temem a vulnerabilidade, pois encontram força na própria entrega. Os elementos principais que sustentam essa bela mensagem de afeto podem ser organizados para facilitar a nossa reflexão sobre o tema. Mas isso não é tudo. Eles acabam também por moldar a nossa percepção atual sobre relacionamentos saudáveis. E esses elementos são o zelo constante, a presença integral e a aceitação do fim. E o que é o zelo constante? É estar atento às necessidades, ao bem-estar da outra pessoa em qualquer circunstância. O que é a presença integral? É viver cada pequeno momento com intensidade e verdadeira conexão emocional. E o que é a aceitação do fim? É compreender a finitude da vida, a finitude de tudo, sem deixar que o medo diminua o afeto atual. O desapego saudável surge quando paramos de exigir garantias eternas em um mundo que muda constantemente. E trazer essa visão poética para os dias atuais significa valorizar as conversas sinceras, o momento presente, o apoio mútuo, os pequenos gestos de carinho, de amizade, sem a cobrança de promessas irreais. Em vez de sofrer por antecipação pensando no término, o que vai acontecer amanhã ou depois, as pessoas aprendem a saborear a companhia do aqui e agora. A sabedoria prática consiste em transformar o nosso cotidiano em poesia viva. E algumas atitudes práticas nos ajudam a consolidar essa mentalidade, que fica livre de ansiedades desnecessárias nos nossos compromissos. É nesse ponto que tudo ganha clareza. Pequenas mudanças geram grandes impactos nos nossos afetos. E que mudanças são essas? A escuta ativa, os gestos espontâneos e o foco no presente. A escuta ativa é a dedicação, aquela dedicação e atenção reais ao que a outra pessoa expressa, sem julgamentos precipitados e sem colocar a nossa posição e o nosso pensamento à frente do outro, mas deixar que ele seja verdadeiro e único do jeito que ele é. Gestos espontâneos, demonstrar carinho por meio de surpresas simples fora da rotina habitual. Quem não gosta de surpresa? Surpresa simples, às vezes uma florzinha catada na beira da estrada, às vezes um chocolate, um bombom, um recadinho. Tudo isso são gestos espontâneos, um café na cama, uma música. O foco no presente, evitar projeções de inseguranças passadas ou cobranças sobre o futuro distante. Ah, comigo aconteceu isso, vai acontecer de volta. Nada disso. É preciso viver o presente do jeito que ele se apresenta, com intensidade, sem preocupação com o futuro. A gente não sabe. Nós não sabemos nem se estaremos aqui amanhã. Também presente no soneto do Vinícius tem a metáfora do fogo. E ela representa perfeitamente a natureza dos nossos sentimentos. Eles demandam cuidado constante para não se apagarem. E muitas pessoas deixam que esse fogo se apague. Por quê? Porque às vezes também acreditam que aquele fogo possa durar para sempre, mas não. Toda chama apaga. E o poeta utiliza a imagem da chama para ilustrar que a intensidade não anula a característica perecível da paixão. Sabendo que o entusiasmo inicial pode se transformar com o tempo, torna-se necessário cultivar a admiração mútua e o respeito diariamente. Essa manutenção diária evita que a indiferença tome o espaço do carinho. O encerramento magnífico do poema sintetiza essa filosofia de forma magistral, fixando-se para sempre na cultura popular e essa frase sendo dita milhões e milhões de vezes pelas pessoas. Mas aqui está o detalhe, os versos finais servem como um lembrete do valor de cada segundo compartilhado. A arte literária funciona como um espelho acolhedor para as angústias humanas, oferecendo conforto nos momentos de transição e perda. Ao ler os grandes autores do passado, percebemos que as dores que sentimos hoje já foram vivenciadas e superadas por muitas gerações anteriores. Essa identificação até nos alivia, alivia o peso do isolamento e nos ensina a olhar para as imperfeições da vida com muito mais leveza. Os livros, por exemplo, ensinam que o fim faz parte da beleza do percurso. E essa busca contínua pela compreensão dos afetos também moveu outros grandes pensadores, né? Mas fica aí esse pensamento, essa reflexão do Vinícius de Moraes. Que seja infinito enquanto dure. Nada mais quer dizer do que aproveite o hoje. Viva o hoje. Sinta o hoje. Viva as presenças, viva os afetos, viva o momento. Porque enquanto ele durar, ele é infinito para você. Tudo é finito, tudo acaba, mas é preciso que se tenha intensidade naquilo que está se vivendo hoje. Não sabemos do amanhã, não temos domínio sobre o futuro, mas temos domínio do presente e podemos fazer o nosso presente sempre melhor. Então, fica aí para você essa frase do Vinícius de Moraes. Cada vez aí que você estiver levando meio a vida, meio nas coxas, né, no momento presente aí, você pensa assim, opa, olha a frase do Vinícius, que seja infinito enquanto dure, eu vou viver o meu presente com intensidade. Porque do amanhã, amanhã só a Deus pertence.

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8: 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Voltamos com o Vem Me Quero de hoje, sexta-feira, 24 de julho de 2026, 12 horas e 39 minutos. Eu sou a Josel Barraza e faço a sua companhia até as 13 horas e 25 minutos aqui com o Bem Me Quero. Quem está com a gente é a Luzia Campa. Boa tarde, Luzia querida. O Eros e a Neguinha. Boa tarde, Eros. Boa tarde, Neguinha. O João Machado, que diz que hoje está sozinho ouvindo. Deus te abençoe muitíssimo. Amém, querido. Você também. Obrigada que você também tenha um excelente final de semana, meu amigo. Que isso, eu estava com saudade já de receber suas mensagens, né? Você não aparecia mais. Então, a Bárbara e a Ângela também estão ouvindo a gente, desejando um abençoado final de semana. Amém. Para vocês também, minhas queridas. Dona Nereida, amém. Abençoado final de semana para a senhora também, né? É, abençoada a reflexão, Deus te abençoe sempre, minha querida. Amém, a senhora também, Dona Nereida. O Roberto Rivelino da Cantinha do Pão, também passando por aqui, agradecendo pela reflexão. Eu que agradeço pela audiência de vocês, meu querido, por estarmos sempre juntos aí, né, na 91.7. A Nelly também passando por aqui, desejando uma ótima tarde. Obrigada, Nelly, pra você também, minha querida. E se você quiser mandar a sua mensagem, é pelo 999-53-3669 e nós já falamos com você, né? Já ouvimos você aí, já respondemos também as suas mensagens, né, Nando? Porque estamos sempre ligadinhos com você. E olha só, hoje eu vou fazer um pouquinho diferente, né? Todos os dias eu faço a reflexão social e já puxo a reflexão do Evangelho. Mas hoje eu vou puxar a tradução, sabe por quê? Porque a gente está falando, né, nesse primeiro momento aí dentro da nossa, do bem-estar mental e social, a gente trabalhou essa questão da finitude também dos relacionamentos, né? E porque isso é algo que ninguém pode prever e ninguém pode impedir, porque tudo na nossa vida é finito, os relacionamentos também terminam. E é preciso saber lidar com isso e, mais do que isso, viver o presente com intensidade, porque a gente não sabe o que vai acontecer amanhã, né? E hoje, então, para emendar nesse clima de relacionamentos, eu trouxe uma romântica antiga aqui para vocês. Ela foi lançada nos anos 70 pelo Harry Nilsson, mas ela foi regravada pela Mariah Carey, Without You. Vamos lá traduzir hoje, Without You, sem você. 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

a finitude de um romance. Inspirada na versão de Harry Nilsson, que você escuta ao fundo, Mariah Carey traz ainda mais emoção à canção ao conectar a sua própria experiência pessoal ao sentimento universal de desamparo diante do fim de um relacionamento. O verso repetido, I can live if living is without you, eu não posso viver se viver é estar sem você, resume o desespero e o vazio que tomam conta após a perda. Além da saudade, a letra aborda culpa e arrependimento, como em When I had you there, but then I let you go. Quando eu tinha você aqui, mas então eu te deixei ir. O sucesso mundial da música e sua presença constante em programas de talentos mostram como a mensagem de vulnerabilidade e ausência ressoa com pessoas de diferentes culturas, tornando assim o If Out You um símbolo de intensidade do amor e do impacto da perda. Você ouve ao fundo Harry Wilson, né, que foi gravado nos anos 70, na década de 70, e estourou na década de 70 na voz de Harry Wilson. E eu vou deixar tocando um pouquinho aí na voz dele também para você.

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9: Voltamos com Bem Me Quero. Que alegria, que satisfação estar com vocês, queridos ouvintes, invadindo a sua casa, o seu trabalho, o seu carro, para levar mais um programa Bem Me Quero. Hoje que é 24 de julho de 2026, eu sou a Josel Barras. Estamos juntos desde as 12 horas e 15 minutos e continuaremos até as 13 horas e 25 minutos. Agora já são 12 horas e 53 minutos. O tempo passa, né? Mesmo porque, como eu falei no início, não somos dono do tempo, não temos controle sobre ele e ele passa rapidinho. Então vamos lá, mais mensagens chegando aqui. O Adriano Santos, parabéns pelo programa, ótimo final de semana. Obrigada, meu querido, um ótimo final de semana para você também, né? Aproveite, descansa, curta a sua família. Quem está com a gente também é a Roseli Costa Gonçalves. Mais uma linda reflexão e uma tradução muito boa. Ela mandou um boa tarde, inclusive, né, para mim, para o Nando, para toda a turma aí, os ouvintes. E ela colocou, gosto muito de cada variedade do seu programa. Estou aprendendo muito. Que bom, querida. Gratidão. Eu também que né, expresso gratidão a você por ser nossa ouvinte fiel. Abraços quentinhos para você também, minha querida. E uma abençoada final de semana. Para você, um abençoado final de semana para você também e amém, né? Muito obrigada pelos desejos aqui de excelente final de semana, né? De abençoada sexta-feira para você também, meu amor. Obrigada pela sua audiência de sempre. A Rosana do Vale também já tá por aí, mas ela tá pedindo música pro Nando. Rosana, ainda tô aqui, querida. Daqui a pouco você pede, né? Hoje ela quis, Nando, ela quis chegar antes de todo mundo, viu só? Quem mais tá por aqui? É, oi, José, hoje só músicas lindas aí, meu coração. Ah, que legal. A Maria, ai, meu coração, né, Maria? Só músicas lindas, realmente, Maria. É pra mexer com o sentimento. Hoje é sexta-feira, Maria, sextou, né? Sextou, hoje é dia propício pra pegar uma tacinha de vinho, curtir uma música bem linda, né? Quem tem aí uma companhia, melhor ainda, né? Curta a sexta-feira em boa companhia. Mas agora nós chegamos àquele momento da reflexão espiritual. Hoje eu alterei um pouquinho a ordem, né? Eu também não gosto muito de rotina, gente. Eu dou umas alteradinhas aqui, né? Pego o Nando meio de surpresa. Mas a gente tem que dar uma alteradinha também para ficar mais dinâmico o programa. E nesse momento, então, nós vamos para o nosso bem-estar espiritual. espiritual através da reflexão do Evangelho do dia. No Evangelho de hoje, que é 24 de julho de 2026, é de Mateus 13, do 18 ao 23. É a sexta-feira da 16ª semana do tempo comum. E hoje, mais uma vez, queridos ouvintes, o Evangelho nos apresenta uma parábola. Jesus falava muito através de parábola. Ontem eu já explicitava isso para vocês, que ele conhecia o nosso coração, o nosso jeito, por ser divino, por ser o próprio Deus. Sabia que nós tínhamos necessidade realmente de aprender através das parábolas, das historinhas, porque isso fixa melhor o entendimento, né? Ele dá um maior entendimento e fixa melhor em nossa mente. E a tônica de hoje é a parábola do semeador. E ao explicar a parábola do semeador, Jesus nos convida a olhar para dentro de nós mesmos. Que tipo de terreno nós somos, né? E suas palavras nos levam a uma pergunta inevitável. Que tipo de terreno é o nosso coração? Percebemos então que o Evangelho não descreve apenas pessoas diferentes, mas revela as diversas disposições do coração humano. Em diferentes momentos da vida, cada um de nós pode ser esse caminho endurecido, esse terreno pedregoso, essa terra cheia de espinhos, ou a terra boa que acolhe e frutifica. Sim, porque nem sempre nós estamos com o nosso coração da mesma forma. Assim como o terreno muitas vezes está seco, outras já está mais fértil, o nosso coração muitas vezes também se modifica, dependendo do momento em que nós estamos vivendo. A semente é a palavra de Deus, ela é sempre boa, sempre fecunda, sempre cheia de vida. O problema nunca está na semente, mas no solo que a recebe, ou seja, no nosso coração. Há momentos em que o nosso coração se parece com o caminho endurecido. Escutamos a palavra, mas ela não consegue entrar. As preocupações, a distração, a falta de silêncio interior, o barulho do mundo e até o orgulho criam uma espécie de barreira. A palavra passa por nós, mas não permanece em nós. Outras vezes somos como o terreno pedregoso. Recebemos a palavra com entusiasmo, fazemos promessa e sentimos emoção na oração, mas quando surgem as dificuldades, desanimamos. A fé não cria raízes profundas e qualquer sofrimento parece suficiente para nos afastar de Deus. Também existe o terreno cheio de espinhos. Quantas vezes os cuidados da vida, a ansiedade pelo futuro, o apego às coisas materiais e a busca constante por segurança sufocam a voz de Deus? Não é que abandonamos totalmente a fé, mas ela vai ficando apertadinha, sem espaço para crescer. Mas Jesus fala também da terra boa. E é aqui que nasce a esperança. Terra boa não é coração perfeito, é coração humilde, disposto a acolher, guardar e colocar em prática a palavra. É o coração que se deixa corrigir, que recomeça depois das quedas, que não desiste de buscar a Deus. Talvez hoje nos perguntemos: que tipo de terreno somos? A resposta mais verdadeira é: somos um pouco de cada terreno citado no Evangelho, eu, você, todos nós. Não somos perfeitos, somos humanos, temos as nossas falhas, temos os nossos momentos, as nossas fraquezas. Há áreas endurecidas por fatos, por coisas que já vivenciamos. Há pedras escondidas, há espinhos que precisam ser arrancados. E justamente por isso Jesus continua semeando. Ele jamais cansa de nós, ele jamais desiste de nós. O Senhor conhece as nossas limitações. Ele vê as nossas lágrimas, ele escuta os nossos pensamentos temerosos, angustiantes, e mesmo assim lança sua palavra com generosidade, esperando o dia em que ela encontrará espaço para germinar e florescer. Peçamos ao Espírito Santo que nos ilumine, para que possamos remover as pedras da superficialidade, arrancar os espinhos que sufocam a fé e permitir que o nosso coração se torne uma terra boa, fértil, capaz de produzir muitos frutos de bondade que tanto agradam a Deus. Que a palavra de Deus, queridos ouvintes, não seja apenas algo que ouvimos, mas uma vida nova que cresce dentro de nós, com a força de nos transformar por inteiros.
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9: Voltamos com o Bem Me Quero de hoje, 24 de julho de 2026. Finalzinho de semana, final de mês. Logo, logo estaremos aí finalizando mais um mês, né, gente? E o ano logo, logo passa também. Mas não vamos nos preocupar com o futuro. Vamos nos preocupar com hoje e viver hoje muito bem vivido. Boa tarde, Marcelo Scheid. Que bom que você está aí, meu querido. Abraço para você e para toda a sua família. Olha só, hoje eu vou falar de uma condição, gente, que eu acho que você nunca ouviu falar. Ou já ouviu falar se alguém na sua família já teve esse problema. Esofagite todo mundo conhece, né? Agora, esofagite eosinofílica, você já ouviu falar? É uma condição séria, séria mesmo. Esofagite eosinofílica. É uma condição séria do nosso aparelho gástrico. Ela é causada por uma inflamação na parede do esôfago, geralmente desencadeada por reações alérgicas a alimentos. E muitas vezes as pessoas ficam atrás aí de diagnóstico, sofrendo, não conseguem engolir, né? Porque a sensação da esofagite é que tranca o esôfago e você não consegue passar o alimento, né? Você não consegue engolir. E os sintomas, eles podem ser sutis no início. No início ele vai aparecer como um desconforto ao comer, uma queimação, mas por falta de um diagnóstico correto, pode levar a complicações bem mais sérias, como o estreitamento do esôfago. Aqui em Palmeira eu conheço pessoas que tiveram o estreitamento do esôfago, precisaram fazer cirurgia, né? Então, o que acontece? O esôfago se fecha e aí a pessoa não consegue mais se alimentar. Então, identificar os alimentos causadores e contar com um especialista são passos essenciais para um tratamento eficaz e para evitar crises mais graves dessa doença, né? Então, a esofagite eosinofílica é uma condição de inflamação, né? Tudo que termina em ite é inflamação. E é nas paredes do esôfago devido a uma reação alérgica. Mas e como que acontece isso? Quais as opções de tratamento, né? Por ser uma inflamação crônica, ela causada pela reação alérgica, ela resulta num acúmulo de eosinófilos. E o que é eosinófilos? É um tipo de célula de defesa do nosso organismo que ficam ali na parede do esôfago. E essa condição, embora não muito conhecida, né, provavelmente você nunca ouviu falar, pode afetar significativamente a qualidade de vida dos pacientes se não for devidamente diagnosticada e tratada. Durante as fases iniciais, aí, como eu já disse, os sintomas eles são sutis, eles podem ser vagos, né, como desconforto ao comer, e muitas vezes pode ser interpretado aí com outras doenças, outros, né, a queimação mesmo, pode ser até interpretada como uma azia, uma dor de estômago, mas à medida que essa inflamação persiste, os sintomas eles vão identificar uma complicação muito mais grave, que é o estreitamento, né? E pode evoluir, então, da reação inflamatória moderada para um quadro muito mais complexo. E o esôfago, ele começa a apresentar um endurecimento progressivo, por isso que ele vai fechar. E esse processo leva à dificuldade de passagem dos alimentos. E é conhecido como impactação alimentar, em que o paciente sente que o alimento prende no esôfago ao engolir, né? Então, é aquela sensação. Já aconteceu com você de você engolir uma bala soft, por exemplo? Nem, agora nem tem mais, acho que, bala soft, né, Nando? Mas, tipo assim, uma bala soft e você engoliu sem querer. E sabe aquela sensação que fica quando você engole algo indesejado e fica parado, né? A gente costuma dizer fico parado. É essa sensação que a pessoa que tem esofagite sente com qualquer alimento. Parece que o alimento parou ali, né? Não desce para o fígado, para o estômago. E em casos mais graves, essa condição pode requerer intervenções de emergência, até como a retirada dos alimentos presos por meio de endoscopia. Sim, já houve muitos e muitos casos assim. Mas quais os sintomas que podem deixar o paciente em alerta e procurar ajuda, né? Podem ser confundidos com outras doenças, como o refluxo gastroesofágico, que nós já falamos aqui com o Dr. Cristiano, inclusive, né? E a síndrome também do intestino irritável. Mas é importante ficar atento aos sinais que possam indicar uma inflamação crônica do esôfago, que é a esofagite. Os sintomas mais comuns, assim como o refluxo, são a queimação, o desconforto após as refeições, a dificuldade para engolir e, em situações mais graves, episódios de engasgo frequente. Então é aquela sensação que você não está conseguindo engolir, que tem algo preso, vai ter a queimação, né? E vai também fazer com que você se afogue muito constantemente, né? Então, identificar a esofagite e eosinofílica exige uma abordagem cuidadosa, incluindo a realização de uma endoscopia com biópsia. Por quê? Né, a biópsia, gente, muitas vezes as pessoas confundem, a biópsia se faz quando tem suspeita de câncer. Não. A biópsia é feita para identificar a célula e para identificar o que causa aquele problema, né? Então, a biópsia ela vai permitir se detectar a presença dos eosinófilos, né? E os eosinófilos, a demora nesse diagnóstico, eu já falei para vocês o que é o eosinófilos, né? E a demora no diagnóstico, que pode levar anos, às vezes, porque o paciente chega ali, se queixa, né? Ah, é um refluxo esofágico. Começa a tomar só um pantoprazol e todos os outros ols, né? Para isso. E o problema persiste, dá uma amenizada, mas o problema está ali, ele vai continuar. E muitas vezes faz com que o paciente passe por diversos tratamentos inadequados antes de descobrir realmente a causa dos sintomas. E o diagnóstico precoce e o acompanhamento por um especialista são fundamentais, porque aí vai se ajustar a dieta, vai se descobrir qual o alimento que está causando isso, né? Vai também ter um controle da inflamação com medicações adequadas para aquilo, né? Como os inibidores de ácidos, corticoides tópicos, né? Enfim, é uma condição que precisa de uma atenção maior, precisa de um diagnóstico, precisa de uma... muitas vezes da biópsia, né, que vai identificar a presença dos eosófilos, né, do eosófilos, um nominho difícil de dizer, né, que é um tipo de célula de defesa que fica ali na parede do esôfago. Então, o médico vai fazer a endoscopia, vai tirar o material e vai levar para a biópsia. Daí, na biópsia, vai ver se tem os eosinófilos, que são essas célulazinhas de defesa que ficam ali grudadinhas na parede do esôfago. Se for isso, já está diagnosticado. É realmente uma esofagite eosinofílica. E aí, o tratamento, então, vai ser, como eu falei, né, através de corticoides, de remédios que vão ácidos, corticoides tópicos, remédios que vão ajudar a controlar a inflamação do esôfago, né? E a esofagite eosinofílica é uma doença que pode trazer complicações sérias, especialmente se não for tratada de forma adequada, né? Se esse diagnóstico for fazendo sempre de forma errada, os remédios eles mascaram os sintomas e a pessoa não descobre. E aí, quando você chega num diagnóstico final, vai acontecer que a pessoa já está praticamente com o esôfago trancado e muitas vezes necessitando até de uma intervenção cirúrgica, né? E com o diagnóstico correto, é possível identificar os alimentos que desencadeiam essa inflamação, que provocam a inflamação. E assim, ajustar a medicação necessária, né? E tudo isso, com quem que você vai ver isso? Você vai ver com o seu médico, o gastroenterologista. O gastroenterologista é que vai fazer o diagnóstico e a medicação, né? É uma condição séria, sim. É uma inflamação crônica, né? E se não for tratada adequadamente, ela pode causar estreitamento do esôfago, né? Uma impactação alimentar, aí, alimento preso na garganta, danos permanentes, enfim. Né? É muito preocupante e precisa ser tratada o quanto antes. E aí também, né, a gente vai pensar na questão. Eu falei para vocês que muitas vezes as pessoas confundem o sintoma com os sintomas do refluxo, né? Mas os sintomas do refluxo gastroesofágico, eles são, em suma, a azia, a regurgitação, né? Que muitas pessoas, às vezes, o alimento meio que volta, principalmente se a pessoa deita, né? Se ela se alimenta e se ela vai dormir, esse alimento volta. Então, por isso que é sempre adequado E sempre é aconselhável que as pessoas se alimentem até as 18 horas. Só até as 18 horas. Porque depois o organismo precisa do estado de repouso. E quando você se alimenta muito tarde, provavelmente você vai ter problemas aí no seu sono, né? Então, os sintomas do refluxo gastroesofágico é a azia, a regurgitação, a queimação no peito, né? A queimação que começa ali no estômago e sobe em direção ao peito e à garganta. Diferente do esofagite que vai dar a queimação no esôfago, né? Que é o peito ali, é um pouquinho para baixo do pescoço ali na garganta, né? Um pouquinho para baixo da garganta já é o esôfago. E aí o que acontece? A queimação acontece naquele local. Já a queimação do refluxo esofágico, ela começa no estômago e sobe em direção ao peito e à garganta, né? E também a regurgitação que tem no refluxo, que é o retorno de líquido ácido ou pedaços de comida. É horrível, né? E o retorno do líquido ácido, ele faz com que você fique com a boca amarga. Muitas pessoas que têm o refluxo acordam com a boca seca e amarga por causa do refluxo. Porque dormiu ali, mas o refluxo continuou. E também dá muita dor no peito, né? O refluxo, que é um desconforto na região central e pode até imitar uma dor cardíaca. Muitas pessoas acham até que estão sofrendo um ataque cardíaco e, na verdade, é a presença do refluxo. E também tem sintomas na garganta e nas vias aéreas, que é a tosse seca, aquela tosse persistente, crônica, né, que piora à noite. A rouquidão, que é a alteração da voz causada pela irritação das cordas vocais por causa desse ácido que sobe. E o pigarro, que é a vontade constante de limpar a garganta. Também a sensação de bolo, impressão de ter um nó, um corpo estranho preso na garganta. E dificuldade para engolir, né? Mas tudo isso que eu falo para você é apenas informativo, gente. São apenas informações, porque o nosso programa, ele tem caráter informativo, né? Não é caráter de diagnóstico. Quem que vai fazer um diagnóstico para você? Vai ser o seu médico, né? O médico de confiança, aquela pessoa com quem você que você já agendou lá, que você vai agendar, que é o gastroenterologista. É ele sim é que vai te dar o ponto final aí da questão, né? Vai te dizer se é uma coisa ou se é outra. Nós aqui é simplesmente informativo, né? A nossa função é informar você e orientar que tipo de profissional que você deve procurar. No caso aí, é o gastroenterologista. 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Eles fazem endoscopia e aí você pode já rapidamente ter o teu diagnóstico e começar o teu tratamento. Ok, pessoal? Então hoje fica aí sobre esse problema do esôfago, né? Esofagite eosinofílica, né? Que talvez você nunca tenha ouvido falar e eu acho que eu também nunca tinha ouvido falar. Mas está aí, né? Está aí o conhecimento para vocês, queridos ouvintes. E nós já vamos agora para uma dica aqui. E aí, para a mensagem final, e já estamos encerrando nosso programa de hoje, né? Porque hoje é sexta-feira, sextamos. Então, né, gente? Nós temos as dicas de hoje. Para você que sofre com as alergias sazonais. As alergias sazonais são as rinites alérgicas, a reação excessiva do nosso sistema imunológico aos alérgenos no ar, o pólen, o mofo, a umidade, né, em épocas mais específicas. Com os sintomas dos espirros, né, do constante, do nariz entupido, dos olhos vermelhos, da garganta que fica coçando, né, mas aí tem alguns fatores de alívio. O que você deve fazer? Evitar os alérgenos, né? Então, se você tem alergia a pólen, conserva as janelinhas fechadas e também aqueles purificadores ligadinhos, né? Aqueles que fica saindo a fumacinha o tempo inteiro ali. Também limpar, lavar roupas com água quente, a casa livre de poeira. Sempre passar um paninho na casa, tirar o pó das coisas com um paninho úmido também, né? Não ter tapetes, coisas muito peludas, né? Também sempre lavar cobertas, colocar no sol E para a higiene nasal, lavar diariamente o nariz com o soro fisiológico. Né? Então, você compra ali na farmácia e você lava o nariz com o soro fisiológico. Não faz mal nenhum. Né? Afinal de contas, soro fisiológico é para isso mesmo, né, gente? E também tem uns produtinhos que você encontra na farmácia que também ajudam a limpar o nariz. Né? São fáceis de usar, não trazem perigo nenhum. É, um abraço aqui para quem está ouvindo, a Jussara Osternak. Jussara Osternak, boa tarde, tudo bem? Estou ouvindo seu programa, linda reflexão. Bom final de semana para todos vocês, abençoado por Deus. Amém, querida. Um grande abraço para você também, minha querida. Obrigada pela audiência. A Jussara que nos confidenciou ontem que ela escuta todos os programas desde o primeiro, né? 2 anos de programa e a Jussara, nossa ouvinte. Muito obrigada pela audiência, querida. Fiquei muito feliz com a sua mensagem ontem. Então, gente, para terminar o programa de hoje, no último programa da semana, ó, a garganta já tá secando aqui. É, eu quero deixar uma mensagem para vocês, né, de final de semana, de sexta-feira, para você refletir aí. Nascemos sozinhos. Morremos sozinhos. Ninguém rasga o ventre do mundo por nós. Ninguém fecha os olhos da nossa partida. Quando sofremos, é dentro de nós que doem as feridas. Quando sorrimos, é dentro de nós que dança a alegria. Somos sempre nós, nus, frágeis, acompanhados apenas pelo eco secreto dos nossos pensamentos. Os amigos, a família, os amores são um abraço que nos devolve o fôlego quando a vida pesa. São o colo onde descansamos o cansaço. Mas há um lugar onde ninguém entra. O território sagrado de nos sabermos, de nos perdoarmos, de nos amarmos como somos. Somos a única presença garantida até o fim dos nossos dias. É o nosso rosto que vemos no espelho. É a nossa voz que apreciamos e aprendemos a escutar. E é a nossa vida que, intacta ou ferida, pode ainda ser fonte de cuidado para outras vidas. Por isso, ame-se. Ame-se como quem acende uma vela na escuridão. Ame-se quando ninguém vê, quando ninguém entende, quando tudo parece ruir. Ame-se suficiente para não desistir de si, mesmo quando tudo desaba. Ame-se até o fundo, até se encontrar de novo, porque quem se ama, renasce. E quem renasce, sabe, nunca está verdadeiramente só. Querida Ivete, conosco também, a Ivete mandando aqui, diz que está trabalhando hoje, ó, que bom, né? O trabalho dignifica o homem, né? Mas hoje é sexta, né? Já logo veio descanso, Ivete. Um abração para você, querida, diz que está sempre ouvindo aqui. Marcelo colocou show aqui, né? E antes, ó, sobrou uns minutinhos, eu vou dar mais uma dica para vocês. Vou aproveitar que sobrou uns minutinhos, né? Que assim eu não tomo o horário do Nando aqui. É, você tem pezinho de boldo em casa, gente? Sabe aquele pé de boldo? Uma plantinha até que cresce, nossa, cresce demais, né? Então, 10 benefícios do boldo para você. Hoje falamos de esofagite, falamos de refluxo. E olha só como o boldo é bom para os problemas aí da nossa alimentação. O boldo, ele alivia os sintomas da intolerância alimentar. Ele diminui os gases, ele auxilia na digestão, ele diminui a azia, atua como antioxidante, tem efeito calmante, melhora o funcionamento do fígado, diminui os efeitos das bebidas alcoólicas, auxilia no tratamento de gastrite e auxilia no tratamento de vesícula biliar. Então, se você ainda não tem um pezinho de boldo, trate de plantar na sua casa, né? E para fazer o chazinho é fácil, você pega as folhinhas, macera, né? Ou seja, o que? Espreme elas no fundo ali da xícara, derrama água fervente e tampa. É amargo? É amargo demais! Mas é muito bom para tudo isso que eu falei para você aí, né? Apesar de ser um chazinho amargo, amarga também muitas vezes é a vida e a gente tem que enfrentar, né? Então, vamos tomar um chazinho amargo, mas para ficar de bem com a vida, para ficar feliz, para ficar saudável, porque, enfim, sextamos e sextamos com alegria e com gratidão no seu coração. Eu desejo que você, querido ouvinte, tenha uma abençoada tarde de sexta-feira e um abençoado final de semana. Aproveite seu final de semana, curta e não esqueça, vive o momento presente com intensidade. Aproveite as presenças, aproveite os momentos. Um ótimo final de semana para você e segunda-feira eu volto com mais um Bem Me Quero, 12 horas e 15 minutos, se Deus quiser. Você fica agora com o Baú do Ipiranga e com o Nando, porque a Rosana já estava pedindo música para o Nando aqui, né, Nando? A primeirinha de hoje foi a Rosana. Então, vai aí, você fica com o Baú do Ipiranga e até segunda, se Deus quiser.
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8: Treze horas 31 minutos, sejam todos bem-vindos a mais um Baú da Ipiranga. Hoje chegando até você nesta sexta-feira, encerrando a semana, adentrando o final de semana. Nós já desejamos a você um excelente final de semana, porque é sexta-feira, estamos iniciando o período de descanso, né? Mas antes tem mais um dia inteiro pela frente, uma tarde inteira pela frente, né? Ainda é sexta-feira, ainda são 13 horas 32 minutos, está começando o Baú do Ipiranga para ajudar você a entrar no final de semana em alto astral, em excelente espírito. Apesar que, né, convenhamos que nem sempre o tempo ajuda. Tá um tempinho nublado ali fora, mas veja o lado bom, veja o lado cheio do copo, pelo menos não tá chovendo. Podia estar chovendo e a gente que é pedestre ia se complicar tudo no ir e vir. E eu não posso falar muito porque pode ser que daqui a pouco comece a chover de fato. A minha vida se complica, a vida do Gilmar Antônio se complica. A gente não sabe daí nem se vai ter Gilmar Antônio de dia, mas eu estou me antecipando. Gilmar Antônio às 17 horas. Agora, 13h30, é Baú da Ipiranga. Agora é hora das músicas antigas da Ipiranga FM. E convido você a participar desse resgate temporal aqui destas memórias do passado que ressurgem na forma de música daqui até as 15 horas da tarde, beleza, pessoal? 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Beleza, pessoal? 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E o nosso WhatsApp, o WhatsApp da Ipiranga FM, para você participar do Baú da Ipiranga, é 42-999-53-3669. Você pode participar agora do programa, inclusive indicando músicas, desde que sejam músicas antigas, que no Baú da Ipiranga só toca música antiga, de 1999 para baixo. E também a gente não toca sertanejo gauchesco e sertanejo raiz, porque essas são músicas que tocam no programa do Gilmar Antônio. Por mais que a ameaça de chuva faça o Gilmar Antônio de repente não chegar, às vezes ele não chega, né? A chuva é uma complicação na vida do Gilmar Antônio. Mas o programa ainda assim vai sair. Eu, pelo menos, não pretendo ir embora até que o programa seja feito até as 18. Então sai programa, tem música, então não se preocupem. Por isso que a gente não toca o repertório da programação da tarde. Mas tem muita música boa para escolher, música boa das antigas para escolher. E alguns exemplos já chegaram aqui na forma de comentários. Na forma de comentários dos nossos ouvintes aqui, que já mandaram. Então vamos ver o que eles nos dizem. Deixa eu ver aqui quem está conosco aqui. Primeira participação, Dona Nereida. Vamos ver o que ela nos diz. Boa tarde, Nando. Abençoado final de semana para você. Se possível, gostaria de ouvir Here Waiting. Deus te abençoe sempre. Here Waiting, Dona Nereida, do Richard Marx, né? Um grande sucesso da década de 80, do Richard Marx. Musicão muito bom, já tá posicionado aqui. Primeira música a tocar no Baú da Ipiranga de hoje, pedido da Dona Nereida. E vamos ver qual música vai suceder o pedido da Dona Nereida. Se você não tá ligando o nome à música, Right Here Waiting, assim que tocar você vai lembrar da música, porque é famosíssima essa música. E muito boa. Vamos ver o seu Alceu agora, que está participando. Boa tarde, rapaziada, ele diz... vamos encerrar a semana com sucesso. Lança essa, Carly Simon, Coming Around Again. Essa também é muito boa. Então, um duplo de excelentes músicas vai começar. Richard Marx e depois Carly Simon. Coming Around Again, salvo engano da minha parte, mas acho que não. É uma música de um filme. Se não me falha a memória, é da Difícil Arte de Amar. É um filme com o Jack Nicholson e com a Meryl Streep. E se não me falha a memória também, acho que foi indicado ao Oscar. Mas se não foi, devia concorrer porque a música é boa. Coming Around Again, da Carly Simon. Na sequência, obrigado seu Alceu. Deixa eu ver mais quem está conosco. Deixa eu ver aqui, Dona Bernadette. Dona Bernadette, oi, sou ouvinte do baú, toca pra mim. Why Hurry, do Dire Straits. Essa é danada de boa. Essa é danada de boa. Hoje nossos ouvintes estão tinindo de pedir músicas aqui. Deixa eu ver quem mais. Quem está conosco aqui. É o Miro. O Miro. Ele tá falando. Deve estar falando lá de Rafaela, província de Santa Fé. Deixa eu ver. Boa tarde, Nando. Tudo bem? Se tiver na sua playlist, toca para nós Barão Vermelho, ainda no tempo do Cazuza. Eu queria ter uma bomba. Esse é o nome da música? É o nome da música? Eu queria ter uma bomba? Será? Bom, pelo jeito, né? Ele diz assim, o ano era 1985, cidade de Ponta Grossa. Eu tinha 15 anos na época. Havia uma menina no colégio com uma personalidade difícil. Eu era apaixonado por ela. É, às vezes acontece, meu amigo, às vezes acontece. Por alguma razão, nós temos esse hábito de procurar encrenca. Mas enfim, ó, pelo jeito é uma história bem interessante. Vamos retomar aqui. Havia uma menina no colégio com uma personalidade difícil. Eu era apaixonado por ela. Meus amigos sempre me ameaçavam que iriam contar pra ela. E eu morria de medo dela saber. Certo dia, de tanto me chantagearem, finalmente topei que contassem pra ela. Ela ficou surpresa com a história. Namoramos um tempo. Olha que legal. Namoramos um tempo, não deu certo e seguimos a vida. A música faz referência ao meu amigo, que hoje é meu compadre, que me disse... Você parece a música do Barão Vermelho. Eu queria ter uma bomba e conseguiu. Ah, sim. Então deve ser muito interessante a letra. Desculpe o texto longo. Abraços aqui de Rafaela, província de Santa Fé, Argentina. Não, que é isso. Pode mandar quantos textos quiser, Miro. Obrigado pela participação. E eu não conhecia a música. Eu queria ter uma bomba do Barão Vermelho. Não conheço a música. Ou talvez conheça e não ligue com o nome, mas a princípio eu acho que eu não conheço. Ela não tem no nosso playlist, mas é três palitos pra mim baixar ela e tocar. Vamos tocar. Então pela minha contagem ela vai ser a quarta música a tocar. Tem três internacionais, Richard Marx, Carly Simon e Dire Straits, mas já tocaremos. Tô muito curioso pra ver tua música e entender o contexto, né? Porque daí quando a gente tem a trilha sonora da história, a história passa a fazer muito mais sentido. Mas legal você ter conseguido, pelo menos, namorar, né? A menina lá e ter este amor correspondido. Porque quem sabe, não é fácil namorar mulher de temperamento difícil. Obrigado pela participação. Vamos ver aqui quem mais está conosco. O Neto Ávila, boa tarde, Nando e ouvintes. Hoje vamos escutar com Kátia, Não Está Sendo Fácil. Boa sexta-feira a todos. Acho que a música que você quer é Qualquer Jeito. Sucesso de 87 da Kátia Neto. Já está posicionado aqui. Obrigadão pela sua participação e um abraço para todo o pessoal aí da construtora Castilho. Vamos ver quem mais está conosco. O Dirceu. Seu Dirceu mandou um áudio aqui. Ele pede uma música boa. Então vou separar uma música aqui. De repente essa do Paralamas do Sucesso, Busca a Vida. Que é uma música que eu adoro bastante. Gosto muito. É uma música muito bonita. É, o Dirceu manda pro pessoal da Benfica. É, e pra Damares também, né? Pra Damares, que é ela do Benfica. Obrigado pela participação, seu Dirceu. Um abraço pro senhor e boa tarde. E vai tocar música, fique na escuta. Também a dona Roseli, que está conosco aqui. Olha, até rimou. Vamos ver o que ela diz. Boa tarde, querido Nando. Por favor, se der, toca música Rádio Pirata com a banda RPM. Gratidão, abraços e uma excelente sexta-feira e final de semana. Vamos ouvir RPM, que toca Rádio Pirata, é também de um filme, por alguma razão eu vivo falando isso, né? É de um filme, do filme Rádio Pirata. É um filme que hoje as novas gerações não conhecem esse filme, porque é um filme brasileiro dos anos 80. O brasileiro já não tem muito costume de difundir a própria cultura cinematográfica. E ainda dos anos 80, que tende-se a não encontrar filmes daquela época hoje em dia, em streaming, nem em lugar nenhum. Mas o filme é muito bacana, muito bacana. E a música do RPM é a música título do filme, a Rádio Pirata. É com o... Se não me falha a memória, com o Jaime Perriard e com a Lídia Brondi, o filme. E tem outras músicas que toca. Aquela música da Marina Lima lá, Preciso Dizer Que Te Amo, se não me falha a memória, toca também nesse filme. É um filme musical, um filme cheio de música. Muito bom, muito bacana. A Dona Luzia Campos mandou um áudio aqui, daqui a pouco vamos ouvir. Obrigado, Dona Luzia. O Adriano Santos... boa tarde, Nando. Hoje vamos de Madonna, La Isla Bonita. Madonna, que tem muitas músicas excelentes. Essa é uma delas. Essa, por sinal, é um clássico aqui da Ipiranga FM. La Isla Bonita, da Madonna. Musicão, ótima música. Obrigado aí, Adriano. Está posicionado sua música. Deixa eu ver quem mais está conosco. O Giovanni aqui, o Giovanni Chikanowski, da nosso colaborador aqui, sonoplasta da parte da manhã e locutor da Hora do Campo, está conosco aqui. Estamos curtindo aqui. Toque Naquela Mesa, do Nelson Gonçalves. Olha só. Nelson Gonçalves Naquela Mesa. Ontem tocou Nelson Gonçalves. Não, foi ontem que tocou Nelson Gonçalves? Se não me engano, tocou no Gilmar Antônio, mas o Nelson Gonçalves não é sertanejo. Então o Nelson Gonçalves toca no Balde Ipiranga. Na verdade, o Nelson Gonçalves tinha que tocar no Balde Ipiranga e não tocar no programa do Gilmar. Veja como o Gilmar às vezes é metido. Pega as músicas do baú, mas não tem problema. Não tem problema. Vai tocar Nelson Gonçalves na sequência, Chica. Obrigado pela participação. Quem mais aqui? O Jefferson. Jefferson, nosso amigo do... lá da Ciclis Borges. Boa tarde, Nando. Toca São Paulo, da banda 365 ou 365. É banda isso? Olha, o pessoal conhece umas bandas do Arco da Velha. Ei, não é que tem mesmo? Não é que tem mesmo? Banda 365.

Beleza. Hoje, se possível, tocar cama e mesa. Aqui diz a GP, eu conheço por ser do Roberto Carlos. Ótimo final de semana para todos. Deus abençoe a todos. Grande abraço, meu amigo. Brigadão aí, Denilson. Um abraço pro pessoal de Balsa Nova. Espero que você tenha um ótimo final de semana. E grande abraço para você também. Deixa eu ver aqui se nós temos na voz do AGP, cama e mesa. Eu sei que tem... Mas não é que tem mesmo? Olha, o pessoal hoje tá que tá... Tem mesmo do cama e mesa. Vou puxar aqui. O que me deixa naquela dúvida. Será que... É a mesma música cantada pelo Roberto Carlos ou será que é uma outra música? Às vezes é só o nome que é o mesmo. Vamos descobrir logo na sequência aqui. Apesar que talvez essa aí já fique lá pro segundo bloco, mas vai tocar. Não se preocupe, vai tocar, Denilson. E também o Beto Pontes participando. Ele diz assim, se der, toca Secret Service ou MD. Deixa eu ver aqui, Secret Service. Estou puxando automaticamente todas as músicas aqui. Direto, ao vivo. Deixa eu ver, Secret Service, OMD. É, tem aqui. E não é Secret Service, é Secret mesmo. Eu que falei Secret Service achando que era Orchestral Maneuvers in the Dark. Vamos ver o que tem a música. Já está puxada aqui, Beto. Acredito que ela vai tocar no segundo bloco. Porque já tá fechando, tem várias músicas aqui. Mas fique à vontade para pedir essas e para pedir mais. Tá liberado no 42999533669. E o Baú do Ipiranga vai até as 15 horas da tarde. Ainda dá tempo. Vamos lá então? 13 horas e 48 minutos. Vamos de música!

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14h55, você ouve Marvin Gaye, Let's Get It On, a música que encerra o Baú da Ipiranga desta sexta-feira e que encerra a semana de Baú da Ipiranga, na verdade, já que hoje é sexta-feira, né? Estamos à beira do final de semana. Estamos ficando por aqui, pessoal, um abraço aqui só para quem não deu tempo de atender, a dona Odete aqui, que pediu Djavan, Oceano, muito boa música, um dia desses nós tocamos, ó, dona Odete, obrigado. E o Marcelo Scheid também, que mandou mensagem aqui, a dona Roseli. Dona Roseli pediu uma música, mas daí agradeceu aqui. Obrigado, dona Roseli, obrigado, senhora. Na sequência, vocês ficam agora com o Ipiranga Mix, com o playlist musical do Ipiranga Mix e o Baú da Ipiranga. Como vocês sabem, volta na segunda-feira, neste mesmo horário, nesta mesma frequência, 91.7. Fiquem todos com Deus, tenham todos uma ótima tarde, um excelente final de semana e até a próxima.

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2: 91.7 3:32.

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9: Às 16h30, sejam todos muito bem-vindos a mais um Ipiranga Pop. Hoje, chegando até você, nesta tarde de sexta-feira, dia 24 de julho, encerramento da semana. A penúltima semana de julho, né? A semana que vem, dia 31, já será sexta-feira, então julho já se despede, mas ainda tem uma semana inteira. Nós estamos na penúltima semana, nesta sexta-feira, trazendo até você um programa que traz dicas, né? Recomendações. E a recomendação de hoje é de uma série de TV, como é usual nas sextas-feiras, já que adentrando o final de semana, nada melhor do que ter uma série de TV, uma recomendação de série de TV para você maratonar de repente, né? Talvez você, ouvinte, seja daqueles que preferem ver uma série um pouco mais curta. Eu prefiro, particularmente, prefiro minissérie do que série. Na verdade, eu prefiro filme do que séries em geral, mas uma minissérie costuma ter aquela característica de de um filme de metragem extremamente longa. É mais ou menos dessa forma que eu enxergo certas minisséries estupendas, como Chernobyl, que pra mim é quase um filme de 5 horas de duração, ou Band of Brothers, que é uma das melhores minisséries já feitas até hoje, ou a primeira temporada do True Detective, que também funciona como se fosse um filme de suspense de 10 horas de duração. A série, ou melhor, a minissérie que eu trago hoje, ela tem mais ou menos essa característica. É uma história fechada, com começo, meio e fim, uma história sensacional, já bastante conhecida, e é um formato muito apropriado para a história. Além do que, está sendo muito aclamada essa série, eu estava vendo aqui, é realmente um grande trabalho. Mas do que eu estou falando? Eu tenho o hábito de ficar falando e não dizer do que eu estou falando. Vou falar aqui para vocês que eu estou falando da minissérie chamada O Senhor das Moscas. Vocês já ouviram falar do Senhor das Moscas? Eu mesmo já falei dessa história aqui antes, só que quando eu fiz o comentário do livro, vocês sabem que existe um livro, esse livro já deve estar lá completando quase seus 72 anos, mais ou menos, que ele foi escrito pelo William Holden. Já faz tempo, já isso lá nos anos 50 lá, então ele, acho que mais, antes até, não lembro, não vou lembrar de quando que é o livro, eu não tenho essa pesquisa, de repente, deixa eu só pesquisar aqui bem rapidinho para ter essa informação para vocês aqui, O Senhor das Moscas, um grande livro, por sinal, sensacional, é um romance, né, um romance de William Golden. Ele foi publicado em 1954, tem lá seus 72 anos, e desde então, O Senhor das Moscas, já mencionei isso quando comentei sobre o livro, Senhor das Moscas é uma leitura arquetípica, ele estabelece diretrizes que foram usadas de fonte, de influência, de referência para muito que veio depois. Coisas como Lost, a série Lost, ou vários outros. Ele teve inúmeras influências, ele influenciou muito, ele teve inúmeras imitações, variações, derivações, até porque é uma história extremamente marcante, já vamos entrar nesses méritos aqui. E desde que o livro foi realizado, ele já foi adaptado para história em quadrinho, acredite se quiser. Ele já foi adaptado para cinema. Existem dois filmes exatamente baseados em O Senhor das Moscas, que é um de 1968, que eu considero a melhor versão, embora todas sejam até que boas. Um de 1968 em preto e branco, e uma outra versão de 1993, colorida já, que eu me lembro que tinha fita VHS nas locadoras aqui de Palmeira, lá na Iucovídeo. Se o pessoal se lembrar que ficava ali na Vicente Machado, tinha a fita do Senhor das Moscas, a versão de 93. É um filme muito bom, a versão de 93, mas eu gosto mais da versão preto e branca de 68, que é muito mais primorosa, muito mais acertada na adaptação do livro e tal. Mas os dois são bons, preciso ressaltar, os dois são bons. Hoje, acho que as duas versões em DVD são raras, os dois já saíram em DVD, mas as duas versões são raras de achar. Eu não sei se acha com facilidade nos streams, aí nunca pesquisei. Eu tenho pra mim que não, eu tenho pra mim que são fora de catálogo, mas são duas versões muitíssimo interessantes. Além disso, o próprio Senhor das Moscas em si, ele teve várias variações, como por exemplo, teve um lá que o nome é Instinto, Desejo e Perigo, uma coisa assim. Eu sei que é com a filha do Johnny Depp, o filme. Pera aí, deixa eu já verifico aqui pra vocês, pra não... Viajantes, Instinto e Desejo, esse que é o nome do filme. Teve esse filme, que é uma versão em ficção científica do Senhor das Moscas. Em vez de ser numa ilha deserta, se passa numa nave espacial, onde subitamente os adultos morrem e as crianças ficam ali a deriva lá, tentando estabelecer uma ordem. Tem também uma versão só de meninas, uma versão feminina, digamos assim, do Senhor das Moscas, em forma de minissérie, de série, que é Yellow Jackets, da... Não, nem sei de que agora no momento não lembro de que emissora que é, mas é Yellow Jackets o nome da emissora, da Showtime, Yellow Jackets, que é um grupo de meninas. Mas tudo se inicia mesmo no Senhor das Moscas, o livro, e que agora ganhou uma versão em minissérie. E por que eu falei que é uma boa essa versão minissérie? Porque ao contrário do que acontece nos livros, qualquer pessoa que leu o livro e depois comparou o filme, ou a adaptação cinematográfica, é inevitável. O livro, ele tem uma história toda extensa, e pode, a história às vezes pode se desdobrar muito além do que você imagina. E o livro, ele, queira ou não, ele tem que... O filme, queira ou não, ele tem que comportar aquela mesma história numa metragem de 2 horas, às vezes de 3 horas, e invariavelmente a pessoa tem que fazer uma adaptação, tem que fazer cortes, tem que resumir muita coisa. E não, com o Senhor das Moscas não é diferente. Nas duas versões, ainda que ótimas, as duas versões fizeram isso. Já numa minissérie, a versão do livro pode ser mantida com muito mais integridade, porque uma minissérie é muito mais longa do que um livro. Sendo assim, ela tem essa alternativa. Muita gente, inclusive, está aguardando a série do Harry Potter a sair no final desse ano, justamente porque uma série adaptada de Harry Potter tem a oportunidade de trazer muitos elementos do livro que não puderam ficar nos livros, que tiveram que ficar de fora dos filmes, justamente porque o filme de cinema, ele tem uma duração X, e acredite, muita coisa dos livros teve que ser removida porque não cabia, não dava tempo. Os filmes já são longos, Harry Potter são todos filmes que passam de 2 horas de duração, e ainda assim muita coisa foi deixada de fora. A adaptação é excelente, não me entendam mal, gosto muito de todos os filmes do Harry Potter, acho que são ótimas adaptações, mas queira ou não, ficou algo de fora. Agora a série vai ter a oportunidade de manter muita coisa, na verdade, se duvidar, vai dar para incluir tudo que ficou faltando, o que é uma boa notícia para os fãs. A mesma se aplica aqui em O Senhor das Moscas. O Senhor das Moscas, que é um livro do William Golding, lançado em 1954, e que se tornou um clássico, um grande clássico, influência para inúmeros escritores, diretores, autores, realizadores, produtores. E Senhor das Moscas realmente é uma história extraordinariamente marcante, já foi adaptada para inúmeras versões de mídia, como eu falei, e agora tem a minissérie que está elogiadíssima. Inclusive muitos apontam que o próximo Emmy, que deve ser entregue agora entre agosto e setembro, provavelmente vai ter a minissérie concorrendo. Essa minissérie foi feita pela ABC de Londres, então é uma minissérie britânica. E ela, nos Estados Unidos, ela foi lançada pela Netflix. Netflix que distribuiu nos Estados Unidos O Senhor das Moscas, a minissérie em 4 episódios. E aqui no Brasil, curiosamente, não está pela Netflix. Aqui no Brasil está pela Globoplay, olha só. Então você pode assistir pela Globoplay os 4 episódios de O Senhor das Moscas. E o que fala O Senhor das Moscas? Bom, em todas as versões, Senhor das Moscas conta a mesma e impactante história. São um grupo de garotos que acabam caindo de um avião numa ilha, de uma escola militar. São todos meninos de uma escola militar, entre 8 e 12 anos. E eles acabam parando nessa ilha porque o avião cai nessa ilha. O curioso é que o avião, nesse acidente, todos os adultos morrem. Então os meninos se veem lá sem adultos por perto. E como esses são um grupo de garotos acostumados a uma rotina militar, a uma disciplina militar, eles imediatamente tentam estabelecer uma hierarquia organizada enquanto esperam o resgate chegar. Elas acreditam que em algum momento o resgate vai chegar. Então eles ficam, enquanto esperam, eles estabelecem uma ordem ali, procuram criar uma organização entre eles, uma hierarquia entre eles, como por exemplo, um turno para alguns dos meninos vigiarem uma fogueira, que eles vão deixar acesa dia e noite para serem encontrados. Eles também criam um elemento ali da concha. Todo aquele que tiver a concha pode falar aos outros enquanto os outros ficam quietos e assim por diante. E vai se criando uma espécie de ordem ali nos primeiros momentos. Mas em algum momento essa divisão começa. A partir do momento que os dias vão se somando, que as necessidades vão se somando, como por exemplo a necessidade de comida, a necessidade de impor certa rigidez aos rebeldes, vai se criando um atrito entre duas lideranças distintas, que é a liderança do Jack, que no início começa sendo a pessoa que aparentemente mais deve liderar, porque é um menino bastante sensato, um menino que tentava conciliar tudo, um menino que tentava unir todos eles, cientes de que o grupo tem um objetivo em comum. Mas logo começa a emergir a liderança do Ralph, que é uma liderança mais violenta, mais agressiva, porque o Ralph reúne um grupo ali de meninos de confiança dele, que se auto-intitulam os caçadores. E de fato eles começam a caçar, começam a trazer caça e comida pro restante do grupo, só que eles começam a exigir algumas regalias, começam a querer se posicionar acima dos demais, e isso gera atrito, e esse atrito gera necessidade de usar força, e o Ralph usava da força para prevalecer muito. Então é duas lideranças completamente distintas que começam a entrar em atrito, uma de liderança visando a lógica, a racionalidade, que é o Jack, e uma liderança visando a força bruta, que é o Ralph. O Jack pode até parecer que está certo, mas ali na ilha eles não têm um juiz de valor para dizer o que está certo e o que está errado. E é aí que o Ralph começa a prevalecer. Nesse meio tempo, uma terceira liderança seria assim, mas se bem que é mais tipo alguém que auxilia o Jack, que é o Porquinho, que é o menino, seria, digamos assim, o menino mais fraco do grupo, mas ao mesmo tempo também o mais inteligente. É ele que estabelece alguma das orientações ali para eles conseguirem sobreviver. Só que o Porquinho tem um destino, não vou entrar em detalhes porque seria um spoiler, um pecado revelar o que acontece, mas enfim. É muito interessante de acompanhar. O Porquinho, para muitos, é o protagonista da história. Eu sempre tive a impressão que o protagonista é o Jack, mas a minissérie trata o Porquinho como sendo o protagonista. É muito interessante essa posição, porque o que vem acontecer mais tarde acaba sendo muito mais contundente. Não vou revelar spoilers, porque afinal de contas pode ter gente que não saiba o que acontece. Isso aqui é impressionante. É um conto de aplicação moral, esse Senhor das Moscas. É um grande trabalho, um grande trabalho. Como eu disse, como estão falando aí, é uma das séries que vai disputar prêmios nas próximas cerimônias de premiação aí, no Emmy, no Critics' Choice. Vamos aguardar para ver. Senhor das Moscas, como eu falei, passa na Globoplay. Os filmes, eles estão fora de catálogo, mas se eles aparecerem em algum stream aí, já aviso vocês. Beleza, pessoal? Horas e 46 minutos, então eu vou ficando por aqui. Desejo a todos uma ótima tarde. Deixa eu ver quem que tá lá acompanhando. O Roberto Rivelino tá lá na escuta. Obrigadão aí, Roberto. Também o Adriano Santos. O que que ele diz? Boa tarde, Nando. Gosto muito da série Chicago PD. Ah, eu sei qual é. Por ser de polícia, a gente fica na ficção de desvendar os crimes, mas no final de cada capítulo acaba sendo quem a gente não espera que cometeu o crime. Eu acho muito bom. Um ótimo final de semana para todos aí da rádio. Abraço, até segunda. Beleza, obrigado, Adriano. Quem sabe um dia eu falo dessa série aí. É muito boa mesmo. Então, beleza. Desejo a todos uma ótima tarde. Fiquem agora com os 5 minutos com Jesus, hoje com o pastor Noedi. Na sequência, a programação da tarde com o Gilmar Antônio. O Ipiranga Pop, se Deus quiser, volta na segunda-feira, né? Uma vez mais, muito obrigado e até a próxima.

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A graça de nosso Senhor e Salvador Jesus, o amor de Deus Pai e a companhia do Espírito Santo estejam com nossos amados ouvintes ao meditarmos sobre o tema Deus nunca deixará de ser fiel. E fundamentados no texto bíblico de Deuteronômio, capítulo 7, versículo 9, e de onde lemos: Ele é fiel e mantém a sua aliança. Pouco antes de morrer, e ainda muito lúcido, um idoso cristão perguntou ao pastor: Será que serei salvo mesmo? Lembro-me de tantos pecados na minha vida e tenho medo de não receber o perdão para eles. O experiente pastor, com ternura, respondeu: Meu querido irmão, Deus conhece os seus pecados, mas Ele lhe garante que todos estão perdoados. Esse perdão vem de Jesus, o Salvador que você confessou durante toda a sua vida. E o Salvador está com você. Pense apenas nele agora. Esqueça seus pecados e fique em paz. Não muito tempo depois, aquele cristão faleceu. Antes de fechar os olhos, olhou para cima e quase com um sorriso murmurou: Obrigado, meu Senhor.

0: Por que o pastor falou aquilo com tanta convicção? Porque sabe que Deus nunca deixará de ser fiel. Ser fiel significa cumprir sempre as promessas feitas. No batismo, Deus fez uma aliança com aquele homem, garantindo ser o seu Deus e Salvador na pessoa de Jesus Cristo. Essa aliança permanece inabalável, pois Ele é fiel e mantém a sua aliança. Pela fé em Jesus, estamos em aliança com o Senhor, o único Deus. Quando nos lembramos de nossos pecados, sentimos pesar e vergonha. Mas ninguém apaga o resultado da obra salvadora de Jesus. Busquemos nele o perdão e a paz. Esses presentes são garantidos por Deus, que é fiel e mantém sua aliança. Não sabemos como será o momento de nossa morte, mas por que não desejar que ela nos encontre murmurando: "Obrigado, meu Salvador"? E ore comigo: Senhor Jesus, ajuda-me a confiar na Tua fidelidade e a descansar na certeza da Tua aliança de amor. Em Teu nome, amém. E atenção para este aviso: domingo pela manhã, 9 horas, culto com celebração da Santa Ceia na Congregação São Paulo, aqui de Palmeira, a Rua Vicente Machado, 273. E a paz de Deus, que excede todo entendimento, guarde nossos corações e mentes em Cristo Jesus para a vida eterna. Amém.
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0: É isso aí, só alegria. Olha a hora, 5:02, estamos chegando nessa sexta-feira. Sextou, né? É, tamo aí.
1: Sextou.
0: Sextou. E tamo aí, portanto, na sexta-feira, final de semana chegando. Pra você, um abraço aqui do Gilmar Antônio, do Nando. E pra você participar é muito fácil, né? 999-53-3669 pelas ondas da 91.7. 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

0: Muito bem, de coração para coração, estamos aí no seu rádio, né? Vamos começando o programa de hoje, então. Final de tarde hoje, diferente de ontem, né? Nubladão, friozão também, né? Estamos aí chegando todo agasalhado, né? Porque tá frio mesmo. E nós vamos juntos aí nessa sintonia, verificando um pouquinho aí sobre a temperatura e também sobre o calendário desta sexta-feira, onde estamos aí fechando a semana hoje.
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0: E vendo então hoje o dia 24 de julho, né? Hoje dia 24 é dia nacional do suinocultor. Hoje também dia 24, sexta-feira, é dia da tequila. Também dia internacional do autocuidado. Olha só, dia internacional, dia mundial, né? Do autocuidado. E lembrando que amanhã sábado, dia 25, é dia do colono. E também amanhã, dia 25, sábado, é dia da imigração alemã no Brasil. Calendário para hoje, para amanhã. Estamos aí, portanto, contando para você, informando você a respeito dessa sexta-feira e o final de semana que também está chegando por aí, né, gente? Amanhã, dia do colono, desejamos aí um abraço aí para os agricultores, a todos vocês aí, né, que estão aí sempre fazendo, né, com que a alimentação seja essencial aí para o nosso país. Portanto, vai o nosso carinho para você, querido agricultor. Inclusive, podemos tocar depois, no decorrer do programa, a música do Teixeirinho, o Colono, né? Uma música muito bonita aí, dedicado, portanto, a vocês, né? Muito bem, vamos falando então aí como é que tá a temperatura agora. Boa tarde, Nando.
2: Boa tarde, seu Gilmar. Agora, na cidade de Palmeira, estamos com 16 graus. E aqui, mas às vezes o clima-tempo se refere mais à área metropolitana de Curitiba, mas aqui é alerta de tempestade. Mas talvez diga mais a respeito a Curitiba, porque pelo menos nos próximos dias aqui, para Palmeira, a previsão não é de chuva, não. A previsão é que vai ter uma caída de temperatura, embora nos próximos dias aumente também. Ó, a previsão hoje é 16 graus, amanhã já é de 21. 22 no domingo, 25 na segunda, 26 na terça. Então, é uma temperatura que vai aumentar nos próximos dias, embora, pelo menos hoje, amanhã e até domingo, persista uma previsão de tempo nublado. Então, talvez o tempo não seja muito diferente do de hoje, esse tempo fechado com nuvens carregadas. Mas previsão de chuva não tem, então o pessoal pode ficar bem tranquilo.
0: Então, beleza, maravilha, né? Final de semana para você passar aí tranquilamente, temperatura razoável, não tão frio, né? Apesar que estamos aí no inverno. E lembrando também que para a semana, não é, Nando? Para a semana parece-me que é para termos aí mais um verãozinho, né? Mais um veraniquinho.
2: Sim, as temperaturas se elevam dias.
0: Então tá aí, que bom, né? Que bom. A gente vai fazer algumas... Vamos agora mandar para o ar algumas palavras de incentivo a você, né? A você que está acompanhando aqui o nosso programa. E é claro que é ter uma sexta-feira agradável, uma sexta-feira sensacional. Vamos então refletir um pouquinho. Agora são 5 horas e mais 7 minutos.
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0: Muito bem, ontem falamos de amizade, falando mais um pouquinho hoje a respeito desta palavra muito importante. A gente frisa nessa sexta-feira aqui na nossa reflexão que a amizade verdadeira é um tesouro raro, né? Mensagem de amizade, celebram sempre cumplicidade, celebram sempre apoio e momentos compartilhados. Palavras carinhosas reconhecem quem está ao lado dos sorrisos e desafios, sempre fortalecendo. Amigo é aquele que fortalece um ao outro, fortalecendo laços que duram para sempre. E também família. Família é um laço que une pais e filhos. Família é um laço que une, portanto, a fraternidade. A palavra, o exemplo, muito importante também para as famílias. Desejamos para vocês, amigos ouvintes, e também para todos vocês, famílias que ouvem a programação Gilmar Antônio, que tenham um excelente final de semana abençoado.

muito bem, então 5 e 9, tá aí as informações do tempo, tá aí também o calendário de hoje, a nossa reflexão aí para as famílias, a todos que estão me ouvindo, né, nos ouvindo, que tem um final de semana muito bom aí, abençoado, e é claro, sempre com o intuito aí de fazer o bem, né, não fazer o mal, sempre fazer o bem, isso é muito importante, o que fazemos faz bem para nós também, né? Então vamos fazer sempre coisas maravilhosas para que esse mundo seja um pouco mais verdadeiro, um pouco melhor. Vamos marcando 5 e 10 agora, e a primeira de hoje é uma música muito bonita, romântica, gravada pela dupla Zezé de Camargo e Luciano. O Nando já deixou preparadinho para a gente trazer como música especial do dia de hoje, dessa sexta-feira. Flores em Vida, música bonita demais com a dupla Zezé de Camargo e Luciano. Flores em Vida, 5 e 10.

É isso aí, Flores em Vida, Zezé de Camargo e Luciano, primeirinha que foi hoje pro ar aqui na programação da edição da programação da tarde desta sexta-feira. Mandando já os primeiros abraços aqui, vamos mandando um alô para nosso ouvinte, para os ouvintes aqui que estão ligando, estão participando, o casal aqui, vamos ver aqui. O Eduardo, né? O Eduardo, toda a família dele, né? A esposa, todo mundo lá me ouvindo, né? Eduardo, obrigado pela audiência. Ele tá ouvindo o nosso programa dessa sexta-feira. Ele tá indicando uma música bonita por aqui, né? Milionários é Rico. Escolhi uma aqui, Edu, que você vai gostar, né? Uma música que, inclusive, traz uma mensagem. Também quero mandar um alô aqui lá pro Marcelo, que tá me ouvindo. Obrigado. Ele sempre tá desejando um bom fim de semana. Nereida também passa por aqui. Boa tarde, gente. Um final de semana abençoado para vocês. Um bom fim de semana. E, se possível, Zezé de Camargo e Luciano, Pra Não Pensar em Você. Boa demais essa moda, né? Pra Não Pensar em Você, Zezé de Camargo, daqui a pouco, tá? Obrigado, Nereida. Ela que tá me ouvindo aí na Vila Rosa. Muita gente me ouvindo, Nereida, aí na Vila Rosa, né? Que bom. Um abraço lá pro Roberto também, Roberto Rivelino. Obrigado pelo carinho da audiência. Opa, que tal? Tá dizendo que tá na escuta, né? Ele pede a música, uma música do Iride Irineu. Obrigado, então, pela audiência. Quero mandar música também, um abraço pra dona Leoni, família Libratoski. Pessoal me ouve lá no Faxinal dos Quartins, né? Estão na audiência do programa. A Luana, a Gabriele, o Donizete, estão todo mundo me ouvindo por lá, né? Lá no Faxinal dos Quartins. Um abraço pro Vicente dos Passos, também passando aqui o seu recadinho. E a gente manda um alô aí para você, Vicente. Obrigado pelo carinho da audiência. Um bom fim de semana. Estendo aí, né, o desejo aí de um bom fim de semana, sempre com as bênçãos de Deus, né, a todos vocês, queridos, queridas ouvintes, que estão ouvindo aqui o programa do Gilmar Antônio. A Luzia também está passando por aqui, desejando um final de semana abençoado, e ela indica a música do Roberto Carlos. Então vamos trazer essas duas aí. Primeiro, Roberto Carlos, A Montanha. Essa música traz uma letra fantástica, né? Essa música é muito bonita mesmo. Preste atenção e analise a letra da música. É muito bonita. Tem uma mensagem aí realmente para a vida de cada ser humano. A segunda música também traz uma reflexão bonita, né? É da dupla sertaneja Milionários é Rico, Berço de Deus, que também é fantástica a letra, né? E vai pro ouvinte que pediu uma aí do Milionários é Rico, né? São 5:16 agora.

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0: Muito bem, maravilha, 5h23, berço de Deus, música bonita, né? Ouvimos aí com Milionários e a Rick e também a Montanha com o Roberto Carlos, primeiras indicações de hoje. Um abraço aqui lá pro Edson Antônio, tá me ouvindo aí? Tá ouvindo nós aí, Edson, né? Ouvimos a tua música aqui, nós recordamos um pouco aqui, né? Recordamos um pouco aí com essa música que você deixou aqui pra gente ouvir, né? Recordamos aí, portanto, alguns momentos bonitos, maravilhosos aí da Rádio Ipiranga, né? Principalmente aí do quando a rádio era M, né? A gente recordando aqui muitas emoções, né? Muito bem. Inclusive essa música que você deixou aqui pra nós ouvir é da série Rock...
1: Rockford Files? Ford.
0: Da série Rockford. Isso aí, 5h24, né? Lembranças, né? Que bom, né? Lembranças que a gente vive e a vida é assim, com muitas lembranças que a gente vai vivendo e revivendo para que a gente veja, né? Que a vida de cada um tem um sentido maravilhoso, né? E se a gente passa por tantos momentos bons, a gente nunca deve desanimar. Tem que sempre estar com o pé direito, né? Com o pé direito, com o intuito de dias melhores e sempre fazer o melhor aí, tanto no trabalho como na vida pessoal, né? Sempre procurar fazer o melhor, né? O melhor. Fazer o bem, não fazer o mal. Amigos, é pra isso. Família também, né? Que as coisas sejam sempre pra melhorar, né? Isso é muito importante, tanto no trabalho, tanto na vida pessoal. Isso é muito importante mesmo. E as lembranças ficam aí também para serem vividas com muitas emoções, como diz o rei Roberto Carlos. São tantas emoções, né? Que a gente viveu e que a gente vive, que a gente continua vivendo. Olha, são 5h25, obrigado pela audiência. Temos muitas lembranças também, Edson Antônio, não é? Do nosso tempo de escola, primeiro ano do primário, né? Primeiro ano de escola, estudamos juntos, né, Edson Antônio, né? Muito bem, um abraço, Edson, pra você, pra família, pra Rosa aí, pra todo mundo aí da tua família. Um abraço forte, um bom fim de semana. 5h26, vamos continuando por aqui, trazendo mais música. Ou tem intervalo, ou intervalinho, né? É hora de intervalo, a gente para um pouquinho de falar, mas já volta, é rapidinho, minha gente. 5h26.
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0: Maravilha, olha, 5h31, hoje é dia do autocuidado. Hoje, dia, portanto, do autocuidado. É o dia internacional, inclusive, né? Dia internacional do autocuidado. Ele é celebrado sempre no dia 24 de julho. E essa data, ela destaca, minha gente, a importância de cuidar da própria saúde física, mental e emocional, por meio, é claro, de hábitos saudáveis e escolhas conscientes aí para o seu dia a dia, né? A escolha da data, pessoal, ela foi escolhida porque é importante demais cuidar da saúde, tanto física como mental. E ela simboliza, minha gente, a ideia de que o autocuidado, ele deve estar presente na vida de cada um 24 horas por dia, 7 dias por semana, fazendo parte da rotina e não apenas de ocasiões especiais. E essa mensagem central dessa campanha do autocuidado é que pequenas atitudes fazem a diferença. Pequenas atitudes praticadas diariamente podem trazer grandes e grandes benefícios para a saúde e ajudar a prevenir problemas futuros. Então tá aí, cuide de sua saúde. Essa data é para ter consciência, é de conscientização para que você tenha realmente um autocuidado. Cuidado especial com sua saúde todos os dias. Uma alimentação equilibrada, sempre estar fazendo check-up, enfim, cuidar da saúde todos os dias. Como diz aqui no texto, né? 24 horas por dia você deve estar sempre ciente que tem que cuidar da saúde. Certo? É uma verdade, é um fato. Olha, 5h33, nós vamos continuando com o nosso programa. Eu mandei um abraço para o Vicente dos Passos, Nando, e quero aproveitar para parabenizar ele também, que domingo ele faz aniversário, né? Alô, Vicentão, né? Alô, Vicente dos Passos, ele que sempre está ouvindo a Ipiranga, inclusive passou mensagem agora aqui. Domingo ele faz aniversário. Parabéns aí, Vicente dos Passos. Muita alegria, muita saúde. Aproveitamos também para homenagear os sócios aqui do clube. Hoje, sexta-feira, opa,
10: 24.
0: Outro papel aqui. É que eu tô com o papel trocado aqui, agora sim, agora deu certo. Hoje, dia 24, sexta-feira, é aniversário da senhora Neuza de Fátima de Matos, ela mora lá no Benfica, e também a Camille Siluznia, que é aqui de Palmeira, felicidades. Amanhã, sabadão, Dirceu Antonietti, aqui de Palmeira, parabéns, Dirceu. Parabéns também pro André Baggio, lá de Campestre, de Vieiras, e a Elisângela Maria Cruz dos Santos, aqui da cidade também. E também o Vicente, né, então, que aniversaria no domingo. Parabéns, saúde, paz, felicidades. Um abraço também pro Marcos Lima, o Marcão, né, o Marquinhos, o Marcos. Ele que já foi funcionário aqui da emissora, conversei com ele rapidinho hoje, né, aí na cidade. Ele falou que sempre essa hora tá ouvindo o meu programa lá na chácara, né, nesse horário ele vai pra chácara. Obrigado, Marcão, o Marcão me ouvindo. Obrigado, Marcos, um grande abraço pra você, meu amigo. Este é o gaúcho do garrão sul brasileiro. E nós vamos continuando com o programa por aqui, 5h34. A Ana passando por aqui nessa sexta-feira. Obrigado. Ana Mendes, né? Ela tá desejando um bom fim de semana e pede uma música com Henrique e Juliano. Também um abraço lá pro Celso Marçal, lá do Regina Vitória. Boa tarde, Celso, para você e pra família. Bom fim de semana. Também boa tarde lá pro nosso amigo Jurandir, obrigado pelo carinho da audiência. O Jurandir que tá passando mensagem aqui diz o seguinte: boa tarde, Gilmar, tudo bem? Passando para desejar um abençoado fim de semana, dizer que mudei de endereço. Agora eu tô te ouvindo e também atendendo aí meus clientes na rua José Adriano de Freitas. Um grande abraço, amigão. Boa tarde, obrigado, Jurandir. Portanto, ele avisando aqui que ele mudou de endereço, né? Ele que sempre tá aí consertando as máquinas, né? Referente à roçadeira, motosserra, né? Ele que tinha ali o seu estabelecimento ali na Conceição, Casa das Motosserras, né? E ele está agora atendendo, portanto, lá na rua José Adriano de Freitas. Fica bem lá pertinho do Campo do Palmeira, né? Bem pertinho lá, de frente lá o Campo do Palmeira, né? Então chegue por lá e converse com o Jurandir que ele atende você se você precisar aí de algum conserto de motosserra, tá? Obrigado, Jurandir. A hora certa, 5h36. Obrigado pelo carinho da audiência. Aos aniversariantes, mais uma vez, parabéns, felicidades. E eu quero trazer música. O Francisco também desejando um bom fim de semana aqui para nós. Obrigado, Francisco. Obrigado mesmo, né? A dona Ana da Vila Rural também está passando por aqui. Ô, dona Ana, um abraço forte para todo mundo aí da Vila Rural. Inclusive, um abraço pro Kissé, né? O Kissé tá me ouvindo aí na Vila Rural, né? Isso. O Kissé, a dona Ana, tão ligadaços com o programa aqui nosso, né? Do Gilmar Antônio. Obrigado, Kissé, dona Ana. Um abraço, bom fim de semana para todo mundo aí da Vila Rural. A música agora é com o Zezé de novo, né? Isso. Mortando o Zezé de Camargo e Luciano por aqui. Agora, para não pensar em você. Depois...
10: Iridirineu, Laço da Saudade.
0: Laço da Saudade, né? Essa música aqui pediram pra nós aqui, o Robertão, é isso, né? Eita, como é que tá o cantinho do pão aí, Roberto? Um abraço aí, pessoal trabalhando e me ouvindo. 5h37. Na sequência, então, Iridirineu, logo depois da dupla Zezé de Camargo e Luciano.

0: Muito bem, né? Vamos marcando 15 para as 6 agora. Uma barbaridade, como diz o gaúcho.
1: Mas
0: barbaridade
1: bate,
0: né? Mas que barbaridade, tchê. Olha, a hora passou muito rápido. Hoje, faltando já 15 para as 6, nós ouvimos a Iri de Irineu. O Iri de Irineu aí, portanto, a música
1: Laço
0: da Saudade. E também o Zezé de Camargo e Luciano. Nós vamos agora para mais um intervalinho, a gente volta aí para encerrar o programa, as últimas participações e também as últimas músicas do programa de hoje. Desde já eu agradeço aí a todos que participaram no programa, Ana, o Jurandir, que está me ouvindo, portanto, agora no seu novo endereço, lá na rua José Adriano de Freitas. Também um abraço lá para o Celso Marçal, que está me ouvindo por lá no Regina Vitória, né? A Odete também sempre passa por aqui, ela está dizendo que vai me ouvir no domingo no Misto Musical. A Odete é uma ouvinte assídua do nosso programa de domingo. Quem ouve meu programa de domingo também é o pessoal do Regina Vitória também, né? O Celso, a família dele, e também o pessoal lá do Papiros, né? O pessoal do Papiros lá sempre estão me ouvindo aos domingos. No interior, muita gente me ouvindo também no domingo, né? Eu quero registrar aqui, agradecer a audiência que a gente tem no domingo, programa que toca músicas variadas, o programa que só tem clássico, né? E o programa pegou, aliás, sempre, né? Sempre teve audiência e a gente agradece por esse carinho todo, né? O Misto Musical, um programa com músicas variadas que há muitos anos está no ar e programa aí que não cai de moda, né? A gente procura fazer uma seleção, um programa bem feitinho aí para o seu domingo à tarde. Olha, faltando 13 agora para as 18. A dona Verônica também me ouve no domingo, né? Ela me ouve no Faxinal, deixa eu ver se eu lembro, Faxinal do Silva, né? Um abraço, dona Verônica. Continue sempre me ouvindo aí no domingo, tá? Vamos para o intervalinho, então? A gente já volta.
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2: E o programa está então terminando. Faltando 10 para as 6, né? Temos aí mais 5, 6 minutos de programa, então tem tempo de trazer a última de hoje. E também mandar um abraço lá pro Ademir, que passou mensagem agora para mim aqui. Ele está me ouvindo lá em Poço Grande. Ô, Ademir Franco, obrigado pelo carinho da audiência. Bom fim de semana para vocês aí, certo? Olha só, vamos fechando o programa, trazendo uma música do cantor Fernando Mendes. Essa música a gente sempre está tocando aí no Misto Musical, né? Vamos trazer hoje aqui na programação da tarde, a pedido da Odete, é isso?
3: A dona Odete, né?
2: A Odete que está me ouvindo, ela também me ouve sempre no domingo, né? E ela deseja aí para suas amigas, seus amigos e seus familiares. Quero mandar um abraço para o Gusto também, o Augusto Ferrando. Obrigado, Gusto. Um bom fim de semana também, tá? 5h50, vamos trazendo para fechar então o Fernando Mendes, um cantor lá da década de 70, por aí, né? A música Recordações, 9h09.

0: Muito bem, vamos marcando 5h53, quase 5h54. A música do Fernando Mendes, Recordações, foi a última, né? A última foi a pedido aí da Odete. Eu quero agradecer a todos que indicaram músicas aqui no programa hoje e durante, é claro, toda essa semana que está aí, portanto, findando. E, é claro, está chegando aí o sabadão, o domingão. Bom fim de semana para todo mundo. Lembrando, mais uma vez, reforçando, o Misto Musical vai ao ar após ao meio-dia, após o programa Hora Polonesa do Floriano. Um abraço lá para o Floriano, ele que está me ouvindo também lá em Boqueirão, é isso?
1: É, Santa Bárbara.
0: Ah, Santa Bárbara. Ô, Floriano, obrigado para você, um abraço para você, né? Você que me ouve aí em Santa Bárbara, então, né? Obrigado, então, pela audiência. Obrigado, gente, pela audiência, pelo carinho, pela amizade. E volto ao vivo aqui na programação da tarde, na segunda-feira. Obrigado. Obrigado, Nando.
1: Obrigado,
0: Nando. Para você, um bom fim de semana também.
1: Obrigado, pessoal.

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0: O anjo do Senhor anunciou a Maria, e ela concebeu do Espírito Santo. Ave Maria, cheia de graça, o Senhor é convosco. Bendita sois vós entre as mulheres, e bendito é o fruto do vosso ventre, Jesus. Santa Maria, Mãe de Deus, rogai por nós, pecadores, agora e na hora de nossa morte. Amém. Eis aqui a escrava do Senhor. Faça-se em mim segundo a vossa palavra. Ave Maria, cheia de graça, o Senhor é convosco. Bendita sois vós entre as mulheres, e bendito é o fruto do vosso ventre, Jesus. Santa Maria, Mãe de Deus, rogai por nós, pecadores, agora e na hora de nossa morte. Amém. E o Verbo divino se fez carne e habitou entre nós. Ave Maria, cheia de graça, o Senhor é convosco. Bendita sois vós entre as mulheres, e bendito é o fruto do vosso ventre, Jesus. Santa Maria, Mãe de Deus, rogai por nós, pecadores, agora e na hora de nossa morte. Amém. Rogai por nós, Santa Mãe de Deus, para que sejamos dignos das promessas de Cristo. Oremos. Infundi, Senhor, nós vos pedimos em nossas almas a vossa graça, para que nós, que conhecendo pela anunciação do anjo a encarnação de Jesus Cristo, vosso Filho, cheguemos por sua paixão e sua cruz à glória da ressurreição, pelo mesmo Jesus Cristo, nosso Senhor. Amém. Glória ao Pai, ao Filho e ao Espírito Santo, como era no princípio, agora e sempre. Amém.
1: Santo anjo do Senhor, meu zeloso guardador.
0: Rezemos ao nosso anjo da guarda, pedindo a ele a sua intercessão e proteção. Santo anjo do Senhor, meu zeloso guardador, se a ti me confiou a piedade divina, sempre me rege, me guarde, me governe, me ilumine. Amém. Que Deus abençoe nossa tarde, nossa noite, que esse momento de espiritualidade alimente sempre as nossas almas. Em nome do Pai, e do Filho, e do Espírito Santo. Amém.

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0: Creio em Deus Pai Todo-Poderoso, Criador do céu e da terra, e em Jesus Cristo, seu único Filho, nosso Senhor, que foi concebido pelo poder do Espírito Santo, nasceu da Virgem Maria, padeceu sob Pôncio Pilatos, foi crucificado, morto e sepultado, desceu à mansão dos mortos, ressuscitou ao terceiro dia, subiu aos céus e está sentado à direita de Deus Pai Todo-Poderoso, donde há de vir a julgar os vivos e os mortos. Creio no Espírito Santo, na Santa Igreja Católica, na comunhão dos santos, na remissão dos pecados, na ressurreição da carne, na vida eterna. Amém. Pai nosso que estais no céu, santificado seja o vosso nome. Venha a nós o vosso reino, seja feita a vossa vontade, assim na terra como no céu.
1: O pão nosso de cada dia nos dai hoje. Perdoai-nos as nossas ofensas, assim como nós perdoamos a quem nos tem ofendido. E não nos deixeis cair em tentação, mas livrai-nos do mal. Amém.
0: Ave Maria, cheia de graça, o Senhor é convosco. Bendita sois vós entre as mulheres, e bendito é o fruto do vosso ventre, Jesus.
1: Santa Maria, Mãe de Deus, rogai por nós, pecadores, agora e na hora de nossa morte. Amém.
0: Ave Maria, cheia de graça, o Senhor é convosco. Bendita sois vós entre as mulheres, e bendito é o fruto do vosso ventre, Jesus.
1: Santa Maria, Mãe de Deus, rogai por nós, pecadores, agora e na hora de nossa morte. Amém.
0: Ave Maria, cheia de graça, o Senhor é convosco. Bendita sois vós entre as mulheres, e bendito é o fruto do vosso ventre, Jesus.
1: Santa Maria, Mãe de Deus, rogai por nós, pecadores, agora e na hora de nossa morte. Amém.

0: Pai nosso que estais no céu, santificado seja o vosso nome. Venha a nós o vosso reino, seja feita a vossa vontade, assim na terra como no céu.
1: O pão nosso de cada dia nos dai hoje. Perdoai-nos as nossas ofensas, assim como nós perdoamos a quem nos tem ofendido. E não nos deixeis cair em tentação, mas livrai-nos do mal. Amém.
0: Ave Maria, cheia de graça, o Senhor é convosco. Bendita sois vós entre as mulheres, e bendito é o fruto do vosso ventre, Jesus.
1: Santa Maria, Mãe de Deus, rogai por nós, pecadores, agora e na hora de nossa morte. Amém.
0: Ave Maria, cheia de graça, o Senhor é convosco. Bendita sois vós entre as mulheres, e bendito é o fruto do vosso ventre, Jesus.
1: Santa Maria, Mãe de Deus, rogai por nós, pecadores, agora e na hora de nossa morte. Amém.
0: Ave Maria, cheia de graça, o Senhor é convosco. Bendita sois vós entre as mulheres, e bendito é o fruto do vosso ventre, Jesus.
1: Santa Maria, Mãe de Deus, rogai por nós, pecadores, agora e na hora de nossa morte. Amém.
0: Ave Maria, cheia de graça, o Senhor é convosco. Bendita sois vós entre as mulheres, e bendito é o fruto do vosso ventre, Jesus.
1: Santa Maria, Mãe de Deus, rogai por nós, pecadores, agora e na hora de nossa morte. Amém.
0: Ave Maria, cheia de graça, o Senhor é convosco. Bendita sois vós entre as mulheres, e bendito é o fruto do vosso ventre, Jesus.
1: Santa Maria, Mãe de Deus, rogai por nós, pecadores, agora e na hora de nossa morte. Amém.
0: Ave Maria, cheia de graça, o Senhor é convosco. Bendita sois vós entre as mulheres, e bendito é o fruto do vosso ventre, Jesus.
1: Santa Maria, Mãe de Deus, rogai por nós, pecadores, agora e na hora de nossa morte. Amém.
0: Ave Maria, cheia de graça, o Senhor é convosco. Bendita sois vós entre as mulheres, e bendito é o fruto do vosso ventre, Jesus.
1: Santa Maria, Mãe de Deus, rogai por nós, pecadores, agora e na hora de nossa morte. Amém.
0: Ave Maria, cheia de graça, o Senhor é convosco. Bendita sois vós entre as mulheres, e bendito é o fruto do vosso ventre, Jesus.
1: Santa Maria, Mãe de Deus, rogai por nós, pecadores, agora e na hora de nossa morte. Amém.
0: Ave Maria, cheia de graça, o Senhor é convosco. Bendita sois vós entre as mulheres, e bendito é o fruto do vosso ventre, Jesus.
1: Santa Maria, Mãe de Deus, rogai por nós, pecadores, agora e na hora de nossa morte. Amém.
0: Ave Maria, cheia de graça, o Senhor é convosco. Bendita sois vós entre as mulheres, e bendito é o fruto do vosso ventre, Jesus.
1: Santa Maria, Mãe de Deus, rogai por nós, pecadores, agora e na hora de nossa morte. Amém.
0: Glória ao Pai, ao Filho e ao Espírito Santo,
1: como era no princípio, agora e sempre. Amém.

0: Pai nosso que estais no céu, santificado seja o vosso nome. Venha a nós o vosso reino, seja feita a vossa vontade, assim na terra como no céu.
1: O pão nosso de cada dia nos dai hoje. Perdoai-nos as nossas ofensas, assim como nós perdoamos a quem nos tem ofendido. E não nos deixeis cair em tentação, mas livrai-nos do mal. Amém.
0: Ave Maria, cheia de graça, o Senhor é convosco. Bendita sois vós entre as mulheres, e bendito é o fruto do vosso ventre, Jesus.
1: Santa Maria, Mãe de Deus, rogai por nós, pecadores, agora e na hora de nossa morte. Amém.
0: Ave Maria, cheia de graça, o Senhor é convosco. Bendita sois vós entre as mulheres, e bendito é o fruto do vosso ventre, Jesus.
1: Santa Maria, Mãe de Deus, rogai por nós, pecadores, agora e na hora de nossa morte. Amém.
0: Ave Maria, cheia de graça, o Senhor é convosco. Bendita sois vós entre as mulheres, e bendito é o fruto do vosso ventre, Jesus.
1: Santa Maria, Mãe de Deus, rogai por nós, pecadores, agora e na hora de nossa morte. Amém.
0: Ave Maria, cheia de graça, o Senhor é convosco. Bendita sois vós entre as mulheres, e bendito é o fruto do vosso ventre, Jesus.
1: Santa Maria, Mãe de Deus, rogai por nós, pecadores, agora e na hora de nossa morte. Amém.
0: Ave Maria, cheia de graça, o Senhor é convosco. Bendita sois vós entre as mulheres, e bendito é o fruto do vosso ventre, Jesus.
1: Santa Maria, Mãe de Deus, rogai por nós, pecadores, agora e na hora de nossa morte. Amém.
0: Ave Maria, cheia de graça, o Senhor é convosco. Bendita sois vós entre as mulheres, e bendito é o fruto do vosso ventre, Jesus.
1: Santa Maria, Mãe de Deus, rogai por nós, pecadores, agora e na hora de nossa morte. Amém.
0: Ave Maria, cheia de graça, o Senhor é convosco. Bendita sois vós entre as mulheres, e bendito é o fruto do vosso ventre, Jesus.
1: Santa Maria, Mãe de Deus, rogai por nós, pecadores, agora e na hora de nossa morte. Amém.
0: Ave Maria, cheia de graça, o Senhor é convosco. Bendita sois vós entre as mulheres, e bendito é o fruto do vosso ventre, Jesus.
1: Santa Maria, Mãe de Deus, rogai por nós, pecadores, agora e na hora de nossa morte. Amém.
0: Ave Maria, cheia de graça, o Senhor é convosco. Bendita sois vós entre as mulheres, e bendito é o fruto do vosso ventre, Jesus.
1: Santa Maria, Mãe de Deus, rogai por nós, pecadores, agora e na hora de nossa morte. Amém.
0: Ave Maria, cheia de graça, o Senhor é convosco. Bendita sois vós entre as mulheres, e bendito é o fruto do vosso ventre, Jesus.
1: Santa Maria, Mãe de Deus, rogai por nós, pecadores, agora e na hora de nossa morte. Amém.
0: Glória ao Pai, ao Filho e ao Espírito Santo,
1: como era no princípio, agora e sempre. Amém.

0: Pai nosso que estais no céu, santificado seja o vosso nome. Venha a nós o vosso reino, seja feita a vossa vontade, assim na terra como no céu.
1: O pão nosso de cada dia nos dai hoje. Perdoai-nos as nossas ofensas, assim como nós perdoamos a quem nos tem ofendido. E não nos deixeis cair em tentação, mas livrai-nos do mal. Amém.
0: Ave Maria, cheia de graça, o Senhor é convosco. Bendita sois vós entre as mulheres, e bendito é o fruto do vosso ventre, Jesus.
1: Santa Maria, Mãe de Deus, rogai por nós, pecadores, agora e na hora de nossa morte. Amém.
0: Ave Maria, cheia de graça, o Senhor é convosco. Bendita sois vós entre as mulheres, e bendito é o fruto do vosso ventre, Jesus.
1: Santa Maria, Mãe de Deus, rogai por nós, pecadores, agora e na hora de nossa morte. Amém.
0: Ave Maria, cheia de graça, o Senhor é convosco. Bendita sois vós entre as mulheres, e bendito é o fruto do vosso ventre, Jesus.
1: Santa Maria, Mãe de Deus, rogai por nós, pecadores, agora e na hora de nossa morte. Amém.
0: Ave Maria, cheia de graça, o Senhor é convosco. Bendita sois vós entre as mulheres, e bendito é o fruto do vosso ventre, Jesus.
1: Santa Maria, Mãe de Deus, rogai por nós, pecadores, agora e na hora de nossa morte. Amém.
0: Ave Maria, cheia de graça, o Senhor é convosco. Bendita sois vós entre as mulheres, e bendito é o fruto do vosso ventre, Jesus.
1: Santa Maria, Mãe de Deus, rogai por nós, pecadores, agora e na hora de nossa morte. Amém.
0: Ave Maria, cheia de graça, o Senhor é convosco. Bendita sois vós entre as mulheres, e bendito é o fruto do vosso ventre, Jesus.
1: Santa Maria, Mãe de Deus, rogai por nós, pecadores, agora e na hora de nossa morte. Amém.
0: Ave Maria, cheia de graça, o Senhor é convosco. Bendita sois vós entre as mulheres, e bendito é o fruto do vosso ventre, Jesus.
1: Santa Maria, Mãe de Deus, rogai por nós, pecadores, agora e na hora de nossa morte. Amém.
0: Ave Maria, cheia de graça, o Senhor é convosco. Bendita sois vós entre as mulheres, e bendito é o fruto do vosso ventre, Jesus.
1: Santa Maria, Mãe de Deus, rogai por nós, pecadores, agora e na hora de nossa morte. Amém.
0: Ave Maria, cheia de graça, o Senhor é convosco. Bendita sois vós entre as mulheres, e bendito é o fruto do vosso ventre, Jesus.
1: Santa Maria, Mãe de Deus, rogai por nós, pecadores, agora e na hora de nossa morte. Amém.
0: Ave Maria, cheia de graça, o Senhor é convosco. Bendita sois vós entre as mulheres, e bendito é o fruto do vosso ventre, Jesus.
1: Santa Maria, Mãe de Deus, rogai por nós, pecadores, agora e na hora de nossa morte. Amém.
0: Glória ao Pai, ao Filho e ao Espírito Santo,
1: como era no princípio, agora e sempre. Amém.

0: Pai nosso que estais no céu, santificado seja o vosso nome. Venha a nós o vosso reino, seja feita a vossa vontade, assim na terra como no céu.
1: O pão nosso de cada dia nos dai hoje. Perdoai-nos as nossas ofensas, assim como nós perdoamos a quem nos tem ofendido. E não nos deixeis cair em tentação, mas livrai-nos do mal. Amém.
0: Ave Maria, cheia de graça, o Senhor é convosco. Bendita sois vós entre as mulheres, e bendito é o fruto do vosso ventre, Jesus.
1: Santa Maria, Mãe de Deus, rogai por nós, pecadores, agora e na hora de nossa morte. Amém.
0: Ave Maria, cheia de graça, o Senhor é convosco. Bendita sois vós entre as mulheres, e bendito é o fruto do vosso ventre, Jesus.
1: Santa Maria, Mãe de Deus, rogai por nós, pecadores, agora e na hora de nossa morte. Amém.
0: Ave Maria, cheia de graça, o Senhor é convosco. Bendita sois vós entre as mulheres, e bendito é o fruto do vosso ventre, Jesus.
1: Santa Maria, Mãe de Deus, rogai por nós, pecadores, agora e na hora de nossa morte. Amém.
0: Ave Maria, cheia de graça, o Senhor é convosco. Bendita sois vós entre as mulheres, e bendito é o fruto do vosso ventre, Jesus.
1: Santa Maria, Mãe de Deus, rogai por nós, pecadores, agora e na hora de nossa morte. Amém.
0: Ave Maria, cheia de graça, o Senhor é convosco. Bendita sois vós entre as mulheres, e bendito é o fruto do vosso ventre, Jesus.
1: Santa Maria, Mãe de Deus, rogai por nós, pecadores, agora e na hora de nossa morte. Amém.
0: Ave Maria, cheia de graça, o Senhor é convosco. Bendita sois vós entre as mulheres, e bendito é o fruto do vosso ventre, Jesus.
1: Santa Maria, Mãe de Deus, rogai por nós, pecadores, agora e na hora de nossa morte. Amém.
0: Ave Maria, cheia de graça, o Senhor é convosco. Bendita sois vós entre as mulheres, e bendito é o fruto do vosso ventre, Jesus.
1: Santa Maria, Mãe de Deus, rogai por nós, pecadores, agora e na hora de nossa morte. Amém.
0: Ave Maria, cheia de graça, o Senhor é convosco. Bendita sois vós entre as mulheres, e bendito é o fruto do vosso ventre, Jesus.
1: Santa Maria, Mãe de Deus, rogai por nós, pecadores, agora e na hora de nossa morte. Amém.
0: Ave Maria, cheia de graça, o Senhor é convosco. Bendita sois vós entre as mulheres, e bendito é o fruto do vosso ventre, Jesus.
1: Santa Maria, Mãe de Deus, rogai por nós, pecadores, agora e na hora de nossa morte. Amém.
0: Ave Maria, cheia de graça, o Senhor é convosco. Bendita sois vós entre as mulheres, e bendito é o fruto do vosso ventre, Jesus.
1: Santa Maria, Mãe de Deus, rogai por nós, pecadores, agora e na hora de nossa morte. Amém.
0: Glória ao Pai, ao Filho e ao Espírito Santo,
1: como era no princípio, agora e sempre. Amém.

0: Pai nosso que estás no céu, santificado seja o vosso nome. Venha a nós o vosso reino, seja feita a vossa vontade, assim na terra como no céu.
1: O pão nosso de cada dia nos dai hoje, perdoai-nos as nossas ofensas, assim como nós perdoamos a quem nos tem ofendido. E não nos deixeis cair em tentação, mas livrai-nos do mal. Amém.
0: Ave Maria, cheia de graça, o Senhor é convosco. Bendita sois vós entre as mulheres, e bendito é o fruto do vosso ventre, Jesus.
1: Santa Maria, Mãe de Deus, rogai por nós, pecadores, agora e na hora de nossa morte. Amém.
0: Ave Maria, cheia de graça, o Senhor é convosco. Bendita sois vós entre as mulheres, e bendito é o fruto do vosso ventre, Jesus.
1: Santa Maria, Mãe de Deus, rogai por nós, pecadores, agora e na hora de nossa morte. Amém.
0: Ave Maria, cheia de graça, o Senhor é convosco. Bendita sois vós entre as mulheres, e bendito é o fruto do vosso ventre, Jesus.
1: Santa Maria, Mãe de Deus, rogai por nós, pecadores, agora e na hora de nossa morte. Amém.
0: Ave Maria, cheia de graça, o Senhor é convosco. Bendita sois vós entre as mulheres, e bendito é o fruto do vosso ventre, Jesus.
1: Santa Maria, Mãe de Deus, rogai por nós, pecadores, agora e na hora de nossa morte. Amém.
0: Ave Maria, cheia de graça, o Senhor é convosco. Bendita sois vós entre as mulheres, e bendito é o fruto do vosso ventre, Jesus.
1: Santa Maria, Mãe de Deus, rogai por nós, pecadores, agora e na hora de nossa morte. Amém.
0: Ave Maria, cheia de graça, o Senhor é convosco. Bendita sois vós entre as mulheres, e bendito é o fruto do vosso ventre, Jesus.
1: Santa Maria, Mãe de Deus, rogai por nós, pecadores, agora e na hora de nossa morte. Amém.
0: Ave Maria, cheia de graça, o Senhor é convosco. Bendita sois vós entre as mulheres, e bendito é o fruto do vosso ventre, Jesus.
1: Santa Maria, Mãe de Deus, rogai por nós, pecadores, agora e na hora de nossa morte. Amém.
0: Ave Maria, cheia de graça, o Senhor é convosco. Bendita sois vós entre as mulheres, e bendito é o fruto do vosso ventre, Jesus.
1: Santa Maria, Mãe de Deus, rogai por nós, pecadores, agora e na hora de nossa morte. Amém.
0: Ave Maria, cheia de graça, o Senhor é convosco. Bendita sois vós entre as mulheres, e bendito é o fruto do vosso ventre, Jesus.
1: Santa Maria, Mãe de Deus, rogai por nós, pecadores, agora e na hora de nossa morte. Amém.
0: Ave Maria, cheia de graça, o Senhor é convosco. Bendita sois vós entre as mulheres, e bendito é o fruto do vosso ventre, Jesus.
1: Santa Maria, Mãe de Deus, rogai por nós, pecadores, agora e na hora de nossa morte. Amém.

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0: parte que fala aí, o Last Christmas, I give you my heart. Fala assim, ó, no último Natal, eu dei meu coração, mas no dia seguinte você jogou fora. Você jogou fora. Esse ano, para me poupar das lágrimas, eu o darei para alguém especial. Especial. É isso aí. Canção bonita, né? Canção bonita que você curtiu aqui na programação da Ipiranga. A canção usa o Natal como pano de fundo para contar uma história de desilusão amorosa, na verdade, viu? É. A letra relata a dor de alguém que entregou seu coração no Natal passado, mas foi rejeitado logo no dia seguinte. Apesar de contraste com o clima festivo de alegria e união, a música transmite uma mensagem de superação e esperança, onde o protagonista decide proteger seu coração no ano seguinte e entregá-lo a alguém especial. Aí, canção bonita, né? Last Christmas, I give you my heart. Já estamos em Supertramp aqui, It's a Rainy Again, 1982 também, esse som aqui, ó, voltando do tempo, né? Primeiro aí, primeiro que você curtiu é de 1984, essa aqui 1982, aí ó, som bacana também, aqui na programação Ipiranga FM, boa noite!
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0: Se o programa tivesse um padrão, assim, eu diria que hoje nós saímos do padrão aqui de... do jeito, enfim, do ritmo da abertura do programa Sintonia Total, né?
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0: O fato é que não tem um padrão esse programa aqui. É esse jeitão mesmo, viu? Meio bagunçado, mas tem gerência, viu? Tem gerência.
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0: Vamos lá! Quem canta assim pra nós é o João Carreiro e o Capataz. Boa noite!

0: cuidado, mas tem gerente.
1: É isso aí. 6h42. Diz a Marília. Marília Michilowski. Oi, Ednilson, tudo bem? Claro que tem, claro que o programa tem padrão, viu? Padrão de qualidade nas músicas, só músicas boas. É, nas músicas a gente salva o programa aqui, né, querida Marília? Um grande abraço, boa noite pra você, viu?
2: Boa noite, Ednilson, tudo bem? Toque a música aí, o que que aconteceu com a Rosa aí? Ofereço pro Nivaldo, pra Tia Lini, a Dilene, o Nivaldir. Para todos os ouvintes que tiver na escuta.
1: Então tá joia. É nas músicas e nos grandes ouvintes que temos, né, Marília? E salva esse programa, né? Então vamos lá, vamos lá. Isso é sintonia total, hein?
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0: modão, hein? Tá aí o Gilney Bertucci, e o que tem a Rosa? A dona Rosália que indicou pra nós aí, né?
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0: Obrigado pela audiência, um grande abraço pra você que sintoniza a 91.7 FM.
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0: Totalmente à vontade. Vai lá, manda a sua aí, mensagem para nós aí, tá bom? Tô feliz, tô feliz. Ó, fechou o dia com chuva hoje, né? É, dia fechando com chuva aí. Hoje pela manhã no programa Canal Aberto eu falei que tinha possibilidade de chuva hoje, né? Claro, não é eu, né? Eu me baseei aqui no que os institutos meteorológicos nos disponibilizaram de informação. Aí passou o dia fechadão, assim, frio, não vai chover, não vai chover. Ai, ai, ai, onde é que tá a minha credibilidade, né? Falei que ia chover e parece que não vai chover. Aí tá chovendo, tá bom. 6h47 agora na Cidade e Clima do Brasil, né? Mas a nossa sexta-feirona foi assim, né? Foi assim, marcada por tempo instável o dia todo aí, né? Muitas nuvens durante o dia todo, chuvas e alertas de temporais que segue aí, né? Influenciado pelo ingresso de calor e umidade, combinados com áreas de instabilidade em todo o nosso estado aí, né? E segue assim, o Instituto Nacional de Meteorologia, INMET, né? E o CIMEPAR indicam risco moderado de chuvas, né? Temporais localizados com rajadas de vento, raios e volumes expressivos de precipitação em várias regiões, atingindo pontos do noroeste, norte, oeste e sudoeste ao longo de todo o dia. Foi assim hoje, né? Mais frio, né? Temperaturas aí amenas em todo o território paranaense, né? As mínimas hoje registradas foram de 10 graus Celsius em áreas como Centro-Sul e Campos Gerais, inclusive a nossa região aí, tá? Enquanto o Noroeste e o Norte tiveram mínimas em torno aí de 15 e 18 graus. As máximas não passaram hoje.

0: Quinta da tarde, noite de sexta-feira, e aí, tudo bem? Se virar o vento, vem mais, né? Chuva, João Bosco e Vinícius, boa noite.
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0: por aqui. Chuva, chove, chuva, chove. Agora são 6h52 na Cidade Clima do Brasil. Pra você uma ótima noite, boa sexta-feira, bom final de semana.
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0: Bom, né? Bom, bom, bom esse programa, hein? Bom, bom, bom. Time.

Aí o som do Venga Boys, bom, bom, bom, bom, 6h55 na Cidade Clima do Brasil. Boa noite. Ô, Dinilson, tudo bem? Boa noite. É, o que ele mandou aqui pra nós? Tamo na escuta, toca aí Alma de Guitarra com os Mirins pra nós, tá bom? Tá joia?

0: E rolou aí o que tem a rosa com os mirins, viu, Roberto? Mas aí eu preferi tocar aqui com o Gilney Bertucci. Acho que eu adivinhei que você ia pedir outra com os mirins. Então já, já. Essa é só tocada, né? Alma de guitarra. Tom, tom, tom, tom, tom, tom, tom, tom, tom, tom. É mais ou menos assim, né? Mais ou menos quase isso, né?
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0: Então total. Toca a guitarra, tô, toca, bem, Amado Batista. Depois os mirins com a alma de guitarra. Instrumental top demais. E vamos que vamos. Fechando assim a nossa primeira meia hora do programa aqui com música boa, hein? Vamos que vamos.
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0: Ouvindo Toca Guitarra Toca, Amado Batista. Alô, alô, seu Nadir, aí da Santa Bárbara de Baixo. Dona Regina, um grande abraço.
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noite toda mesmo, tudo bem? Diego de Souza já estava na escuta aí do programa. Toque a música da Cor de Jair Seu, com terceira dimensão, para nós, boa noite, tudo bom?

0: Tudo bem, Thaís? Você curtiu Terceira Dimensão mais uma vez? Então, um abraço lá pro pessoal lá de Volta. Volta Grande, né? Isso? Não. É Rio de Areia, né, Dona Vera? E seu Dirceu, boa noite. Mais uma vez, rodar o áudio de vocês.
1: Boa noite, Denilson. Tudo bem? Pergo de hoje, já estava na escuta aí do programa.
0: É de Rio de Areia, né? Um grande abraço pra vocês aí, tá bom? Também rolou Alma de Guitarra dos Mirins e Amado Batista Toca Guitarra Toca. Daqui a pouco, além da música que o nosso querido senhor Renato Vojnarov, que está indicando para nós, Andejo, com o grupo Carqueja, vai pro Miguel Bassani e pro Sarrafo, que me cobram, que não mando música para eles. Então tá joia. Na verdade, o seu Miguel Bassani, ele me cobra também, viu, seu Renato? Então tamo junto aí, viu? Ele me cobra também, porque na verdade ele ligava aqui na rádio direto no nosso fixo aqui, né? O 3669. Mas agora tá ruim, tá tocando só lá embaixo na recepção. Às vezes eu ouço tocar aqui, às vezes não ouço tocar aqui em cima no estúdio. Acabo não conseguindo atender, né? O seu Antônio Venâncio de vez em quando liga no zap zap aqui, viu, seu Miguel Bassani? Dá pra o senhor tentar ligar pra nós no número da rádio no WhatsApp, que no 9953-3669, tá bom? Pode ser que a gente consiga atender aí, né? Mas o mais certo mesmo é mensagem. Mas caso queira ligar, liga pra nós aí nesse número aí. 9953-3669. Se você não gosta de mandar mensagem, faz como o pessoal que liga também. A gente vai tentar atender aqui, tá bom? Mas um abraço pro seu Miguel lá, né? E pro Sarrafo, que essa semana aí tá sumidão. Eu acho que a semana que eu fiquei ausente aqui, de férias, semana passada, né? Eu acho que ele pensou, Denilson não tá mais lá, não vai apresentar o programa, acho que não tá escutando lá. Alô, Sarrafo! Abraço!
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0: Falando em férias, quem tá pedindo música aqui é a Vera. Férias de Amor com a Perla, a indicação dela hoje. E chegou a mensagem do nosso ouvinte, o Lima, acho que é o Marcos, né? Tá de férias? Ah, rapaz, olha aí, ó. Foto no status do WhatsApp aqui. Estou de férias, então tá, que bom, hein?
3: Fala, Denilson.
0: Fala, garoto.
3: Tudo bem? Beleza? Lima aqui. Estamos na escuta, hein?
0: Obrigado, viu?
3: Troca os mateadores depois da lida pra curtirmos aí. Abraço, sucesso, boa noite.
0: Valeu, garoto, obrigado. Pra você também, sempre, viu? Um grande abraço, sucesso sempre. Então assim, ó, além do Andejo, né, do Grupo Carqueja, vai rolar aqui essa do Portal Gaúcho.
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0: 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Tem os mateadores também, então na próxima sequência aí, beleza? Após o nosso intervalo. Fica por aí, a gente volta já.
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0: São 7h10 da noite. Agora, boa noite para você que tá ligado aqui na programação Ipiranga FM.
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0: Você curtiu aí Os Mateadores depois da lida? Essa música é bonita, né? Tem uma melodia gostosa e é uma letra bonita também, né? Na verdade, é uma celebração aí do amor, né? Depois do, enfim, do amor, do descanso e do conforto no lar, após um dia de trabalho pesado no campo. A letra retrata o reencontro de um casal gaúcho, valorizando os pequenos gestos de carinho, a simplicidade da vida rural e a renovação das energias pelo afeto. Que legal, né? Bacana aí. Bom, o que transmite pra gente essa musicona dos Mateadores. Bom, hein? Valeu, Marcão. Obrigado pela sua indicação, hein, viu?
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0: Agora vamos ver o que é a música da Perla. Férias de Amor. Diz pra gente na letra da canção. Vamos que vamos, que vamos. Vamos ouvir a indicação? É da nossa ouvinte, a Vera. Tá ela e o Nelson lá curtindo o Sintonia Total. Vamos que vamos.
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0: através desta... Você ouviu aí Férias de Amor da Perla? Essa versão aqui, né, de Hurry, Hurry, It's a Holiday, aí da de Bonnie M, né? Tá certo, então. Falando de alegria e romantismo em uma viagem a dois, né? Focada na liberdade, na beleza e na natureza e na alegria de amar. Música bonita. A versão da Perla e Férias de Amor.
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0: Temos intervalo rapidinho aqui, já voltamos com mais músicas. E aí, tá a fim de indicar uma boa também? Manda pra nós a sua indicação aí, 429-9953-3669.
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0: Alô, Simone.
3: Oi, Edmilson, boa noite, boa tudo noite. Bem?
0: E aí, você? Ó.
3: Passando aqui só para deixar meu abraço e para dizer que estou ligada aqui no programa, tá? Um abraço.
0: Manda sua indicação também, tem uma música boa que você curte aí, Simone. Manda pra gente aí, tá bom? Abraço.
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0: Alô, Celso Marçal e no Regina Vitória, tá ligadaço também. Olá, Edmilson, bom, toca aí pra nós hoje. Da banda Alma Latina, a música Olhos Verdes, tá bom? Beleza, brigadão ao Celso, né? Celso e a Nega, aí no Regina Vitória, ligadinhos comigo aqui, tá bom? Olha, essas duas músicas encaixou bem legal, né, Edmilson? Pra quem já fez 40 anos aí de casados, começamos nos bailes gaúchos de antigamente. Verdade. Abraço, amigo Renato Voinarovics. Quem mais tá aqui? O Sérgio. Sérgio. Paulo Sérgio, né? Na Vila Rosa, toca pra nós, trio Parada Dura, Astro Rei, joia. Meu amigo Hélio Muchinski, tá ligadaço aqui também, grande Hélio, obrigado pela audiência aí, viu? Sei não, Hélio, sei não se não vou descer pro Cantagalo ainda hoje. A Cantagalo ali é Catanduvas, né? Saborear uma sopa preta, olha que sopa deliciosa, rapaz, que bom, hein? Esse friozinho aí, vai que vai, né? A beleza! Grande abraço!

0: mais algum Sérgio ouvindo nós? Será ou não? Tem.
1: Boa noite, Edmilson Miranda.
0: Fala, jovem. Tudo
1: beleza?
0: Tudo beleza.
1: Eu gostaria que tocasse hoje os quatro cantos da casa com Teodoro e Sampaio. Beleza pra vocês, a rádio, pra todo mundo que é ouvindo a Ipiranga FM. O Sérgio Cruxel, que dá um tonho lindo.
0: Valeu, Sérgio. Abraço. Daqui a pouquinho vai rolar o som pra você. Vamos que vamos? Intervalo comercial rapidinho, voltamos na sequência.
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0: Fala, amigo Paulo Roberto.
10: Boa noite, meu amigo Edmilson. Estamos sintonizados na melhor Ipiranga FM 2026. Estamos juntos aqui, misturado. Hoje tô chegando aqui, ó. Dos interiorzão aí, dos rincão do coxos aí. E tô chegando aqui pra me pegar aí, parabenizar as minhas netas pela passagem do aniversário delas nessa semana aí, que foi a Alícia e a Lana. As duas princesas que nós temos aqui também, que não posso esquecer de não deixar, que não é aniversariante, mas a Ana Rafaela é nosso coração também. Mas estamos chegando aqui para me pegar e te pedir uma coisa.
0: Pida.
10: Toca aí uma música do Corpo e Alma aí para nós aí. E se você puder pegar e parabenizar essas duas princesas minhas também, vou agradecer, hein? Deus te abençoe aí. Ipiranga FM, mil, 2.000, 100.000 vezes na nossa sintonia.
0: Tá aí, Paulão, abraço, obrigado pela audiência, tudo de bom, viu?
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0: Oh, a tal da ansiedade, né? Complicado, complicado. Despacito vou. Fala, dona Nathalie Camargo.
1: Boa noite, meu amigo querido Ademilson. Estamos na escuta. Eu, a Nathalie Camargo e o Paulo Roberto. Ele falou que ia homenagear a Alicia e a Lana.
0: Isso.
1: Que fizeram aniversário essa semana, as duas.
0: Certo.
1: Eu só tô cumprimentando o que ele falou pra você aí. Só acho que você nem entendeu direito, né? Daí toque uma música do... Uma música bem bonita pra ela, e toque parabéns pra ela. Sabe que você mora no nosso coração, Deus. Sempre.
0: Obrigado.
1: É Ipiranga, Ipiranga 100 mil, como ele falou pra vocês. Uhum. Tá bom? Uma boa noite pra você, Deus.
0: Valeu, abraços especial. Então, as nossas... Eu entendi assim, Natália, só deixei pra fazer homenagem depois, mas tá aí o abraço, né, o carinho especial do avô, né, e da avó, o Paulo e a Nathalie Camargo, Natalícia, né? As menininhas, então, a Lana e a Alicia, que celebraram o dom da vida nessa semana, então recebendo carinho especial aí, né, de toda a família, e também o nosso abraço. E a Ana Rafaela, que é a netinha que tá ali sempre também convivendo, sempre junto ali, né, e volta e meia o Paulo e a Natalícia estão mencionando aqui nas mensagens, então um abraço carinhoso também a essa menininha, essa doce menina que tá aí, né, sempre alegrando os corações da Nathalie e do Paulão aí, né, grande abraço, felicidades às menininhas que estiveram aniversariando, um abraço fraterno e carinhoso à pequena, grande Ana Rafaela também.
2: Parabéns, parabéns, parabéns pra você.
0: E o Paulão pediu uma, né? Do Corpo e Alma. Vamos ver se eu acho uma deles aqui, tá bom, Paulão? Enquanto isso, escute aí a Cachaqueira, tá bom? Ô, Paulão, essa é do Corpo e Alma. Curte aí, garoto. Forte abraço.
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0: Teodoro Sampaio e os Quatro Cantos da Casa, música bonita, né?
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0: Alô, meu amigo Everaldo Krizevski, um grande abraço, parceiraço, ouvinte de sempre. E tá por aí confirmando a audiência, né? Dia 2 de agosto, a festança Pinheiral de Cima, né? Tá, o pessoal tá preparando tudo ali, já é no próximo final de semana, hein? Ai, coisa boa, hein? Agora nesse tem no faxinal, faxinal dos quartins, né? Festança graúda também, hein? Com a animação da tarde dançante lá. O grupo Cordiono, o conjunto do Porca Véia, né? Sensacional. Também por aqui com a gente na sintonia, o Maria José. Oi, tudo bem? Boa noite. A Luzia Campa também com a gente. Boa noite, Luzia. O Marcelão, Marcelo Scheid. Opa, tudo bem? Quem mais aqui? A Maria do Carmo também com a gente. Grande, grande, grande Maria do Carmo, um grande abraço. Quem mais? Quem tá aqui? Oi.
3: Eu sou a Alicia.
4: Cadê isso?
0: Beijinho do tio Ednilson aqui, Alicia. Deus te abençoe, viu? Tudo de bom aí, viu? Oi, Lucélia, fala aí.
5: Boa noite, Denilson. Peço uma música para Teresinha de Jesus e para Cecília Dubinsky. E para Lucélia, que está escutando, e por todas as minhas irmãs. Um abraço para vocês.
0: Para vocês também. Obrigado pela audiência aí. Leonardo Cesanos, que está aqui com a gente. Estamos ouvindo aqui, viu? Obrigado ao Leonardo e à dona Jocilene, né? Isso, a esposa aí. Obrigado pelo carinho. Amigo Maurício Ripka, tá com a gente aí também. Obrigado, garoto. Se puder, toca Igrejinha Azul pra todos da família Ripka. Não, Maurício, é o Juliano. Que isso, confundi aqui, desculpa aí. Tá bom, Juliano? Juliano mandou pra nós. E também, em especial, pra Sandra Cristina. Uhum, então tá bom. Abraços. Programando aqui pra rolar já já essa música bonita e da... do Mato Grosso e Matias com Fiduma e Jeca, né? A Igrejinha Azul. Já vai rolar por aqui, tá bom? Enquanto isso, vai curtindo aí. Clássico do Milionário José Rico. Vamos lá.

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1: Opa, são 8:02 agora na cidade de Clima do Brasil. Para você ligado aqui com a gente, muito obrigado. 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
1: 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Grande abraço pro Roberto, pra você, minha amiga Tunica, que já mandou um joinha, boa noite pra nós aqui, pra confirmar a audiência também. Um grande abraço pra essa menina aí, simpaticíssima, né? 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
1: São os nossos parceiros aqui da primeira parte. 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
1: Tem alguém comigo aqui? Quem? Deixa eu ver. Quem tá aqui? Quem é que chegou agora? Vilmar. Ô, seu Vilmar Werner, tá aí ligadaço? Tá confirmando a audiência com a gente? Muito obrigado, viu? Forte abraço, obrigado pelo carinho, tá? Edenilson por aqui. E o nosso querido Vilmar, na sintonia da programação, um grande abraço, muito obrigado. Andréa de Camargo, oi, tudo bem com você? Boa noite pra você também, viu? Obrigado pela audiência, galera de Pinheiral de Baixo aqui com a gente.
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1: Pra você que curte e gosta de uma boa música sertaneja nos 90 aí, ó. João Paulo e Daniel por aqui, boa noite pra você.

0: aí, sequenciou na top demais de música, assim, sequenciou na totalmente demais aqui nosso programa.
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0: Chitãozinho e Chororó com o Conde Paulo e Paulino, Estrelinha, essa é uma versão nova aí, né? Nós costumamos tocar com a Marília Mendonça, a Eterna Estrelinha, né? Junto com o Paulo e Paulinho, hoje essa versão é com Chitãozinho e Chororó. Ana Rita, tudo bem? Boa noite. Queria ouvir Henrique e Juliano, Flor e o Beija-Flor, se possível aí. De Nilson, tá bom? Programa pra nós. Muito obrigado, um abraço forte. Daqui a pouquinho rola esse som bacana aí, tá bom, Ana? Fica na escuta. Um abraço.
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0: Piaz. Boa moda, né? Tá aí, João Carreiro e Capataz, pra matar saudade, né? João Carreiro que partiu cedo demais, rapaz, né? Ô, saudade. Tá aí, ó, belíssima canção, Sonho de Caboclo, aqui na programação Ipiranga.
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0: Alô, Odete, Nilson, tudo bem? Boa noite. Hoje queria ouvir Milionário José Rico, Águas Passadas Não Movem Moinho. Pra Thaís, pra Silmara, pra Rosi, pra Márcia, pro Gusto e pra minha xará Odete na Vila Rosa. Um grande abraço! Obrigado pela audiência! Valeu, valeu demais, hein? É, vamos que vamos. Vamos lá, quem tá por aqui também. Ah, o Chué, tá aí ligadaço também. Um grande abraço! 8h32.
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0: Já tem música, tem uma sequência gauchescona que preparamos aqui também. Uma delas vai ser essa aqui, que vai rolar daqui a pouco após o intervalo aí, ó. Os Monarcas Sonhando na Vaneira. Vai lá pro seu Agostinho Wisniewski aí de Pinheiral dos Malucelli, Dona Maria. Alô, Dunga, Maricléia, galera aí que tá sempre com a gente. Alô, seu João Campa. Obrigado pela audiência também, galera de Pinheiral dos Malucelli. Daqui a pouquinho rola esse som aí, beleza? 8h33. Fica aí na sintonia, a gente volta já.

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0: Cai mais uma marca com Walter Moraes, né? Cantor e campesino. Isso. Moda boa, né? Agora são 8h49 e já na reta final aqui do nosso Sintonia Total desta sexta-feirona, hein?
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0: Você, um grande abraço, muito obrigado por estar com a gente por aqui sempre.

Trazendo o Henrique Juliano pra nosso ouvinte que pediu aí a Ana Rita, né? A Flor e o Beija-Flor. Essa tem participação dela, né? A saudosa Marília Mendonça.

0: musicão do Chitãozinho e Chororó, a musicão do Chitão e do Choró, com Zé Ramalho, Sinônimos. A gente vai fechando o Sintonia Total de hoje, mas amanhã a gente se encontra aqui novamente, não nesse horário, somente pela manhã aí, né? Sabadão, nota 10, 10 e pouco da manhã. Grande abraço, gente, valeu, até amanhã, hein? Amanhã, 10 e pouco, estamos aqui com Sabadão, nota 10, juntos na melhor sintonia. Um grande abraço.
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0: Bora curtir essa noite de chuva, né? Bem de boas aí, que tá chovendo de verdade na cidade e clima do Brasil, hein? Não é só garoa não, hein? Chuva expressiva aí, ó. Valeu, gente, abraços.

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9: Está no ar a Voz do Brasil. As notícias do governo federal que movimentaram o país no dia de hoje.
10: Olá, boa noite.
11: Boa noite para você que nos acompanha em todo o país.
10: Sexta-feira, 24 de julho de 2026.
11: E vamos aos destaques do dia.
10: Atenção, entregadores e mototaxistas.
11: A partir de segunda-feira, você pode negociar um novo veículo com juros mais em conta. Pablo Mundim.
12: O programa permite financiar um veículo zero quilômetro, como bicicleta elétrica, ciclomotor, motoneta, moto elétrica ou moto flex.
10: Proteção de mulheres na internet e enfrentamento da violência no ambiente digital.
11: Plataformas devem retirar em até 2 horas conteúdo íntimo não autorizado.
10: E está proibido o uso de inteligência artificial para criar imagens íntimas falsas.
11: É o que prevê o decreto que entrou em vigor esta semana, Luana Karen.
13: A norma engloba crimes e outros atos ilícitos praticados com o uso da internet que provoquem sofrimento físico, psicológico, sexual, político ou econômico.
10: E sancionada a lei que autoriza o uso do spray de pimenta para autodefesa por mulheres acima de 18 anos. Raquel Mariano.
14: O aerossol deverá ser de uso individual, intransferível e não poderá conter substância letal ou que cause intoxicação permanente.
11: Hoje, na apresentação da Voz do Brasil, eu, Helen Bernardes e Luciana Vasconcelos.
10: E acompanhe a gente ao vivo, acesse radiogov.ebc.com.br ou o canal Gov na sua TV aberta.
11: Atenção, mototaxistas, motofretistas e entregadores de aplicativos habilitados no programa Move Brasil.
10: O início das operações da linha de crédito nos bancos para a compra de novos veículos começa na próxima segunda-feira, dia 27 de julho.
11: Nesta fase, a liberação do financiamento dependerá da análise feita pelas instituições financeiras.
15: Os trabalhadores que usam motocicletas e bicicletas como instrumento de trabalho terão um pouco mais de tempo para dar início à segunda fase da linha.